0: conter o tipo de substância detectada pelo equipamento. Para serem usados na fiscalização, os equipamentos deverão ser certificados pelo Inmetro. O texto regulamenta a possibilidade de testes toxicológicos e outros meios técnicos ou científicos para constatar a influência de substâncias psicoativas.
1: E, Luana, naquele caso que o condutor se nega a fazer os testes quando solicitado, ainda continua valendo?
0: Continua assim, Luciana. Neste caso, o motorista continuará sujeito à multa e suspensão do direito de dirigir por 12 meses. Mas o Manual Brasileiro de Fiscalização de Trânsito foi atualizado para detalhar e padronizar a atuação em casos de recusa ao teste. Para o condutor que não realizar o procedimento, a norma estabelece como cada situação deve ser registrada e determina que, em uma mesma abordagem, não sejam lavrados simultaneamente autos de infração por dirigir sob influência de álcool ou outras substâncias psicoativas e por se recusar ao exame. Nos casos de acidentes que resultem em óbito, o motorista será obrigado a fazer exame para detectar álcool ou outras substâncias psicoativas.
2: Luana, foram criadas novas penalidades ou infrações com a medida?
0: Foram não, Luciano. A atualização da Lei Seca não altera ou cria novas penalidades. Apenas regulamenta os critérios de fiscalização e de comprovação de infração. A norma atualiza procedimentos vigentes desde 2013 e também estabelece o modo de identificação de outras substâncias psicoativas. As novas regras entram em vigor após a publicação da norma no Diário Oficial da União. Os equipamentos para exames toxicológicos poderão ser usados imediatamente após a publicação, a depender apenas da disponibilidade e da existência de equipamentos certificados conforme os requisitos estabelecidos pela resolução. Luciana e Luciano, volto com vocês.
1: Muito obrigada, Luana Karen, pelas informações ao vivo aqui na Voz do Brasil.
2: Mais de 1 milhão de ligações já foram recebidas este ano pelo Ligue 180.
1: A Central de Atendimento à Mulher é gratuita e recebe denúncias, pedidos de informações e dá orientações relacionadas à proteção da mulher.
3: O Ligue 180 recebeu 1.035.647 ligações de janeiro até julho deste ano, o equivalente a 4.884 chamadas por dia. A Central de Atendimento à Mulher é gratuita e serve não apenas para denúncias, mas também para pedidos de informação e orientações sobre os serviços da rede. O Estado de São Paulo liderou os atendimentos no primeiro semestre, com mais de 106 mil ligações recebidas. Em seguida, vem Rio de Janeiro, Minas Gerais, Bahia e Rio Grande do Sul. Estela Bezerra, secretária nacional de enfrentamento à violência contra mulheres, aponta qual tem sido o papel deste canal.
4: O canal 180, ele tem uma importância de demonstrar à população o como a consciência, a conscientização sobre violência contra as mulheres tem ampliado. Antes você só considerava violência contra as mulheres, feminicídio e agressão física. Hoje você tem denúncias de violência psicológica, que é a primeira no ranking das denúncias. A gente tem denúncias de violências digitais, que é uma violência nova, contemporânea, né, que não se percebia dessa maneira.
3: A violência psicológica respondeu por 35% das mais de 98 mil denúncias recebidas pelo canal nesta primeira metade do ano. Em seguida, vem a violência doméstica, com mais de 24 mil ligações. Também foram registrados casos de violência moral e patrimonial. Se você é mulher e está sofrendo algum tipo de violência ou conhece alguém nesta situação, ligue 180 ou envie uma mensagem pelo WhatsApp. WhatsApp 61 96 10 01 80. O serviço funciona 24 horas, 7 dias por semana. O atendimento é feito em português, inglês ou espanhol e ainda na língua brasileira de sinais. Reportagem Graziela Mendonça.
2: Estão abertas as inscrições para uma capacitação online em inteligência artificial voltada para mulheres à frente de pequenos negócios.
1: A iniciativa oferece 5 mil vagas, sendo metade delas para mulheres negras.
2: As atividades começam em 1º de setembro e vão tratar do uso da inteligência artificial em áreas como gestão, planejamento, marketing, vendas, atendimento ao cliente, análise de dados, produtividade e inovação.
1: Ao final do curso, 50 negócios poderão ser selecionados para receber um investimento inicial, destinado à implementação dos projetos desenvolvidos durante a formação.
2: As interessadas podem se inscrever até o dia 20 de outubro no portal do Ministério do Empreendedorismo, da Microempresa e da Empresa de Pequeno Porte.
1: E professores da educação básica de todo o país podem realizar cursos sobre inteligência artificial, IA, de graça.
2: A formação continuada está disponível no ambiente virtual de aprendizagem do Ministério da Educação, AVAMEC.
5: Os cursos tratam desde os conceitos básicos de IA até a aplicação das ferramentas em atividades de sala de aula. Cada participante pode organizar o próprio ritmo de estudos e há formações voltadas para o ensino fundamental e para o ensino médio. Entre os assuntos abordados estão uso pedagógico da IA, criação de recursos digitais, planejamento de atividades e o uso responsável das ferramentas. Os conteúdos também tratam de temas como autoria, pensamento crítico, proteção de dados, segurança digital e avaliação das informações produzidas por ferramentas de inteligência artificial generativa. Os cursos variam entre 20 a 180 horas de duração. Para se inscrever, basta acessar o AVAMEC, fazer login ou criar uma conta na plataforma. O endereço é avamec.mec.com. gov.br. Priscila Machado, para a Voz do Brasil.
6: 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Olá, meu nome é Ana Júlia Toches e a minha pergunta é: eu devo começar pelas questões fáceis ou difíceis do Enem?
1: Quem responde é o professor de matemática Marcelo Almeida, que aproveita para dar mais dicas para se sair bem na prova.
7: Olá, pessoal. Estou aqui para trazer para vocês uma dica muito importante. Você que está se preparando para as provas do Enem que estão aí chegando e precisa aumentar sua nota em matemática. Muitas vezes o estudante se apega nas questões difíceis e acaba perdendo muito tempo em resolução dessas questões. Dica: questões fáceis e médias. São as questões que vão aumentar em muito a sua nota em matemática. Acertem questões fáceis, acertem. Não erre uma questão fácil. E em matemática, onde a gente vê essas questões? Estatística básica. Média, moda, mediana, gráfico, interpretação gráfica, são questões que muita gente, por achar que é fácil, acaba deixando de estudar. Então, dica, pegue as provas anteriores e faça todas essas questões. Tenho certeza que vai dar bom demais.
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2: Duas novas canetas emagrecedoras à base de semaglutida foram aprovadas pela Agência Nacional de Vigilância Sanitária, Anvisa.
1: Uma das canetas é genérica, produzida por farmacêutica brasileira.
2: A semaglutida é um medicamento que age de maneira similar ao hormônio GLP-1 e, com isso, reduz apetite, diminui as taxas de açúcar no sangue e tem sido amplamente utilizado para o controle da obesidade.
1: Com a queda da patente do primeiro medicamento comercial à base de semaglutida, a agência tem analisado e liberado pedidos de laboratórios para produzir medicamentos similares e genéricos.
2: Em conversa com a Voz do Brasil, a diretora da Anvisa, Daniela Marreco, explica como é o processo de análise para esses pedidos e os riscos do uso de canetas falsificadas. Acompanhe.
8: Diretora Daniela Marreco, da Agência Nacional de Vigilância Sanitária. É um prazer ter a senhora conosco aqui na Voz do Brasil. Bom, vamos começar então explicando para o nosso ouvinte como é que funcionam esses processos de registro, quanto tempo em média eles duram?
9: Os processos de registro de medicamentos realizados pela Anvisa, eles têm como base avaliar aspectos essenciais do medicamento, que é a qualidade, a segurança e a eficácia daquele medicamento. A gente também verifica, no âmbito dessa análise, as boas práticas de fabricação, ou seja, se a empresa fabricante daquele medicamento cumpre as boas práticas durante o processo produtivo. Esse prazo de avaliação, ele depende não só do tempo que a Anvisa leva para avaliar toda essa documentação que é apresentada pela empresa, mas também do prazo que as empresas precisam para cumprir eventuais questionamentos que sejam feitos pela agência.
2: A Anvisa baseia toda a sua avaliação em documentos apresentados pelos laboratórios interessados no registro, né? Ela pode pedir algum tipo de complementação nas pesquisas, por exemplo, para atender aos quesitos de eficácia ou de segurança?
9: Com certeza, isso acontece na maior parte dos casos após a avaliação da documentação que é inicialmente apresentada pela empresa. Caso fique qualquer dúvida ou qualquer necessidade de complementação dos dados que foram apresentados, a Anvisa faz solicitações adicionais para o laboratório fabricante para que ele complemente a documentação de qualidade ou a documentação de segurança e eficácia daquele medicamento, para que a gente possa, ao final do processo, ter certeza em relação ao cumprimento de todos os critérios necessários para dar segurança à população ao uso daquele medicamento que foi aprovado pela agência.
8: Agora, no caso de princípios ativos como o da semaglutida, já tinha um medicamento prévio com registro e a patente dele caiu. Isso torna mais fácil conseguir o registro das novas medicações em relação, por exemplo, a medicamentos que ainda não tem nenhum no mercado?
9: Sim, sim. São processos de avaliação diferentes. Quando o medicamento é novo, é inédito no país, a empresa precisa, além da documentação de qualidade, ela precisa comprovar também a segurança e a eficácia daquele medicamento por meio de estudos clínicos. Então, é um dossiê com dados adicionais que envolvem a realização dessas etapas de estudo clínico. No caso dos medicamentos que são cópias ou que são similares a um outro medicamento registrado, nós vamos comparar esses novos medicamentos ao medicamento de referência, esse medicamento anterior que já tinha registro na Anvisa. Então, eles vão poder apresentar provas comparativas, é uma caracterização bastante extensa em termos físico-químicos, mas de forma comparativa ao medicamento que já comprovou esses aspectos de qualidade, segurança e eficácia. Então, sim, nós podemos dizer que é um processo um pouco mais fácil para essa comprovação dos critérios técnicos necessários para o registro.
2: Diretora, já existem muitos vídeos na internet circulando, falando sobre novos princípios ativos que seriam ainda mais eficazes que a semaglutida e a tirzepatida, que são os dois mais utilizados atualmente, né? Seria o caso da retatrutida, que provocaria uma perda de peso mais rápida e ainda maior. Esse princípio não está aprovado ainda no Brasil, né?
9: Isso, perfeito. A retatrutida ainda não tem um pedido de registro aqui na Anvisa, é um medicamento que se encontra ainda em etapa de estudo clínico, então nós não podemos afirmar nem qualidade, nem segurança, nem eficácia em relação a esse produto. A gente precisa aguardar que ele complete o seu desenvolvimento clínico, que ele seja submetido para análise da Anvisa, para aí sim a gente ter qualquer conclusão em relação aos efeitos desse produto.
8: Agora, diretora, junto com o sucesso das canetas, veio também, claro, como sempre, as falsificações, a entrada no país de versões de marcas que não passaram pelo processo de registro na Anvisa. Quais são os controles que a Anvisa faz e quais os riscos de o consumidor usar esses medicamentos que não tenham passado por esses controles?
9: A Anvisa tem intensificado muito durante esse ano de 2026 a fiscalização em relação a esses produtos, que são produtos irregulares, produtos que, como você colocou, não passaram pela avaliação da agência, com o objetivo de proteger a saúde da população para que não utilize esses produtos. Em relação aos riscos, como são produtos que não passaram pela avaliação da Anvisa, a gente não consegue saber quais são as substâncias, qual é a composição daquele produto, quais são os critérios de eficácia, ou seja, aquele produto vai realmente funcionar quando foi utilizado pelo paciente, qual é a população que poderia utilizar aquele produto e, principalmente, quais são os riscos para as pessoas que utilizarem esses produtos que não tiveram uma avaliação pela Anvisa. Então, consideramos, sim, bastante perigoso e, em termos de segurança, para o paciente utilizar produtos que não estão regularizados, pode, sim, trazer um risco à saúde das pessoas.
2: Se a pessoa quiser conferir se uma determinada marca, algum medicamento está aprovado pela Anvisa, como é que ela deve proceder? É possível fazer a consulta no site da agência, por exemplo?
9: Sim, é possível. No site da Anvisa existe um mecanismo de busca, consulta de produtos regularizados. Esse site de consulta, ele é dividido de acordo com todas as categorias de produtos que a agência regula. Se a pessoa buscar na parte de medicamentos, ela pode digitar ali o nome comercial do medicamento, ela pode digitar a substância ativa. Existem vários critérios de busca que o cidadão pode utilizar para conseguir conferir se aquele medicamento está de fato registrado e regularizado no Brasil. Além disso, o medicamento também, quando o paciente adquire aquele produto, ele vai ter um número de registro identificado na caixinha do medicamento, número de registro na Anvisa, e por meio desse número, a pessoa também consegue, no nosso site, localizar se o produto é ou não um produto regular perante a agência.
8: Muito bem, nós conversamos com Daniela Marreco, diretora da Agência Nacional de Vigilância Sanitária, Anvisa. Muito obrigada, diretora, pela sua entrevista aqui à Voz do Brasil.
9: Eu que agradeço.
1: A aproximação entre o Brasil e os países do Sudeste Asiático está no centro da agenda do secretário-geral da ASEAN, Cao Kim Hong, em Brasília.
2: Em reunião com o ministro das Relações Exteriores, Mauro Vieira, foram discutidas formas de ampliar o comércio, os investimentos e a cooperação em áreas como transformação digital, segurança alimentar e sustentabilidade.
10: Comércio, investimentos, transformação digital, segurança alimentar e sustentabilidade estiveram entre os temas tratados durante a visita do secretário-geral da Associação de Nações do Sudeste Asiático, Cao Kim Hong, a Brasília. Hong foi recebido nesta terça-feira no Palácio do Itamaraty pelo ministro das Relações Exteriores, Mauro Vieira. Segundo o chanceler brasileiro, o encontro tem como objetivo aprofundar a relação política e econômica do Brasil com os países do Sudeste Asiático e ampliar a cooperação com a ASEAN e seus Estados-membros.
11: O comércio Brasil-ASEAN tem crescido a uma média de 13% a cada ano desde 2020. Nesse ritmo, o intercâmbio comercial deverá ultrapassar aquele com parceiros tradicionais do Brasil, como os Estados Unidos ou a União Europeia, num futuro próximo. O Brasil já exporta mais para a Indonésia, para o Vietnã e para a Malásia e Tailândia do que para a França.
10: Fazem parte da ASEAN 11 países: Brunei, Camboja, Indonésia, Laos, Malásia, Mianmar, Filipinas, Singapura, Tailândia, Timor-Leste e Vietnã. Em 2025, o comércio entre o Brasil e países do grupo somou mais de 38 bilhões de dólares. O bloco foi o quinto maior parceiro comercial do Brasil, atrás de China, União Europeia, Estados Unidos e Mercosul. Mauro Vieira destacou ainda que a visita faz parte da estratégia brasileira de diversificação das parcerias externas e de fortalecimento da presença brasileira em diferentes regiões do mundo.
11: O aprofundamento da relação com a ASEAN está em plena sintonia com as prioridades da política externa brasileira. A diversificação das parcerias econômicas, o estreitamento dos vínculos com regiões que são destino importante de nossas exportações, a coordenação em temas multilaterais e o fortalecimento da cooperação Sul-Sul.
10: Esta é a primeira visita de um secretário-geral da ASEAN ao Brasil. Além do Itamaraty, a agenda também inclui encontros com outras autoridades dos ministérios, além de contatos com representantes empresariais e acadêmicos brasileiros. Reportagem Gabriela Noronha.
1: Começou hoje o pagamento da parcela do Bolsa Família referente ao mês de agosto.
2: Os depósitos vão ser realizados até o dia 31 de agosto.
1: O calendário segue de acordo com o dígito final do NIS impresso no cartão dos beneficiários.
12: Os repasses do Bolsa Família de agosto começam nesta terça-feira, dia 18, e vão até o dia 31. O valor médio do benefício este mês é de R$ 678,35. O pagamento é feito de acordo com o último dígito do número de identificação social, o NIS, que cada família tem no cartão do programa. Recebem primeiro famílias com o NIS terminado em 1 e assim sucessivamente até o NIS final 0, no no dia 31 de agosto. Para receber o benefício, as famílias devem atender aos critérios do programa, manter o cadastro único atualizado e cumprir as condicionalidades nas áreas de saúde e educação. Para verificar a situação do benefício, extratos e valores, o beneficiário pode consultar os aplicativos do Bolsa Família e Caixa Tem. O Disque Social, pelo número 121, também está disponível para atendimento ao público. A ligação é gratuita de todo o Brasil. Reportagem Érica Brás.
2: Lembrando que o pagamento é unificado às famílias que vivem em locais em situação de emergência ou calamidade pública decretada pelo governo federal.
1: A partir de hoje, já podem ser atualizadas as informações do indicador de capacidade municipal.
2: As informações são utilizadas para acompanhar diferentes aspectos da capacidade do município na área de proteção e defesa civil.
1: Os municípios têm até o dia 31 de outubro para preencher o formulário em defesacivil-icm.com.br.
2: E essas foram as notícias do governo federal.
1: Uma realização da Secretaria de Comunicação Social da Presidência da República.
2: Com produção da empresa Brasil de Comunicação.
1: Fique agora com as notícias do Poder Judiciário e do Congresso Nacional. Uma boa noite.
2: Boa noite para você e até amanhã.
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15: CNJ lança a cartilha Remuneração de Magistrados e Magistradas.
16: TSE esclarece que é falso que a urna eletrônica exibe a mensagem confirma o seu voto.
15: STJ valida a eliminação de candidato a policial penal com histórico social incompatível.
16: Boa noite, eu sou Leandro Bezerra.
15: E eu sou Walter Lima.
16: O Conselho Nacional de Justiça lançou nesta terça-feira a cartilha Remuneração de Magistrados e Magistradas, Dúvidas Frequentes.
15: O material detalha a decisão do Supremo Tribunal Federal sobre o tema e as medidas do CNJ para fiscalizar e dar mais transparência aos pagamentos da magistratura. Repórter Carolina Chaves.
17: A publicação reúne o histórico de normas e traz um formato prático de perguntas e respostas com links diretos para a legislação. A cartilha está disponível no site do CNJ para acesso de toda a sociedade. Durante a reunião, o presidente do CNJ e do STF, ministro Edson Fachin, fez um pronunciamento.
18: Criamos o Observatório Nacional de Integridade e Transparência. Ampliamos os mecanismos de controles, disponibilizamos dados em volume sem precedentes e temos agora um contra-cheque único a caminho e todas as rubricas conhecidas e uniformizadas.
17: O ministro Fachin destacou que o judiciário está aberto ao controle social, mas ressaltou que questionamentos legítimos não podem ser confundidos com campanhas de descredibilização.
16: STJ considera válida a eliminação de candidato em concurso público para o cargo de policial penal.
15: Mesmo sem condenação criminal definitiva, havia registros policiais, processos arquivados e o inquérito em andamento. Fátima Uchoa.
19: Após ser eliminado do certame, o candidato impetrou o mandado de segurança. O juízo concedeu liminar para que ele participasse do curso de formação, mas o Tribunal de Justiça do Rio Grande do Sul revogou a medida, o que o levou a interpor recurso no STJ. E a segunda turma decidiu que foi legal a exclusão. Para o relator ministro Marco Aurélio Belize, o histórico comportamental do candidato é incompatível com o padrão ético e funcional exigido para o cargo pretendido e quanto a funções ligadas à segurança pública, que exigem padrões éticos mais rigorosos, a análise da vida pregressa deve ir além dos antecedentes criminais, abrangendo também a conduta moral e social do candidato.
16: É falso que a urna eletrônica exibe a mensagem confirma o seu voto.
15: Eleitor não precisa esperar essa frase para apertar a tecla verde na hora de votar. Fábio Ruas.
20: A frase confirma o seu voto não aparece na tela da urna eletrônica. A mensagem que afirma isso e está circulando pelas redes sociais é falsa. A mensagem enganosa diz que se a eleitora ou eleitor apertar a tecla confirma antes da suposta frase aparecer na tela, o voto será anulado. Isso não acontece. A Justiça Eleitoral informa que a urna não tem qualquer mecanismo que anule o voto por esse motivo. É importante não confundir. A mensagem que aparece na tela antes de concluir cada voto é confira seu voto e não confirma o seu voto, como alegam as publicações falsas.
16: Advogado da Caixa consegue restabelecer salário que foi reduzido após ação trabalhista contra o banco.
15: Para a Justiça Trabalhista, houve indícios de retaliação. Repórter Rafael Silva.
0: O advogado entrou com ação na Justiça do Trabalho pedindo redução de jornada para 4 horas por dia, conforme prevê o Estatuto da Advocacia. A Caixa concordou, mas reduziu o salário do empregado. Ele alegou retaliação por parte do banco e pediu a manutenção do salário em nova ação judicial. O Tribunal Superior do Trabalho reconheceu a represália e manteve a decisão de restabelecer o salário do advogado. Para os ministros, a Caixa agiu de forma abusiva ao alterar a jornada e diminuir a remuneração sem respaldo legal. A decisão foi unânime.
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16: A você, uma boa noite.
15: E até amanhã.
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1: Eu sou Paula Groba.
21: E eu sou Humberto Pinheiro.
1: E estes são os destaques de hoje do Jornal do Senado, que começa agora.
21: Política de combate à violência contra a mulher pode ser votada no próximo esforço concentrado.
1: Projeto que proíbe cotas em residências médicas divide opiniões no Senado.
21: Eleições 2026. Candidaturas femininas ao Senado crescem e chegam a todos os estados.
1: Boa noite.
21: Boa noite.
1: O combate à violência contra a mulher pode ganhar uma nova estrutura nacional, com mais integração entre os serviços públicos e garantia de continuidade das políticas de proteção.
21: É o que prevê um projeto do senador Paulo Paim, do PT do Rio Grande do Sul, que está em regime de urgência para votação no plenário. A proposta deve ser votada no próximo esforço concentrado. As informações com o repórter César Mendes.
22: O projeto do senador Paulo Paim, do PT gaúcho, que cria a Política Nacional de enfrentamento à violência contra a mulher, busca respostas mais efetivas para as vítimas, continuidade nas políticas e um maior controle social para a proteção dos direitos das mulheres. Relatora, a senadora Damaris Alves, do Republicanos do Distrito Federal, explicou por que é tão importante transformar em lei as ações destinadas ao combate da violência de gênero no país.
23: Para que haja continuidade, que ninguém interrompa a política pública de enfrentamento a violência contra a mulher.
22: Damaris se comprometeu com Paim a encaminhar a votação do projeto na CDH no próximo esforço concentrado, no início de setembro, e diz que vai levar ao presidente do Senado, Davi Alcolumbre, o pedido de urgência com a sugestão de que o texto seja votado em plenário durante os 21 dias de ativismo pelo fim da violência contra a mulher, de 20 de novembro a 10 de dezembro.
1: E pequenos criadores terão mais opções para alimentar os rebanhos por meio do programa de venda em balcão. Além do milho, a Conab poderá adquirir sorgo, caroço de algodão, farelo de soja e farelo de milho.
21: Após a aprovação pelos senadores, foi sancionada pelo presidente da República a lei que amplia o programa de venda em balcão para alimentação animal. Um dos objetivos é facilitar o acesso de pequenos criadores e cooperativas aos estoques públicos de ração. Repórter Pedro Pincer.
24: O Poder Executivo sancionou a lei que altera o programa de venda em balcão e a Lei de Política Agrícola de 1991. A proposta foi aprovada pelo Senado antes de virar lei. A nova regra amplia a lista de produtos que podem ser adquiridos pela Companhia Nacional de Abastecimento, a Conab, para a alimentação animal. Entram nessa lista milho, sorgo, farelo de soja, farelo de milho e outros produtos, com preço de até 25% acima do mínimo vigente no estado onde ocorrer a compra. A relatora no Senado, senadora Tereza Leitão, do PT de Pernambuco, explicou a importância da medida para o setor.
25: É muito importante para o momento atual que nós vivemos com a ameaça dos impactos climáticos provocados pelo El Niño. Ele faz uma adaptação dos instrumentos consolidados a esses novos desafios climáticos e de mercado, quando o acesso à alimentação animal é decisiva para mitigar perdas. Ele fortalece a produção e a renda rural, amplia a capacidade de resposta do Estado e contribui para a segurança alimentar do Brasil.
24: A lei estabelece limites mensais de compra de 27 toneladas para pequenos criadores cadastrados no Sistema de Cadastro Nacional de Produtores Rurais e demais agentes e de 80 toneladas para cooperativas e associações de agricultores familiares.
3: E virou lei a medida provisória aprovada pelo Congresso que socorreu regiões afetadas por desastres naturais.
21: Os recursos destinados somam 350 milhões de reais. A reportagem é de Herman Kulitz.
4: O crédito extraordinário de 350 milhões de reais cobrirá ações emergenciais de proteção e defesa civil em regiões atingidas por desastres naturais, como excesso de chuvas ou seca e estiagem intensas no início de 2026. Os fenômenos afetaram aproximadamente 5 milhões de pessoas nas 5 regiões do país. A relatora da proposição, senadora Tereza Cristina, do Progressistas de Mato Grosso do Sul, deu parecer favorável à medida, em solidariedade aos que sofreram os prejuízos. Por isso, defendeu a distribuição equilibrada do dinheiro por todas as regiões.
5: Diante de desastres que já atingiram milhões de brasileiros, socorrer as vítimas é dever do Estado. Por isso, meu voto é pela aprovação deste crédito de 305 milhões de reais, porque responsabilidade fiscal, antes de ser controle de despesa, é também sensibilidade com quem perdeu a casa, a lavoura e o meio de vida.
4: Os recursos poderão ser usados para assistência humanitária e restabelecimento de serviços essenciais.
3: E o presidente do Senado, Davi Alcolumbre, acompanhou o presidente Lula nesta segunda-feira em uma visita a um navio sonda da Petrobras em Oiapoque, no Amapá. A agenda ocorreu após a Petrobras anunciar a presença de petróleo em um poço exploratório na bacia da Foz do Amazonas.
21: Alcolumbre destacou o potencial de geração de riquezas para o país e defendeu que os brasileiros decidam sobre o futuro da exploração de petróleo na região. Segundo ele, os recursos do petróleo podem contribuir para a educação e a saúde públicas, além de gerar emprego e renda.
6: Nós sabemos o que a riqueza do petróleo é transformada para a vida das pessoas, sobretudo com os recursos do Fundo Social que vão para a educação pública brasileira e para a saúde pública brasileira.
3: O projeto de lei que proíbe a adoção do sistema de cotas no ingresso dos programas de residência médica foi alvo de debate na Comissão de Direitos Humanos.
21: Na audiência pública interativa, senadores, representantes de ministérios e de conselhos discutiram se as regras de acesso à formação acadêmica devem valer também para a seleção da especialização. Repórter Douglas Castilho.
7: O autor do requerimento para a reunião, senador Paulo Paim, do PT do Rio Grande do Sul, se manifestou contra o avanço da proposta, lembrando que é um defensor histórico das ações afirmativas no Senado Federal.
8: A política de cotas não é um privilégio. É simplesmente um instrumento de correção de desigualdades históricas e de ampliação de oportunidades. Não estamos discutindo apenas uma regra de seleção para programas de residência. Estamos discutindo que país queremos.
7: O autor do texto, o senador doutor Irã, do PP de Roraima, também se afirmou partidário das medidas de equidade, mas acredita que a existência desse tipo de política na graduação já cumpre a função de reduzir desigualdades, devendo prevalecer a partir dessa etapa, a pura avaliação de competência.
26: Quando a gente entra na faculdade, a gente tem as mesmas oportunidades, os mesmos professores, e hoje, com a internet, com a democratização do conhecimento, depois disso tudo, a gente ainda tem cota para fazer residente? Não.
7: O projeto já recebeu o relatório favorável do senador Márcio Bittar, do PL do Acre, e encontra-se pronto para a votação na comissão.
27: Eleições 2026.
3: O número de mulheres na disputa por uma vaga no Senado cresceu nas eleições de 2026. São 69 candidatas, o maior número das 3 últimas eleições.
21: Mas mesmo com o avanço, elas ainda são minoria entre os concorrentes. Neste ano, as mulheres representam 22% das candidaturas ao Senado. O repórter Alexandre Campos mostra como está a participação feminina nessa disputa.
2: O número de candidatas representa 22% do total de candidaturas registradas neste ano. Para mudar esse cenário, o Senado, além de analisar projetos que visam aumentar a participação feminina na política e combater a chamada violência política de gênero, também lançou o Guia da Candidata. O manual, com linguagem clara e prática, traz orientações sobre diversos pontos durante o processo eleitoral e sobre o caminho para ocupar espaços de poder com segurança, informação e autonomia. Em sessão especial em março deste ano, a então senadora e procuradora da mulher no Senado, Augusta Brito, lamentou a necessidade de uma publicação como essa.
9: A política não é neutra. Mulheres enfrentam dificuldades maiores de acesso a financiamentos,

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1: Câmara cria símbolo para conscientizar a população sobre doenças raras.
2: Avança a proposta que institui Dia Nacional sobre Climatério e Menopausa.
1: Deputados devem regulamentar a produção celular de proteínas animais.
2: O projeto prevê verba específica da primeira infância no orçamento público.
1: Boa noite. Já está pronto para entrar na pauta de votações do plenário da Câmara projeto que prevê detalhamento de recursos da primeira infância no orçamento público. A repórter Paula Bittar traz mais informações sobre a proposta.
3: A Comissão de Constituição e Justiça da Câmara aprovou um projeto que torna obrigatória a inclusão de quadros específicos no orçamento público para detalhar os recursos destinados à primeira infância, ou seja, a crianças de 0 a 6 anos de idade. De acordo com o projeto, os quadros deverão ser anexos à Lei Orçamentária Anual e ao relatório resumido da execução orçamentária e discriminar as despesas em educação, saúde, assistência social e ações intersetoriais que tenham como beneficiárias diretas crianças de até 6 anos e suas famílias. A autora da proposta, a deputada Laura Carneiro, do PSD do Rio de Janeiro, afirma que a criação do quadro Orçamento Criança é mais um passo no sentido de garantir políticas públicas para essa faixa etária.
4: Sem recursos, sem garantia de orçamento, dificilmente as políticas públicas podem ser levadas a cabo. Então, não adianta a gente criar legislação, a gente ter a vontade política, se a gente não tiver os recursos necessários para implementá-las. E a fiscalização dessas políticas se faz através do orçamento. Então, garantir a existência desses recursos, o levantamento desses recursos, os dados, são absolutamente necessárias à política de proteção à infância e adolescência brasileiras.
3: A proposta que torna obrigatória a inclusão de quadros específicos no orçamento público para detalhar os recursos destinados à primeira infância ainda precisa ser analisada pelo plenário antes de seguir ao Senado. Da Rádio Câmara, de Brasília, Paula Bittar.
0: Educação.
2: Ayrton Faleiro, do PT, celebra a expansão do ensino superior no Pará. O congressista registra a criação de novas unidades federais no estado e o envio de verbas para apoiar a cultura e o esporte amador na região.
1: O legislador defende as políticas e programas como o Pé de Meia para garantir a conclusão da educação escolar e o ingresso no ensino superior. Ayrton Faleiro cumprimenta os mais de 100 líderes juvenis com quem se reuniu para traçar ações de apoio à educação e ao esporte.
2: Santim Roveda, do União, comemora a liderança do Paraná no IDEB, mantida nos resultados de 2025. O deputado atribui o desempenho aos investimentos do governo estadual na estrutura das escolas, na alimentação dos estudantes e na qualificação dos profissionais da educação.
1: Santim Roveda também cita a climatização das salas de aula e a oferta diária de proteína animal na merenda, entre as medidas adotadas pela rede estadual. O parlamentar ainda destaca a seleção técnica de profissionais para as chefias dos núcleos regionais de educação.
2: Inácio Arruda, do PCdoB, comemora os resultados da educação pública no Ceará. Segundo o parlamentar, 80 das 100 melhores escolas públicas de ensino fundamental do país estão no estado, conquista que ele atribui a políticas de educação e ao trabalho de professores e municípios.
1: Inácio Arruda também ressalta iniciativas como a ampliação das escolas de tempo integral e a formação e valorização dos professores. Ele cita municípios como Sobral, Coreaú, Cruz, Pires Ferreira e Pedra Branca, entre os que possuem escolas de destaque.
2: General Girão, do PL, critica a política de aprovação de alunos adotada no Rio Grande do Norte. Ele conta que estudantes do ensino médio podem avançar de ano mesmo reprovados em até 6 disciplinas, o que, na avaliação do parlamentar, engana os resultados da educação no estado.
1: General Girão questiona os resultados divulgados pelo IDEB para o Rio Grande do Norte, afirmando que os indicadores de matemática e português pouco avançaram. Para ele, a política adotada pelo governo do estado não representa uma melhoria efetiva na qualidade do ensino.
0: Saúde.
2: A criação de um Dia Nacional de Conscientização sobre o Climatério e a Menopausa avançou na Câmara, com a aprovação da proposta pela Comissão de Saúde. Quem informa é a repórter Júlia Lopes.
5: A Comissão de Saúde da Câmara dos Deputados aprovou um projeto que cria o Dia Nacional

0: de conscientização sobre o climatério e a menopausa a ser celebrado em 18 de outubro. A proposta da deputada Ana Paula Lima, do PT de Santa Catarina, busca ampliar a informação sobre os sintomas, impactos e tratamentos desse período, além de incentivar as mulheres a procurarem acompanhamento médico. O climatério é uma fase de transição que antecede e inclui a menopausa. Com a queda hormonal, podem surgir sintomas como ondas de calor, insônia, alterações de humor e dores nas articulações. Especialistas destacam que o tratamento deve ser individualizado de acordo com a necessidade de cada paciente. Para a deputada Ana Paula Lima, muitas mulheres passam por essa fase sem identificar os sintomas e sem receber orientação adequada.
1: É que muitas mulheres passam por essa etapa e elas não são identificadas e elas precisam fazer a reposição hormonal, se assim desejarem e se assim forem orientadas pelo médico que faz a assistência.
0: O projeto também prevê ações de conscientização, como palestras, seminários, campanhas nos meios de comunicação e redes sociais, além da distribuição de materiais informativos. Além da proposta, a Comissão de Saúde também aprovou a criação da Subcomissão Especial de Climatério e Menopausa, para aprofundar o debate sobre o tema. O projeto que institui o Dia Nacional de Conscientização sobre o Climatério e a Menopausa segue agora para análise na Comissão da Mulher. Da Rádio Câmara de Brasília, Júlia Lopes.
2: O projeto prevê a instalação de bebedouros e pontos de água potável em locais públicos de grande circulação, como praças, parques e áreas de lazer. O autor da proposta, Paulo Teixeira, do PT de São Paulo, afirma que a medida amplia o acesso gratuito à água e estimula hábitos saudáveis de hidratação.
3: Paulo Teixeira acrescenta que a iniciativa ajuda as cidades a enfrentar os efeitos das ondas de calor, priorizando áreas vulneráveis e locais com grande exposição a altas temperaturas. O texto ainda incentiva o uso de garrafas reutilizáveis para reduzir o consumo de embalagens plásticas descartáveis.
4: Segurança Pública.
2: Aloysio Mendes, do Republicanos do Maranhão, foi indicado para presidir a comissão especial que vai discutir a redução da maioridade penal para 16 anos. Apesar de ser favorável à proposta, o deputado afirma que guiará os trabalhos com isenção e responsabilidade.
3: Aloysio Mendes informa que o colegiado ouvirá autoridades e especialistas antes de votar a proposta. Segundo ele, mais de 80% da população apoia a redução da maioridade penal, rejeita a impunidade e cobra medidas mais duras contra crimes cometidos por jovens.
2: Juliana Cardoso, do PT de São Paulo, cobra a votação de projeto que criminaliza a misoginia, já aprovado pelo Senado e com regime de urgência na Câmara. Ela afirma que a proposta busca responsabilizar condutas de ódio, ameaça e humilhação dirigidas às mulheres por sua condição de gênero.
3: Juliana Cardoso alerta que a violência contra a mulher também se manifesta por ataques e intimidações, inclusive no ambiente digital. A parlamentar pede ao presidente da Câmara e aos líderes partidários que incluam a matéria na pauta do plenário.
2: Carol D'Artora, do PT do Paraná, defende a criminalização da misoginia para ampliar a proteção das mulheres contra discursos de ódio, ameaças e perseguições. A deputada apresentou proposta para punir práticas machistas no ambiente digital em complemento à matéria já em tramitação.
3: Carol D'Artora argumenta que a violência contra as mulheres muitas vezes começa antes da agressão física, com manifestações de ódio e intimidação. A parlamentar avalia que o combate a essas práticas nas redes sociais ajuda a prevenir formas mais graves de violência de gênero.
4: Justiça.
2: Fernanda Melchiona, do PSOL do Rio Grande do Sul, defende a revogação da lei da alienação parental. A congressista acredita que a legislação pode ser usada para revitimizar mulheres que denunciam violência ou buscam o pagamento de pensão alimentícia.
3: Por isso, Fernanda Melchiona cobra a votação do projeto que revoga a lei e critica um recurso apresentado na Câmara que impede o texto de seguir para o Senado. A deputada também defende a aprovação de uma proposta que criminaliza a misoginia.
2: Soraya Santos, do PL do Rio de Janeiro, celebra o papel dos advogados na defesa de direitos e na reparação de injustiças. A parlamentar ressalta iniciativas para ampliar o acesso à justiça e garantir proteção a grupos vulneráveis.
3: Soraya Santos também destaca a chamada Lei Júlia, que assegura a suspensão de processos por 30 dias para advogadas após o nascimento de filhos. Ela cita ainda uma iniciativa da OAB para oferecer assistência jurídica a vítimas de violência, idosos e filhos de vítima de feminicídio.
2: Rui Falcão, do PT de São Paulo, apresentou o projeto para permitir que advogados públicos federais aposentados votem e sejam candidatos no conselho que administra os honorários da categoria. Hoje, esses profissionais não participam da escolha dos representantes do colegiado.
3: Rui Falcão argumenta que os aposentados também são afetados pelas decisões sobre a distribuição dos honorários. O deputado afirma que a mudança amplia a participação de mais de 4 mil profissionais nas decisões do Conselho.
4: Agricultura.
2: A Câmara analisa um projeto de lei para regulamentar a produção celular de proteína animal. A ideia é incentivar a pesquisa na área apontada como uma alternativa ambientalmente mais sustentável para a produção de alimentos. Quem informa é a repórter Maria Neves.
5: A Comissão de Defesa do Consumidor da Câmara analisa projeto do deputado Jorge Goten, do Republicanos de Santa Catarina, que prevê a criação de regras para pesquisa, produção e comercialização de alimentos por meio de cultivo celular. As normas devem valer também para os derivados e subprodutos desses alimentos, assim como para o incentivo à pesquisa no setor. Jorge Goten explica que a produção celular de alimentos envolve a multiplicação e a maturação de células-tronco em laboratório, resultando em produto com as mesmas características de carnes convencionais de origem animal. Pelo texto aprovado, o Executivo Federal deve criar as regras para cultivo celular de alimentos por meio de regulamentação da nova lei. Essas normas devem garantir a sanidade, inocuidade e sustentabilidade dos produtos, assim como a saúde do consumidor. A regulamentação também deverá garantir que a produção minimize os riscos de contaminação ambiental. O texto já foi aprovado na Comissão de Ciência, Tecnologia e Inovação, onde o relator, deputado Dr. Zacarias Calil, do MDB de Goiás, ressaltou que o Brasil é o maior exportador mundial de proteína animal. Segundo ele, o país responde por cerca de 28% das exportações de carne bovina no mundo e por aproximadamente 31% das carnes de aves.
6: Ao combinar rigor técnico com flexibilidade regulatória, o texto garante que o país esteja preparado para competir também no nascente mercado de alimentos cultivados com qualidade, segurança e credibilidade internacional.
5: Zacarias Calil argumenta ainda que o projeto responde a uma demanda global crescente por fontes alternativas de proteína que conciliem eficiência produtiva, segurança alimentar e responsabilidade ecológica. Segundo ele, o impacto ambiental causado pelo sistema alimentar vigente responde por 34% do total de emissões globais de gases do efeito estufa. O deputado cita ainda um estudo internacional que compara os impactos ambientais da produção tradicional de carnes e de proteína cultivada a partir de células. O levantamento apontaria redução de até 92% no aquecimento global e gasto de água 78% menor. De acordo com o autor, deputado Jorge Goten, no Brasil, a indústria de fontes alternativas de proteínas conta atualmente com pouco mais de 100 startups. Ainda segundo o parlamentar, esse mercado já atraiu cerca de US$ 600 milhões em investimentos. Pela cotação atual, esse valor corresponde a quase R$ 3 bilhões. Da Rádio Câmara de Brasília, Maria Neves.
3: Dilceu Esperafico, do PP, destaca a importância da produção de suínos para a economia de Toledo, município localizado no oeste do Paraná. O deputado afirma que a cidade lidera o PIB agropecuário do estado há 13 anos, impulsionado pela suinocultura.
2: Dilceu Esperafico ressalta que a força da atividade também se reflete na tradicional festa do porco assado no Rolete, marcada para 13 de setembro. O parlamentar aponta que o evento divulga Toledo e valoriza a produção agropecuária da região.
4: Direitos Humanos.
3: A Câmara aprovou a criação de um símbolo nacional para conscientização sobre doenças raras. A repórter Paula Bittar acompanhou a votação.
7: A Comissão de Constituição e Justiça da Câmara aprovou uma proposta que reconhece o laço multicolorido como símbolo nacional da luta pelos direitos das pessoas com doenças raras no Brasil. O símbolo terá 5 cores: rosa, lilás, azul, verde e amarelo. Segundo o texto, as pontas começam em rosa e passam gradualmente pelo lilás, azul e verde até chegar ao amarelo no centro do laço. O uso do símbolo será opcional e sua ausência não prejudica o exercício de direitos e garantias previstos em lei. As doenças raras, embora individualmente pouco prevalentes, afetam milhões de brasileiros, conforme destaca a relatora na comissão, deputada Silvia Cristina, do PP de Rondônia.
8: Mais do que um símbolo, esse laço representa milhões de brasileiros que convivem diariamente com o desafio do diagnóstico tardio, da dificuldade de acesso ao tratamento e, muitas vezes, da invisibilidade. Segundo o Ministério da Saúde, cerca de 13 milhões de brasileiros vivem com alguma doença rara. São mais de 7 mil doenças raras descritas, das quais aproximadamente 80% têm origem genética e 20% decorrem de causas infecciosas, imunológicas, ambientais ou degenerativas.
7: Segundo Silvia Cristina, as doenças raras são um relevante desafio para o sistema público de saúde. Ela afirma que iniciativas legislativas de conscientização e visibilidade social são legítimas e adequadas ao interesse público. O Brasil já conta com o Dia Nacional das Doenças Raras e o Dia Nacional da Informação, Capacitação e Pesquisa sobre Doenças Raras, mas ainda não possui um símbolo oficial para a causa. O projeto que reconhece o laço multicolorido como símbolo nacional da luta pelos direitos das pessoas com doenças raras no Brasil segue para o Senado, a menos que haja recurso para análise pelo plenário. Da Rádio Câmara de Brasília, Paula Bittar.
4: Transportes.
2: Fausto Júnior, do União, cobra do governo federal a recuperação da BR-230, a Transamazônica, para garantir o escoamento agrícola e o transporte no sul do Amazonas. De acordo com o parlamentar, trechos entre Sucunduri e Apuí estão quase intrafegáveis.
3: Fausto Júnior argumenta que a falta de asfalto isola comunidades, impede o acesso a serviços especiais e gera pobreza. O parlamentar cobra a união da bancada amazonense por melhorias na Transamazônica, assim como ocorreu na mobilização pela BR-319, que liga Manaus a Porto Velho.
2: Projeto de doutor Ismael Alexandrino, do PSD de Goiás, obriga postos de combustíveis com 3 ou mais bicos de gasolina a disponibilizar uma bomba com gasolina E10, que tem até 10% de etanol. O parlamentar explica que o objetivo é oferecer uma alternativa aos veículos antigos.
3: Dr. Ismael Alexandrino também inclui no texto que o preço da gasolina E10 não seja superior ao da gasolina comum, com diferença máxima de 5%. Ele argumenta que muitas motocicletas e automóveis no Brasil ainda não são adaptados a combustíveis com maior concentração de etanol.
4: Economia.
2: Relator do projeto do Simples Nacional e um dos principais articuladores do MEI, Luiz Carlos Rauli, do Podemos do Paraná, critica o baixo desenvolvimento do Brasil, atribuindo o desempenho a falhas de gestão e as políticas econômicas de governos de centro-esquerda.
3: Ao protestar contra os indicadores sociais, Luiz Carlos Rauli ressalta que, apesar de ser a 10ª economia mundial, o Brasil ocupa a posição 84 no Índice de Desenvolvimento Humano. Para ele, é preciso diversificar o setor produtivo e desburocratizar tributos para gerar emprego e renda.
2: Adriana Ventura, do Novo de São Paulo, critica o pagamento de salários acima do teto constitucional no serviço público. A congressista afirma que benefícios adicionais e outras vantagens elevam a remuneração de integrantes do Judiciário, do Ministério Público e de órgãos de controle.
3: Adriana Ventura cobra do Congresso medidas para limitar os chamados supersalários e reduzir privilégios no funcionalismo. A parlamentar argumenta que esses gastos comprometem recursos públicos que deveriam atender às necessidades da população.
2: Termina agora o Jornal Câmara dos Deputados, produzido pela Rádio Câmara, com trabalhos técnicos de Everson Urani e apresentação de Márcio Aquiles Sardi e Val Monteiro. Boa noite.
3: Uma boa noite para você. A Voz do Brasil volta amanhã.
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1: 10 e 16.

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3: 11:04.

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1: 11:21.

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1: 11:35.

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2: Meia-noite 52.
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2: 1 e 12.

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1: 1:24.

0: 1:55.
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1: 2h32.

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1: 3 e 4.
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1: 3:19.

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1: 3:37.

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1: 4:26.
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2: 4h48.
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1: 5:23.

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2: Toca aqui. 5h54.
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10: Maravilha, gente! Já está no ar a partir de agora mais uma super edição do nosso Sertanejo Classe A. Só um modão pra você, né? O sertanejo que marcou época. É Sertanejo Classe A tocando músicas bem selecionadas no segmento sertanejo. Aquele sertanejão que você faz tempo que você não ouvia, né? Aquele modão você ouve aqui no Sertanejo Classe A. Hoje já é quarta-feira, meiuca de semana. Por aqui, Beto Paulino abrindo mais uma programação. Onde quer que você esteja, seja muito bem-vindo, já está chegando aí a primeira música de hoje, aumente o volume aí.
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1: Tá aí, finalizando o nosso primeiro bloco do Sertanejo Classe A na sua quarta-feira. Daqui a pouco, depois do intervalo, tem mais. Não sai daí, não.
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5: 6:14.
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1: Maravilha, gente, já estamos de volta na sua quarta-feira com mais Sertanejo Classe A. Aumente aí o volume que tá chegando mais modão pra você. É bom demais, gente.
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1: Muito bem, tá aí, finalizando o nosso segundo bloco do Sertanejo Classe A na sua quarta-feira. Daqui a pouco, depois do nosso rápido intervalo, daqui a pouco tem mais músicas aqui pra você. Não sai daí não, já já tem mais Sertanejo Classe A.
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1: Muito bem, gente, já estamos de volta com mais modão sertanejo pra você, moda de viola gostosa, é só sertanejão, só modão pra você aqui, viu? É, aumente o volume que vem chegando mais uma.
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0: Minha filhinha.
1: Tenho fortuna, tenho dinheiro, tanto dinheiro, tenho tudo. E ao mesmo que não ter nada, ao ver minha filha assim desenganada.
0: José, você se tornou cruel. Você hoje é um assassino. Você tirou tantas vidas inocentes, José. Medite um pouco. Tudo isso pode ser castigo de Deus.
1: Não fale assim, mulher. Deus não vem me ajudar. Para ganhar o pão, eu tenho que trabalhar. Que disparate, tu me irritas. Se minha filha morrer, é porque tinha de morrer. Não fique repetindo Deus.
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1: Capataz, tome esta imagem das mãos desta cretina.
2: Já vai, patrão. Sua mulher está brava, hein? Já que o senhor mandou, eu vou amassá-la. É pra já.
0: Valei-me, Santa Madalena.
3: 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Estou curada. Foi um milagre.

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1: Maravilha, gente, tá aí finalizando o último bloco do nosso Sertanejo Classe A. Infelizmente já tá ficando por aqui essa edição de quarta-feira. Amanhã, quinta-feira, tem mais. Olha, um forte abraço, fique com Deus e até lá, gente.
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4: 6h57.
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12: Bom dia, meu querido irmão, minha querida irmã. Hoje, quarta-feira, 19 de agosto, estamos aqui começando esse nosso encontro. E eu desejo que a paz de Jesus Cristo esteja com você, com a sua família e com todos aqueles que fazem parte da sua vida. Como é bom, né? Começar o nosso dia, mais um dia, deixando que a palavra de Deus ilumine o nosso coração. Vamos pedir essa graça? Vinde, Espírito Santo, iluminai a nossa mente e o nosso coração, para compreendermos a palavra de Deus e vivermos segundo a lógica do teu amor. Amém. A palavra que hoje Deus dirige ao nosso coração é a palavra de São Mateus, capítulo 20, versículos 1 a 16. E diz assim: Naquele tempo, Disse Jesus aos seus discípulos esta parábola: O reino dos céus é como a história do patrão que saiu de madrugada para contratar trabalhadores para a sua vinha. Combinou com os trabalhadores uma moeda de prata por dia e os mandou para a vinha. Às 9 horas da manhã, o patrão saiu de novo, viu outros que estavam na praça desocupados e lhes disse: Ide também vós para a minha vinha, e eu vos pagarei o que for justo. E eles foram. O patrão saiu de novo ao meio-dia e às 3 horas da tarde e fez a mesma coisa. Saindo outra vez pelas 5 horas da tarde, encontrou outros que estavam na praça e lhes disse: Por que estáis aí o dia inteiro desocupados? Eles responderam: Porque ninguém nos contratou. O patrão lhes disse: Ide vós também para a minha vinha. Quando chegou a tarde, o patrão disse ao administrador: Chama os trabalhadores e paga-lhes uma diária a todos, começando pelos últimos até os primeiros. Vieram os que tinham sido contratados às 5 da tarde, e cada um recebeu uma moeda de prata. Em seguida vieram os que foram contratados primeiro, e pensavam que iam receber mais. Porém, cada um deles também recebeu uma moeda de prata. Ao receberem o pagamento, começaram a resmungar contra o patrão: Estes últimos trabalharam uma hora só, e tu os igualaste a nós, que suportamos o cansaço e o calor o dia inteiro? Então o patrão disse a eles: Amigo, eu não fui injusto contigo. Não combinamos uma moeda de prata? Toma o que é teu e volta para casa. Eu quero dar a este que foi contratado por último o mesmo que dei a ti. Por acaso não tenho o direito de fazer o que quero com aquilo que me pertence? Ou estás com inveja porque estou sendo bom? Assim, os últimos serão os primeiros, e os primeiros serão os últimos. Palavra da salvação. Glória a vós, Senhor. Com esta palavra maravilhosa proclamada sobre nossa vida, podemos refletir hoje, amados irmãos, sobre que Deus não mede o amor como nós medimos. Você já teve aquela sensação de que alguém recebeu mais do que merecia? É uma reação muito humana, né? Comparar a nossa vida com a dos outros. Mas no Evangelho de hoje, Jesus conta a parábola dos trabalhadores da vinha. Alguns trabalharam o dia inteiro, outros chegaram no final, mas todos receberam o mesmo pagamento. Jesus nos mostra que o reino de Deus não funciona pela lógica da comparação, mas pela lógica da graça. O problema dos primeiros trabalhadores não foi o salário, mas a inveja. Eles deixaram de agradecer pelo que receberam, porque estavam olhando para o que o outro recebeu. Também nós, infelizmente, fazemos isso muitas vezes. Hoje, queridos irmãos, Jesus te convida, me convida, a cultivar um coração agradecido por aquilo que nós recebemos. Quem aprende a agradecer vive em paz, mas quem vive comparando nunca encontra descanso. E a palavra que fica hoje em nosso coração: quem agradece o que recebeu, vive em paz. Quem vive comparando nunca descansa o coração. Olha só, vamos repetir. Quem agradece o que recebeu, vive em paz. Quem vive comparando nunca descansa o coração. A pequena via para hoje, querido irmão: agradeça hoje a Deus por 3 bênçãos concretas da sua vida. Pode ser mais, mas sobretudo 3. Nenhuma e nem 2. 3. 3 graças concretas recebidas na sua vida. E agradeça ao nosso Deus, porque a gratidão muda o nosso olhar. Vamos rezar juntos? Senhor Jesus, livra-nos da inveja e da comparação. Dai-nos um coração agradecido, simples e confiante, para reconhecer a Tua bondade em nossa história. Amém. E que pela intercessão de Nossa Senhora e de Santa Teresinha do Menino Jesus desça sobre você, sobre a sua família, sobre o trabalho que hoje você vai realizar. A bênção do Deus Todo-Poderoso. Em nome do Pai, e do Filho, e do Espírito Santo. Amém. Querido irmão, muito obrigado pela sua companhia. E lembre-se, quem aprende a agradecer, descobre que Deus sempre foi generoso. Que Deus te abençoe. Até amanhã, em A Palavra para o Seu Dia.

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3: Olá, bom dia, 7 da manhã, 13 minutos, 7:13 na Cidade Clima do Brasil. Chegamos para mais uma manhã, juntos na melhor sintonia com o programa Canal Aberto por aqui. Ednilson Miranda, com muito prazer, muita alegria em mais uma vez poder fazer a sua companhia aqui através do rádio, através das ondas amigas da Ipiranga FM 91.7. Para você que já está aí acordadinho, já está tomando aquele chimarrão, aquele café, se preparando para mais um dia de trabalho e que seja um grande dia, uma excelente quarta-feira para todo mundo. É meio de semana já, hein? Se anime aí, se anime. Metade da semana, meiota da semana já podemos considerar que foi, né? E agora voa, já é final de semana novamente. Como passa rápido o tempo, né? Meu piazinho, 11 aninhos. O Matheus estava comentando agora cedo pela manhã. Cara, parece que tá passando muito rápido esse ano aí, né? Muito rápido. E é verdade. 7h14, bom dia. 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Agora são 7h15 da manhã, bom dia! Para a gente começar aqui a nossa programação, antes das mensagens, antes das homenagens aos aniversariantes do dia, sócios, amigos aqui do Clube dos Aniversariantes, a gente tem rapidamente que vamos falar a respeito do dia de hoje, 19 de agosto de 2026, hein? Hoje tem algumas celebrações importantes aí, ó, no Brasil e no mundo. Hoje é o Dia Nacional do Historiador, em homenagem a Joaquim Nabuco, o Dia Mundial da Fotografia, alusiva à invenção do daguerreótipo. Olha, que nome diferente. Daguerreótipo. É o Dia Mundial da Ajuda Humanitária também hoje. Dia do Historiador. Um abraço a todos os ligados ao Instituto Histórico e Geográfico aqui de Palmeira, né? Também hoje um abraço carinhoso para todos que estão aí sempre ligados a resgatar, né, a história. Tivemos recentemente um trabalho bem bacana do Instituto Histórico e Geográfico com relação aí à história do surgimento das comunidades do interior de Palmeira e também aqui dos bairros da cidade. Bem bacana aí. Parabéns a todo o pessoal do Instituto Histórico e Geográfico de Palmeira. 7h16 da manhã, bom dia para você ligado aqui na programação. Temperatura de momento 16 graus em Palmeira. E a previsão, de maneira simplificada aqui do tempo para o dia de hoje, temos a indicação de um dia predominantemente ensolarado, com temperaturas variando entre 15 de mínima e máxima de 30 graus. No momento, os termômetros registram, portanto, 16, com umidade relativa do ar na casa dos 91%, propiciando a formação de nevoeiro ao amanhecer. Dia ensolarado, então, hoje, né? Bastante quente aí, 7h17. E já para o final da semana, segundo informações que a gente tem, já terá uma queda nas temperaturas bem considerável aí, né? Então vamos nos preparar para a mudança que vem em breve aí no tempo novamente, o que é muito normal, né? Mas que, infelizmente, o nosso organismo, às vezes, quando quer se acostumar com o clima ali, dá aquela mudada, né? Então isso é normal também. Vamos que vamos. Para você, uma excelente manhã. Muito obrigado pela sua audiência.
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3: Suas manhãs muito mais animadas com a comunicação. Essa vinheta ficou top, né? Mas a gente tenta dar aquela animada assim. Nem sempre a gente consegue, né? Vamos que vamos. 7h18 da manhã. Para você começar bem o seu dia, que tal, hein? Você acabou de ouvir a palavra para o seu dia com o Padre Fernando de Souza aqui na programação. Agora, todas as manhãs, desde segunda-feira, né, você acompanha esse momento bacana aqui de reflexão, de mensagem positiva, sempre pautado na palavra de Deus e com o Padre Fernando, nosso pároco, trazendo essa mensagem bonita. E ó, para complementar, já seguindo nessa mesma linha de pensamento, falando a respeito da gratidão, de se ter um coração agradecido, que possui a capacidade de transformar o comum em sagrado e de enxergar beleza nas pequenas coisas do cotidiano. A gratidão não é apenas uma resposta às circunstâncias favoráveis, mas uma escolha profunda de focar nas bênçãos recebidas, mesmo diante dos desafios. Perspectiva renovada. Quem reclama foca na escassez, enquanto quem agradece reconhece o valor de cada conquista e aprendizado. Com gratidão se obtém a leveza da alma. Agradecer a gratidão, quem costuma agradecer, né? Então a gratidão atua como uma oração silenciosa, tornando a jornada da vida mais habitável e cheia de paz. Memória afetiva, como bem define a filosofia, a gratidão funciona como uma verdadeira memória do coração. Então, para quem esqueceu de sorrir, de agradecer no dia de hoje, quem sabe este seja o momento de abrir aquele sorrisão e dizer bom dia para si mesmo e para todos a quem a gente se encontrar nesse dia, que possamos dizer bom dia. Bom dia a Bruna Camargo, acabou de chegar por aqui, já a sua participação na programação com as informações, já que preparou com muito carinho a todos os nossos ouvintes aí do programa Canal Aberto. Bom dia para você. 7h20 da manhã, antes de nós começarmos aqui a programação com as informações, com música e tudo mais, eu tenho as mensagens de carinho aos nossos queridos ouvintes aniversariantes do dia, os sócios, amigos do Clube dos Aniversariantes, que nesse momento recebem o nosso abraço, o nosso carinho também. Bom dia!
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3: Vamos que vamos, hoje, quarta-feira, meio de semana, 19 de agosto de 2026. Quem está aniversariando hoje? A Ana Vanilde Wendler Rigoni. Dona Ana, esposa do senhor Giovanni Rigoni, nosso queridão aí, amigo, ouvinte de sempre. Grande abraço para a senhora, felicidades aí no Pinheiral de Cima. Cleci Alba Padilha também está aniversariando hoje. Bom dia, um grande abraço. Ivo de Jesus Santos. Alô, Ivo, bom dia. Um grande abraço para o senhor também. Felicidades e tudo de melhor para a sua vida. 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É em nome deles que a gente fala e presta homenagem aos nossos aniversariantes, sócios, amigos do
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3: É isso aí. Bom dia.
7: Bom dia!
3: Voltamos para a programação Canal Aberto com muita informação a partir de daqui a pouquinho.
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3: Antes da primeira música, Bruna Camargo, bom dia. Peraí que eu não li teu micro. Deixa eu chamar a atenção do técnico aqui, né? Só pra constar o técnico sou eu aqui. Bom dia, Bruno.
9: Bom dia, Denilson Miranda. Bom dia aos ouvintes do programa Canal Aberto na manhã desta quarta-feira, 19 de agosto, metade da semana,
3: tá,
9: né?
3: Animada pra essa quarta-feira?
9: Tô animada, assim, dia de sol deixa a gente mais animado também, né?
3: Com certeza. Graças a Deus por mais um dia, por mais uma semana que tá aí na metade já,
9: exatamente,
3: né?
9: Exatamente. E agosto passou muito rápido,
3: muito,
9: né?
3: Muito, hoje 19 aí, ó, restando um terço do mês pra fechar aí praticamente.
9: Agosto que tem a fama de passar muito devagar, um mês muito arrastado, mas não, a gente piscou e já estamos ainda indo pro finalzinho do mês 8.
3: Graças a Deus não vi nenhum cachorro louco até agora.
9: Bom dia. Tá inspirado, né?
3: Senhor do céu, fonte de todos os afetos, é algo nesse sentido que o Miro Saldanha canta pra gente? Pilares, bom dia. Música linda essa aí, hein?
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0: essa música bonita do Miro Saldanha é uma verdadeira oração, né? É uma música bonita demais, fala de valores, respeito, princípios e tudo mais. E aquele pedido para que Deus, né, dê aquela força para realmente tentar seguir da melhor maneira, mantendo os princípios, mantendo os pilares. Para que se tenha uma vida reta, né? Dentro daquilo que Deus espera para cada um de nós. Agora são 7h28 da manhã, um intervalinho comercial. Rapidinho aqui, eu já volto trazendo a Bruna Camargo aqui para a programação para trazer as informações também referente a essa manhã e de quarta-feira. Bom dia, 7h28, fica ligado e eu volto na sequência. Bom dia.
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0: Muito bem, muito bom dia, são 7h31, retornando por aqui, seguindo com a programação Ipiranga FM, programa Canal Aberto. Eu chamo aqui novamente a Bruna Camargo, que chega, né, aquele espírito renovado, animado para uma quarta-feira, mas infelizmente com notícia que não é nada agradável para essa manhã, né, Bruna? Bom dia.
2: Exatamente, bom dia. A Polícia Rodoviária Federal, Edenilson, confirmou um acidente que aconteceu nessa madrugada aqui na nossa região, pelo menos 22 mortes e 5 pessoas feridas. Esse acidente aconteceu na BR-373 em Ipiranga. A colisão foi por volta de 3h30, no quilômetro 209 da rodovia, e foi um acidente que envolveu um ônibus da Secretaria Municipal de Saúde da cidade de Imbituva e também uma carreta. Segundo a PRF, as evidências preliminares apontam então que o caminhão, ele teria invadido a pista contrária e batido de frente com esse ônibus da saúde de Imbituva. As circunstâncias do acidente ainda estão sendo analisadas pelas equipes que trabalham no local. Acidente, então, reforçando, aconteceu agora de madrugada, né, por volta de 3h30. A maior parte das vítimas estava no ônibus da Secretaria de Saúde de Imbituva. O condutor do caminhão, ele também morreu. Os 5 feridos foram socorridos e encaminhados ali para hospitais da região. O ônibus seguia de Imbituva em direção a hospitais da Grande Curitiba, né? Enquanto o caminhão, ele trafegava no destino ali de Carambeí até Prudentópolis. Nesse momento, a pista, então, 373, ela está totalmente interditada no trecho para atendimento dessa ocorrência, realização da perícia, também a retirada de veículos, né? E a PRF orienta, então, a evitarem esse trecho ali da BR-373. No local estão as equipes da Polícia Rodoviária Federal, Polícia Civil, Corpo de Bombeiros, Polícia Científica, né, da concessionária ali também, responsável por esse trecho da rodovia, confirmando, então, pelo menos 22 mortes, pessoas que estavam no ônibus da Secretaria Municipal de Saúde da cidade de Imbituva.
10: Infelizmente, uma grande tragédia, notícia que a gente não gosta de dar aqui, mas, infelizmente, é preciso. A nossa grande solidariedade às famílias e a todos os envolvidos.
2: Rádio Piranga vai continuar, né, Denilson, acompanhando essa ocorrência, trazendo as informações. O caso ainda está aberto, está em andamento, né, as equipes estão no local e mais informações serão confirmadas ao longo da manhã e também no noticiário P7.
10: Tá certo, então. São 7h34 da manhã, bom dia. Bruna, ontem você deixou um assunto engatilhado para a gente falar hoje no programa, com relação ao esporte, né?
2: Isso mesmo, a gente começou a conversar aí sobre a 10ª Copa AMCG de Futebol, que está começando.
10: Então vamos saber o que vem por aí.
2: A bola ela começa a rolar nesse domingo, dia 23, então a 10ª Copa AMCG de Futebol. A competição ela reúne 10 municípios dos Campos Gerais e Palmeira está entre os participantes. Palmeira integra a Chave Sul, ao lado de Ivaí, Reserva, Ipiranga e também São João do Triunfo.
10: E como vai funcionar essa fase?
2: Então, na primeira etapa, as equipes se enfrentam em turno único, jogos em casa e também fora. A competição ela deve seguir até novembro, quando vai ser conhecido, então, o campeão da edição 2026.
10: Tá certo, então, Palmeiras já tem data para estreia, Bruna?
2: Sim, marca aí na agenda 30 de agosto, 15 horas, contra a cidade de Ipiranga, no estádio municipal Arley José Corsi. Fica o convite, então, para quem gosta de acompanhar o futebol regional.
10: Muito bem, agora são 7h35 da manhã, tem ouvinte com a gente?
2: Com certeza! Mensagem que chegou aqui para nós da Roseli Costa Gonçalves, sintonizada conosco, obrigada pela audiência. Mandou assim, bom dia de News, feliz aniversário pro meu irmão Nelson Costa, que tá de aniversário hoje.
10: Abraço pro Nelson.
2: Desejo a ele muitas felicidades, saúde e paz, te amo meu irmão, gratidão e abraços. Obrigada pela mensagem, Roseli, e feliz aniversário pro Nelson, que Deus abençoe muito a vida dele.
10: Aproveito para mandar um grande abraço pro Reinaldo Bordinhão, o rei. Acabou de receber aqui o carinho especial da Mana, a Ju e todos os demais familiares. Hoje parabenizando o Reinaldo Bordinhão, que está de aniversário. Um grande abraço, compadre rei. Deus continue te iluminando muito aí, viu?
2: Amém, né? 100%. Feliz aniversário para ele. Muita saúde, né?
10: Com certeza.
2: Mensagem que chegou aqui para nós também diretamente do Quero Quero. A Elza ligadinha conosco. Bom dia, abençoada quarta-feira para todos. Parabéns, Edenilson, Bruna, excelente programação da manhã. Abraços.
10: Elza Schweigert, um grande abraço, bom dia.
2: Eu não quis me arriscar no sobrenome.
10: Eu me arrisco, mas fico meio pé atrás. Será que é assim mesmo?
2: O Mário Lucas também ligadinho aqui conosco. Obrigada, Mário. Também um bom dia muito especial aí, né, para Maria Rita, para a Regi, né, toda a família que eu sei, Colesel, que tá sempre ligadinha conosco, né?
10: Marco tá nos lembrando da festança que vem por aí, né?
2: Com certeza.
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2: E nos próximos dias, né, aqui na Rádio Piranga, toda a programação completa, né, os detalhes, o que, que vai ter no almoço, o que, que vai ter na cozinha, os prêmios também, né, do show de prêmios que acontece, toda a programação você confere aqui na 91.7, né, Denilson?
10: É isso aí, com certeza. Marcelo de Carvalho, então, no Quero Quero também com a gente, bom dia. O seu Giovanni Rigoni parabenizando a esposa, a dona Ana, hoje de aniversário, pedindo que Deus a proteja sempre com muita saúde, paz, também proporcionando a ela essas bênçãos que ela merece. Muito querido, Ana. Um abraço, dona Ana. Obrigado, viu?
2: Bom dia também para Roberto Rivelino, ligadinho conosco. Obrigada pela audiência. Tomando um chimarrão e ouvindo a 91.7, diretamente de Faxinal do Silva, ele, Eloíno Rodrigues, bom dia.
10: Grande, seu Eloíno, sempre com a gente. Bom dia. Seu Altivir Turginski, em Campo Largo, tá com a gente também. Bom dia, seu Altivir.
2: Quem também tá ligadinho conosco lá em Colônia Maciel, Jair de Paula. Bom dia, seu Jair. Obrigada pela audiência.
10: Voltando pro Faxinal, o Barto da Silva tá lá ligadaço também junto ao Hélio, a Dona Elaine, tramado no repique das mudas. Aliás, estão plantando fumo já,
2: tá,
10: né?
2: Tá na época, né?
10: Estão plantando. Bom dia para vocês aí, viu?
2: Um abraço muito especial a todos os fumicultores, né? De Palmeira e região. E também a gente quer agradecer pela audiência. Eles, de modo especial, fazem da Rádio Ipiranga sua companheira fiel, né, Edenilson?
10: Com certeza. Isso é muito gratificante também para nós. Bom dia, meu povo. Mandou para nós o Dina. Grande abraço. Adinaldo Roscoche.
2: Maria José, também ligadinha na 91.7. Obrigada pela audiência.
10: Mandou bom dia. Bom dia para você também. Um grande abraço. O André Hartmann, também de Quero Quero. Valeu pela audiência.
2: Seu Jubel da Grupar ligadinho conosco. E agora eu vou lá para Paiol do Fundo. Olá, Bruno e Denilson. Estou tomando um mate, ligado, ouvindo esse ótimo programa. Eita. Um abraço, tudo de bom para vocês. Obrigada,
10: tipo de
2: Marcos.
10: Mensagem que nos deixa com o coração entupido de alegria, né, Bruna?
2: Exatamente. Obrigada pela audiência, pelo carinho. E também quero mandar um dia muito especial para dona Emeratina Santos, registrando a audiência. Quer fazer igual eles? Mandar mensagem aqui para 91.7. É muito fácil. O nosso WhatsApp é assim, ó, 99953-3669. Estamos esperando a sua mensagem, a sua participação.
10: Com certeza. Um grande abraço a todos e obrigado pelo carinho da sintonia para você ligado aqui com a gente.
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10: E Bruna Camargo. Tem que mudar essa vinheta aí. Vamos lá, seguindo com a programação, Bruna, para quem gosta de garimpar uma coisa boa e ainda pagar aquele precinho bem camaradinho aí, né? Bazar acontecendo essa semana.
2: Isso, então a SIC, Ação Social Imaculada Conceição, realiza amanhã, quinta-feira, um bazar com preços promocionais para finalizar aí os itens do mostruário. Pessoal, peças à venda entre R$ 2 e R$ 10, isso que você ouviu mesmo. Segundo a organização, né, claro, tudo em perfeito estado, bem separadinho para você. O bazar amanhã, das 13h30 até as 16h30, na sede da SIC. Bruna, onde que fica a sede da SIC? Pertinho da Rádio Ipiranga, fica aqui na rua Coronel Pedro Ferreira, bem pertinho também da Santa Casa de Palmeira.
10: Isso, fica bem no meio da quadra entre a Jesuíno Marcondes e a Coronel Tony Ferreira Maciel, que é a rua da Santa Casa ali.
2: Isso.
10: Então já sabe, quem gosta de encontrar aquele produto, aquele item bom, porém, uhum, precinho camarada, fica aí o convite.
2: Exatamente, toda a comunidade está convidada a participar.
10: Tá certo. Bruno, agora um alerta importante, principalmente para quem tem algum processo correndo na justiça. Tem um golpe novo por aí, ou melhor, uma variação de um golpe que já é conhecido, que está fazendo vítimas aqui na nossa região, né?
2: Pois é, Denilson, uma família de Ponta Grossa perdeu R$ 4.000 depois de cair no golpe da falsa audiência judicial. Os criminosos, eles se passaram pela advogada da família, chegaram até a simular uma audiência pela internet com pessoas se passando por juiz e promotor, acredita?
10: Uns verdadeiros artistas, uhum, especialistas na arte do crime. Então eles montam praticamente uma encenação para convencer a vítima, é isso?
2: Exatamente. Durante essa falsa audiência, a família foi orientada a fazer transferência via Pix sob a justificativa de que seriam taxas aí da justiça necessárias até para receber o dinheiro de uma causa que teria sido ganha. A família, ela acabou até transferindo todo o dinheiro que tinha e, segundo a Polícia Civil, esse golpe, ele é então uma evolução do chamado golpe do falso advogado. O que que acontece? Os criminosos, eles conseguem informações sobre os processos que estão tramitando na justiça e usam esses dados para abordar as vítimas.
10: Como é que a pessoa pode se proteger desse golpe, Bruna? Porque eles têm as informações reais do processo. Então fica mais difícil desconfiar, né?
2: Exatamente. Então aí que tá o alerta. A orientação é você não fazer nenhum pagamento, nenhuma transferência solicitada por mensagem, sem confirmar diretamente com o advogado ou com o órgão responsável pelo processo. Se receber uma cobrança inesperada, procure o profissional, né, que você já tem o contato, e não pelo número que enviou a mensagem. E vale lembrar, olha só, segundo a OAB, só aqui no Paraná, média de 50 golpes virtuais por dia, mas isso só os casos que são registrados.
10: Então fica aí o alerta: recebeu uma mensagem sobre processos, pagamento ou audiência? Para, respira, confirma, se certifique, use o que tiver de ferramentas antes de fazer qualquer transferência ou, enfim, tomar qualquer atitude aí meio que precipitada, né, Bruna?
2: Perfeito. Na dúvida, não faça o Pix.
10: Tá certo. Agora são 7h42, temos um intervalo comercial rapidinho aqui, já voltamos com mais informações. E para participar conosco, manda mensagem, nosso WhatsApp. É importante demais sua participação, sua interação com a gente aqui. Canal aberto é isso. é para você, é para mim, para todo mundo. Enfim, tem uma situação que você gostaria de mandar para a gente registrar aí. O que você está inventando, né? Tem algo que você gostaria de sugerir também como pauta aqui para os nossos noticiários, enfim, para os informativos da rádio? Manda para nós também, que a Bruna mesmo vai estar avaliando, enfim, e quem sabe desenvolvendo uma matéria em cima aí do assunto que você mandar para a gente, tá bom? 7h42, a gente volta na sequência com mais informações e também mais abraço para a galera que está com a gente aí. Saindo para o intervalo ao som dos Serranos. Essa é boa para quem gosta de dançar.
2: Gosta, Bruna? Eu gosto. Faz tempo que eu não danço, que eu não vou num baile, mas eu gosto de dançar.
10: Vou usar o jargão do Rubens Wojnarowski. Tamo junto,
2: então. Boa.

0: Muito bem, agora são 7h44 da manhã. Voltamos aqui na sequência com mais informações e para você. Bom dia.
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0: dessa tragédia, né, Denilson, que a gente falou aí logo no início do programa Canal Aberto. Inclusive, eu volto para atualizar sobre essa informação de que ali na mesma região, quilômetro 222, também, né, da BR-373, houve um outro acidente, uma saída de pista também com óbito. PRF confirmou essa informação, mas que não existe nenhuma informação de que esse acidente, esse segundo que eu tô falando, tem relação com esse primeiro. Então, para quem ligou o radinho agora ou não se atentou no início do Canal Aberto, um acidente nessa madrugada por volta de 3h30, BR-373, quilômetro 209, colisão aí, né, entre um caminhão e um micro-ônibus da Secretaria Municipal de Imbituva, pelo menos 22 mortes confirmadas.
1: Muito bem, tivemos em Morretes uma situação ontem também, uma carreta dessa desgovernada, né, na serra, e acaba fazendo um verdadeiro strike lá. Meu Deus do céu, teve carros que ficaram completamente destruídos.
0: As imagens assustam,
1: viu?
0: Né?
1: Viu? Aham. E aí o condutor sai andando com ferimentos no rosto. Aí lá no final, quando ela imprensa outro veículo contra os caminhões que estavam parados na frente, aí não teve jeito. Infelizmente, dois óbitos confirmados nessa situação que aconteceu em Morretes ontem também. Descida aí pra Paranaguá, né? Também tivemos uma outra situação com relação a região de São José dos Pinhais, em que uma passarela, a princípio ali, eu acredito que tenha sido a carreta passou com carga um pouco mais alta e pegou em cima, porque derrubou tudo. Infelizmente também, tragédia que aconteceu ali na região de São José dos Pinhais ontem, 7h49 da manhã, na Cidade Clima do Brasil. Quem mais está com a gente, Bruna?
0: A dona Mariana Ir, ligadinha conosco. Bom dia, Denilson, Bruna.
1: Bom dia.
0: O Vitória e eu estamos ouvindo a Rádio Piranga, tomando chimarrão. Bom dia para vocês. Obrigada pela audiência.
1: Pulinho lá para Campestre de Vieiras. Um abraço ao João Miranda. Valeu pela audiência. Dona Elisa aqui na Vila Rosa com a gente também. Um abraço para minha amiga Elza do Quero Quero. Tá mandado aquele abraço. Márcia Castel Bassani de Vilinha ou Colônia Maciel ali também com a gente. Bom dia. Tá mandando aqui, ó. Tomando um cafezinho com o meu sogro, o João. Que venha esse dia lindo pra gente viver como único. E um grande abraço pra vocês. Muito obrigado.
0: 7h50, mensagem aqui que também chegou. Bom dia, abençoado, dia abençoado, Edenilson e Bruna.
1: Amém.
0: Deus abençoe o nosso dia, notícia triste, tem um parente em Bituva, vou mandar mensagem pra eles. Quem mandou essa mensagem foi a nossa ouvinte Odete, gratidão pela mensagem.
1: Muito bem, Roberto Rivelino, imprudência, tudo isso pelo que a gente vê nas notícias, infelizmente, com relação ao ocorrido aí, né, com o caminhão e o micro-ônibus. É, possivelmente, mas tem a situação também. São várias as situações que podem ter acontecido, né? Mas realmente são situações que você, quando tá na estrada, tá, puxa vida, com as orelhas em pé, com medo de veículos invadirem pista contrária, e é o que realmente não tem muito o que fazer nesse momento, né?
0: Exatamente. A gente agradece as mensagens, né? Pede desculpa se às vezes alguma passa batida, a gente não consegue ler todas, mas obrigada aí pela audiência e pelo carinho de você, nosso querido ouvinte.
1: Dona Roseli, bom dia, um grande abraço. Hoje, feliz aniversário pro seu irmão Nelson. Ah, isso aqui já registramos. Um abraço. Vamos seguindo. Bruna, você conhece muitas das comunidades do interior de Palmeira?
0: Olha, eu confesso que eu conheço poucas, deveria conhecer mais, né? Justamente por ter nascido e vivido aqui na cidade, no perímetro urbano, a gente acaba não tendo muito contato com o interior, mas eu sei que tem muita comunidade bonita, né?
1: Comunidade de Correias, já esteve lá ou não?
0: Olha, acredito que eu nunca estive em Correias, já esteve?
1: Só de passagem.
0: Só de passagem? Uhum. Então, olha só, quem sabe não seja um bom motivo para conhecer. Nesse domingo, a sexta caminhada da natureza acontece lá em Correias. O percurso tem aproximadamente 11 quilômetros, passando por estradas rurais, trilhas e paisagens do interior de Palmeira. Não precisa ser atleta ou estar acostumado com grandes caminhadas. A proposta é justamente que cada pessoa faça no seu ritmo, aproveitando aí o passeio com a família e também com os amigos.
1: Muito bem, como vai funcionar essa caminhada e no domingo? E que horas vai começar, Bruna?
0: A concentração vai ser na Capela de São Sebastião e também Bom Jesus. O credenciamento começa às 7 da manhã, junto com o café da manhã, a abertura, também o aquecimento, né, e a primeira largada estão previstas aí para as 8 horas. As últimas largadas, elas podem acontecer aí até às 10 horas da manhã.
1: Pelo jeito não é só caminhada, verão outras atrações também, né?
0: Tem sim, a programação também terá uma feira da agricultura familiar, com venda de comida, sucos, produtos da agroindústria familiar, artesanato, flores e outros produtos dos produtores e empreendedores locais. E também uma orientação importante para quem vai participar: leva uma garrafinha d'água. Durante o percurso vai ter ponto de apoio, né, com água potável, mas a organização ela não vai fornecer os copos descartáveis.
1: Tá certo então, tá aí. Hidratação é imprescindível, ainda mais se vai queimar caloria, vai gastar.

0: energia, uhum. tem que estar se repondo ali as energias, enfim, e se hidratando, com certeza. Então fica aí o convite para quem quer aproveitar esse domingão, fazer uma atividade ao ar livre e ainda conhecer um pouco mais do interior de Palmeira.
1: Exatamente. As inscrições para a Sexta Caminhada da Natureza, Circuito Correias, elas podem ser feitas pelo site palmeira.caminhadas.info e estacionamento no local gratuito.
0: E tem café da manhã também, né? Então isso é bacana também.
1: Exatamente. O café ele começa às 7 da manhã, custa R$30 por pessoa, mas precisa ser reservado antecipadamente. Depois da caminhada, também tem o almoço, R$50 por pessoa, reserva antecipada. Informações mais detalhadas sobre a caminhada, você também encontra no site da Rádio Ipiranga, o link completo para se inscrever, como reservar o seu almoço, seu café da manhã.
0: Tá certo aí, então, ó, caminhada nesse domingão, caminhada da natureza em Correias. Você já se inscreveu? Ainda não? Dá tempo, então corre e se inscreva, garanta a sua participação.
1: Vale então preparar o tênis, garrafinha de água e aproveitar o passeio.
0: É isso aí, Bruna Camargo, quero agradecer mais uma vez sua participação aqui, dizer que é sempre uma alegria recebê-la aqui junto a gente na programação Canal Aberto e vamos seguindo juntos na mesma sintonia aí, assim que... A gente gosta também, junto com os nossos ouvintes e você, na programação.
1: Eu que agradeço a audiência dos nossos ouvintes, o carinho da comunidade de Palmeira e região, né? Obrigada e volto amanhã, aí se Deus quiser, na quinta-feira, 20 de agosto, para mais uma participação no programa Canal Aberto.
0: Tá certo. Até mais. Antes do seu... Já deu tchau. Então deixa que eu mando os abraços que tem aqui. Chegou muitos aqui, não vou dar conta, eu acho. Um abraço, Bruna, que Deus te abençoe. Um ótimo dia, uma ótima quarta-feira para você. Até amanhã.
1: Até mais. Tchau, tchau.
0: 7h54, assim vamos ao nosso intervalinho comercial aqui, mais um na programação, voltando na sequência para a parte final, fechando aqui o programa Canal Aberto. Canal Aberto é para mim, é para você, é para todo mundo participar, interagir, mandar sugestões, enfim. Bacana demais ter você junto com a gente aqui, sempre na mesma sintonia.

0: Muito bem, agora 7h55 da manhã, já eu volto aqui com a parte final e já dando o nosso tchau, nosso até breve, porque 6h30 da tarde hoje tem Sintonia Total. A gente espera sempre você, o nosso melhor ouvinte. Bom dia.
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0: Muito bem, são 7h57 da manhã, tirando o nosso time de campo e abrindo espaço aqui para a programação que segue. Programa Hora do Campo, Giovanni Chicanoski chegando por aqui, logo mais a participação do Andrei trazendo as informações do tempo e também a cotação do mercado agrícola para hoje. Grande abraço para você ligado com a gente. Para fechar aqui, um abração para nossa ouvinte, a Roberta, tá lembrando o bazar que acontece no CME Alderico Viante, dia 5 de setembro. Um abraço, Roberto. Vamos dar mais foco nesse evento e mais próximo aí, tá bom? Dircélia também com a gente na Vilinha, ligada sempre. Eugênio Cesanoski no Boqueirão. A Irene e o seu José. O Eliezer na Única Pet Shop, um grande abraço. Seu Altivir. Aliás, o Adriano Araújo aqui com a gente também, no Pinhal de Cima. São ouvintes abrilhantando a grande audiência da Ipiranga. Grande abraço. Vem a Giovanni e o Hora do Campo. Valeu.
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1: Muito bom dia pra você, são 8 horas e 3 minutos. É, já estamos por aqui então, trazendo pra você o programa Hora do Campo. É aqui na 91.7 FM, né? Rádio Ipiranga, sempre juntos na melhor sintonia. Iniciamos a Hora do Campo, né? 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

0: cantar?
1: Eu acho que sabe. Vamos cantar junto com os monarcas agora.
0: Quero ouvir bem forte aí.
2: E assim você vai participando com a gente, mandando a sua mensagem. Pode mandar a sua mensagem sim, né? Vai pedir aquela música aí que você quer ouvir hoje, né? Nesse dia 19, nessa quarta-feira. Ou vai homenagear alguém, manda pra mim aqui o nome da pessoa. A gente vai mandar aquele super abraço. E participa comigo, porque já já nosso amigo Andrei está por aqui.

É os minuanos por aqui, casamento da Doralice. O Emerson Bagri já está por aqui, bom dia, meu amigo. Um abraço aqui pro nosso amigo Mário Lucas Colezel, ligadinho com a gente aí. Valeu, Mário. E lembrando, né? Vem aí, né? Festa dos motoristas na cidade. Já eu conto um pouquinho mais. É louvor a São Cristóvão, dia 6 de setembro. Valeu, Jubel. Bom dia. Um abraço pra você. Obrigado pela audiência. A dona Elisa Marlene, bom dia. Já está sintonizada com a gente.

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1: 8 horas, 9 minutinhos, né? E já está por aqui o nosso companheiro, né? De todas as manhãs, nosso amigo Andrei, diretamente lá da Comercial G. Bom dia, Andrei.
2: Bom dia, meu amigo Giovanni.
1: Tudo tranquilo, tudo certinho, Andrei?
2: Graças ao nosso bom Deus. Começando as correrias de início de safra, é isso aí, é assim mesmo, é assim que tem que ser. Tá tudo com certinho, certeza. Tempo colaborando, isso. Né, Giovanni? Graças a Deus aí, esse solzinho bonito lá fora, esse calorzinho praticamente de verão aí, pode-se dizer dessa maneira, vai animando o início do nosso dia.
1: Com certeza, né? Olha só, aqui nos estúdios da Ipiranga FM, 17 graus agora de manhã, né? Mas vamos ver aí como que fica pra semana que vem, André. A gente tá faceiro, né, nessa semana, com esse sol, com esse clima bonito, mas você já conta pra gente como que fica pra semana que vem.
2: Realmente, Giovanni, a gente tá vendo aí que já a partir desse final de semana teremos, amanhã, sexta-feira, já teremos uma mudança em relação às temperaturas. Não teremos, sim, não temos previsões de chuva, mas as temperaturas vão baixar para a gente voltar a saber, a sentir que a gente ainda vivencia o período de inverno na nossa região.
1: Com certeza, mas para o pessoal aí do campo, pessoal da agricultura, né, está mais tranquilo essa semana. O pessoal já pôde sair, já pôde trabalhar um pouco mais, porque a gente vinha aí de um período de muita chuva.
2: Exatamente, veio muita umidade, né, o solo estava bastante encharcado, ainda mantém, né, um excelente índice de umidade no solo, algo que até não é tão comum, tão normal nesta época do ano para a nossa região, né. Então, mês de junho, julho, agosto são os meses de menores precipitações e que o solo às vezes fica um pouquinho aí deficiente em relação à umidade. Esse ano está mantendo aí em níveis acima do normal em relação à umidade disponível no solo. Tendências, logicamente, para final do mês, mais chuva, mas por enquanto teremos aí essas boas temperaturas agora, né, entre hoje e amanhã, e depois, final de semana, começa a modificar um pouquinho o tempo.
1: Com certeza. Vamos trazer então aí como que fica, Andrei, para hoje, né, especialmente. Perfeito. Também, e também para o final de semana.
2: Vamos lá então. Previsão do CIMEPAR, quarta-feira, né, dia 19 de agosto de 2026. Predomina em todo o estado do Paraná com aumento gradual da nebulosidade da tarde para a noite em regiões oeste, sudoeste e centro-sul. Porque temos uma frente fria atuando ali na altura do Rio Grande do Sul e lá vai sim trazer chuvas para o estado gaúcho e também um pedaço de Santa Catarina. Nos Campos Gerais e no leste do estado, as marcas máximas podem chegar próximas dos 30 graus de temperatura no dia de hoje. Então, o calor ainda se mantém presente, pelo menos aí com temperaturas muito agradáveis, aí um calorzinho bem interessante no período da tarde aí desta quarta-feira. Aqui, na previsão do CIMEPAR para Palmeira, fala de mínimas de 15 e máximas de 28 graus. Amanhã ainda fica bom, Giovanni, já começa a dar uma baixadinha, mínima 15, máxima 24 graus, ainda vai estar bem tranquilo, mas começa a ter já um pouquinho mais de nuvens. Na sexta-feira o tempo permanece aberto, ensolarado, mas a temperatura já dá uma reduzida, mínima de 9, máxima de 18 graus. E daí as menores, né, as mínimas mais baixas entre sábado e domingo, 6 graus de mínima e 20 graus a máxima. Segundo em diante começa a voltar já, também já um aumento de nuvens, 10 graus a mínima, 18 a máxima, na terça 21 a máxima e na quarta-feira 27 graus a temperatura máxima. Previsão de chuvas a partir ali de sexta-feira que vem, dia 28 de agosto, 4 milímetros, aí no sábado mais 3, e no domingo que vem, né, lá, outra final de semana, 9,4 milímetros para o domingo, dia 30 de agosto. Então, final do mês, as chuvas devem retornar à nossa região. Enquanto isso, temos, né, esta semana, mais semana que vem, de um tempo bastante aberto, ensolarado, porém, com essa oscilação em relação às temperaturas.
1: Com certeza, a gente vê aqui então que essa semana, né, uma semana mais de calor tranquilo, depois vem o final de semana aí com uma queda de temperatura, mas eu estava dando uma olhadinha no clima-tempo aqui, Andrei, ele está prevendo uma chuva para terça-feira, dia 25.
2: Existe mesmo, existe alguma possibilidade aí, né, de uma outra garoinha aí, isso. Mas aqui no CIMEPAR ele não está indicando nenhum volume de chuva, né, dentro da próxima semana, a não ser a partir do final lá da semana, lá sexta-feira em diante. O próprio sistema de monitoramento agrometeorológico aqui da Fundação ABC indica 2 milímetros para a próxima terça-feira.
1: Olha, o clima-tempo está indicando 4 milímetros, mas a gente vem acompanhando aí que o CIMEPAR anda acertando bastante, né? A gente teve ali aquelas comparações durante uma semana e o CIMEPAR aí foi bem preciso também na questão de chuvas.
2: Exatamente. A gente tenta seguir um pouco mais o CIMEPAR por conta dos radares, né, das estações mais focadas aqui no nosso estado, na nossa região, e dessa maneira a gente tenta se basear um pouquinho mais nele, mas a gente sempre gosta, né, de repassar os outros institutos, né, que a gente acaba consultando, pesquisando ali, para poder entender exatamente, fazer uma média, né, e passar, né, para o pessoal o que, que pode acontecer aí dentro dos próximos dias. A tendência não é de chuva e, se for vir, não é de grande volume, mas quanto mais próximo vai chegando, melhor vai ficando a precisão dessas previsões.
1: Com certeza. E para o pessoal do campo, pessoal da lavoura, né, uma semaninha mais tranquila aí, Andrei.
2: É isso mesmo, na verdade. Uma semana daí de bastante trabalho, né?
1: Isso, tranquila, que eu digo do tempo, bastante, né, da chuva.
2: Mas isso mesmo. Tranquilo, o pessoal consegue, né, tá desenvolvendo as atividades, fazer o que precisa, tá lidando aí na roça, muita gente já iniciando os plantios aí do milho hiperprecoce, milho superprecoce, para poder fazer uma safrinha de feijão lá no final desse ano, início do ano que vem, na verdade. E assim segue, como a gente costuma falar, como virou já bordão aí, né, o agro não para.
1: Com certeza, né, então não dá para parar mesmo, né? A gente sabe que está corrido, o pessoal está correndo bastante, e também amanhã a gente conversa um pouquinho aí, né, vamos ver se a gente conversa ao vivo amanhã, com certeza, aqui, trazendo um pouquinho dessa cotação, né, como que ficou, como que tá, o pessoal está preocupado ainda, Andrei?
2: Exatamente, a gente vai trazendo as atualizações, né, tivemos melhorias aí mais significativas em relação ao preço da soja, né, nos últimos pregões lá de Chicago, também com uma melhorazinha no dólar, aí, cotado na faixa de R$5,20, aí, abertura dessa semana. Então, só está de olho aí nessa questão de soja neste momento. A gente vai ficar também de olho aí com os amigos para poder tentar fazer uma comparação. Sim. Lógico, a gente nunca sabe quando, onde é a crista da onda, né? Onde vai ser o melhor preço, o maior preço, mas a gente vai passando o que vem acontecendo no mercado, as análises aí que a gente sempre acompanha ali do site Notícias Agrícolas, e todas as informações necessárias para o produtor estar atualizado e se basear na sua tomada de decisões.
1: Com certeza. Então amanhã a gente fala um pouquinho mais sobre isso, traz essa cotação, né, e conversa um pouquinho mais nessa questão aí para o amigo agricultor. Andrei, para hoje, 8h17, mais alguma coisa, meu amigo?
2: Perfeitamente. Eu estou preparando aqui, terminando de ler uma reportagem, ela é um pouquinho extensa, vou encaminhar aí para você também. Opa. São recomendações da Embrapa. Sim. Sobre manejos que podem minimizar efeitos possíveis do El Niño aí, são recomendações oficiais. Tem um grupo de trabalho preocupado com isso. Sim. E a gente vai passar algumas das diretrizes que esse programa, né, essas reuniões aí tem discutido e passado de informações para os agricultores aqui da nossa região, né, focado aqui no nosso clima do sul.
1: Com certeza. Tomando
2: lá, a gente vai analisando e trocando ideia aí, ou amanhã ou na sexta-feira.
1: Com certeza, dá pra gente falar na sexta-feira, que daí fica um tempinho maior para nós, amanhã já tem a cotação, né? Então sexta-feira a gente pode trazer sim, André, essas atualizações.
2: Perfeito, então, combinado, meu amigo.
1: Combinado, André, agradeço a sua participação e a gente volta a conversar amanhã um pouquinho mais.
2: Valeu, um grande dia, tudo de bom para vocês aí e até amanhã, se Deus quiser.
1: Valeu, Andrei, um abraço para você e para toda a equipe aí da Comerçoage. Pessoal já em campo, trabalhando. Aí vamos aproveitar, né? Aproveitar essa semana, uma semana aí bonita, abençoada por Deus. Aí falamos em tempo bom, né, meus amigos? 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

0: 8:30.
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Já estamos de volta aqui na programação, 8 horas 32 minutinhos. Dona Maria José, bom dia. E um bom dia bem especial lá pro meu amigo, né? O Gabriel Santos. Ô, Gabriel, tá ligadinho com a gente aí? Né? Ele que está sempre sintonizado e sempre me manda mensagem. Obrigado pela audiência. E aí, hoje ele fala assim: Giovanni, bom dia. Hoje é um dia especial. Nossa filhada Milena completa seu primeiro ano de vida. Eu e a Amanda, né, como padrinhos, desejamos muitas bênçãos e graças na vida dessa menininha, que é tão iluminada e alegre. Parabéns para essa mocinha linda com amor e carinho. E um grande abraço para os nossos compadres, o Rafael e a Maísa, que são os pais abençoados por essa linda criança. Então, parabéns a Milena, um abraço, né, ao Rafa, a Maísa. Que Deus abençoe sempre você, Milena. Tá bom? E valeu, Gabriel. Obrigado pela mensagem. Um abraço pro meu amigo Dimas. Ô, Dimas, tá ligadinho com a gente? Ele mandou: deixa a música tocar aí, homem. Então eu vou trazendo música, Dimas, aí pra todo mundo, pra todas as famílias, assim como você, Dimas, a sua família também em especial. Vamos trazendo o Padre Zezinho na nossa programação Oração pela Família, né? Assim que as famílias sejam abençoadas por Deus. Às vezes enfrentamos aí, né, tropeços nos nossos caminhos, né, pedras, coisas ruins. Mas mesmo assim a gente tem que estar à frente da nossa família.

0: 8 horas 38 minutinhos, Padre Zezinho por aqui, oração pela família. Temos mais mensagens chegando, temos mensagens de áudio dos nossos amigos ouvintes.
1: Bom dia, Giovanni.
0: Bom dia, Eunice.
1: Hoje tá bonito o teu programa.
0: Opa, que coisa boa, Eunice.
1: Uma música bonita.
0: Que legal.
1: Pra mim, uma
0: claro.
1: Música bonita.
0: Já já tem música pra você aqui, Eunice. Também temos aqui minha amiga Lucélia. Bom dia, Lucélia.
1: Peço uma música. Sim, as mocinhas da
0: Opa,
1: cidade,
0: as mocinhas da cidade?
1: Terezinha de Jesus e
0: claro.
1: Cecília do Ministro.
0: Ô, Cecília do Ministro, bom dia.
1: Estou escutando o programa, sempre escuto esse programa de vocês.
0: Valeu, Lucélia, chegando agora então na sua indicação aqui, minha amiga. Com Nestor e Nestorzinho, as mocinhas da cidade, bom dia.

0: 8 horas e 42 minutinhos no finalzinho do nosso programa, né? A gente vai deixar a última aqui com Christian e Ralph, mas antes mandando um abraço pra Simone de Sarribas. Ô Simone, ligadinha com a gente. Bom dia, um forte abraço.
1: E acho que é tão...
0: Ó, ela tá pedindo uma beijonada. Simone, qual é a sua indicação, minha amiga?
1: Dizem que sou louco por eu ter um gosto assim.

Então a gente vai mudar aqui, a trazer com o Christian Ralph, mas pra Simone lá, né, pra nossa amiga ouvinte. Vamos trazer um Daniel, declaração de amor, bom dia. Fique ligadinho na Ipiranga FM, não desligue seu rádio, porque aqui é um amigo a cada hora. Tchau, tchau. Valeu, Roberto Rivelino, bom dia, meu amigo.

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0: 8h55.
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0: É, estamos chegando com o nosso Manhã do Ouvinte, pontualmente 9 horas da manhã, quarta-feira, 19 de agosto de 2026, é metade da semana. Eu sou o Helder Skulimoski, até as 10 horas da manhã. Você fica aqui com a 91.7 FM, é a Ipiranga da cidade de Palmeira. Estou ao vivo falando direto dos estúdios na Praça Marechal Floriano Peixoto, número 108, aqui no centro da cidade, ao lado da nossa Igreja Matriz. Nos trabalhos técnicos também está, aqui no estúdio da Ipiranga, Giovanni Skanoski, bom dia! Bom dia para você de casa, bom dia você que está no trabalho, aí no comércio, na loja, você que está no escritório, aí no consultório, onde é que você esteja agora, no seu automóvel, no caminhão, seja bem-vindo! A partir de agora, a gente está começando o nosso programa desta manhã. E hoje é o Dia Mundial Humanitário, Dia Mundial da Fotografia, Dia do Artista de Teatro e a Dia Nacional do Ciclista. Minuto que faz bem. Hoje, experimente olhar ao seu redor e perceber uma coisa boa que normalmente passa despercebida. Pode ser uma conversa, um sorriso, um café preparado por alguém, uma brincadeira com os filhos ou simplesmente a presença de quem você ama. A felicidade nem sempre chega fazendo barulho. Muitas vezes, ela já está perto da gente. 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Bom dia lá pro Douglas Antonietti, ligadinho na programação. Aquele abraço, bom dia. Já já vai ter Zezé de Camargo e Luciano atendendo indicação. A previsão do tempo para hoje: sol com muitas nuvens. De acordo com a previsão, a máxima poderá chegar hoje aos 29 graus. Vai esquentar bastante. A partir de sexta-feira, a temperatura volta a cair e no domingo poderemos ter mínima de 6 graus, aponta o Climatempo aqui para a cidade de Palmeira. Alô, Dirceu, obrigado também pela sua mensagem, já está conosco nesta manhã de quarta-feira. Tem informações aí já atualizadas, pessoal mandando para nós em relação deste acidente que aconteceu nesta manhã na divisa entre Ipiranga e Imbituva. Um acidente grave, 23 vítimas fatais. Um ônibus da saúde que transportava pacientes aqui para a região de Curitiba e uma colisão frontal com um caminhão. Inclusive, o motorista do caminhão também morreu no local. Tem crianças vítimas fatais, outros feridos que foram encaminhados para hospitais da região. E essa notícia é triste hoje, que começa aqui a nossa quarta-feira com 23 mortes em um ônibus de transporte de pacientes que deslocavam para a região metropolitana, e para Campo Largo, para Grande Curitiba, para receber atendimento médico. Nossa solidariedade a todos os familiares dessas vítimas aqui da cidade de Imbituva, próximo a nós, aonde nesta manhã, esta tristeza, esta informação deste acidente. Curioso que ainda próximo deste local aconteceu um outro acidente, um outro veículo também acabou saindo da pista e também o motorista deste automóvel também morreu. Um acidente muito próximo um do outro, também relacionado nesta manhã de quarta-feira. A gente vai contando mais detalhes, atualizando, assim que a gente tiver novidades também para você, ouvinte aqui da Ipiranga. 9 horas 5 minutos agora, passamos para a nossa reflexão do dia, a historinha do Manhã do Ouvinte. Certa vez, um homem chegou em casa depois de um dia cansativo. Estava preocupado com o trabalho, com as contas e com tantas coisas que pareciam urgentes. Assim que entrou, encontrou o pai sentado na sala. O pai perguntou: "Como foi seu dia?" Ele respondeu: "Foi corrido, pai. Depois a gente conversa." E continuou andando. No dia seguinte aconteceu a mesma coisa. E no outro também. Até que certa manhã, o telefone tocou. Seu pai havia passado mal. Ele correu para o hospital, sentado ao lado da cama, segurou a mão do pai e percebeu que era simples o gesto que ele não havia compreendido antes. Ele sempre achou que teria tempo. Tempo para conversar, para visitar, para agradecer, para dizer que amava, para ouvir as histórias daquele homem. Mas a vida nem sempre avisa quando o tempo está acabando. E talvez uma das maiores ilusões que carregamos seja justamente essa: achar que as coisas importantes podem esperar. A gente deixa para amanhã aquele telefonema, deixa para depois o abraço, adia o pedido de desculpas, espera uma oportunidade melhor para dizer "eu te amo". Só que o amanhã não é uma promessa, é uma possibilidade. Por isso, talvez hoje seja um bom dia para fazer aquilo que você vem adiando. Ligue para seus pais, pergunte como eles estão, visite alguém da família, converse com seu filho, sente um pouco mais à mesa. Diga às pessoas que você ama o quanto elas são importantes. Porque existem coisas que podem esperar. O carinho não. O abraço não. A gratidão não. O amor também não. A vida é feita também de pequenos momentos que parecem comuns. Uma conversa na cozinha, um café com os pais, uma brincadeira com os filhos, uma mensagem inesperada, um abraço antes de sair de casa. E são justamente esses momentos que, um dia, podem se transformar nas nossas maiores lembranças. Então, hoje, não espere uma data especial. Não espere o momento perfeito, faça hoje, diga agora, abrace hoje. Perdoe se puder. Agradeça, demonstre, porque o tempo passa. As pessoas mudam e algumas oportunidades não voltam. Se existe alguém que você ama e faz tempo que não diz isso, diga. Se existe alguém que você precisa abraçar, abrace. Se existe alguém esperando uma visita, vá. Não deixe para depois aquilo que o coração sabe que deveria fazer hoje. Que Deus nos dê sabedoria para valorizar as pessoas enquanto elas estão perto e aproveitar os momentos enquanto eles acontecem. E que a gente nunca fique tão preocupado tentando construir uma vida melhor. Depois dessa reflexão, um pensamento que combina muito bem para este dia. E é um alerta para todos nós. Atenção, filhos! Um alerta especial para você nesta quarta-feira. Pai e mãe envelhecem sem fazer barulho. Quando a gente percebe, gastou tempo demais achando que ainda tinha tempo. 9:09. Bom dia. Osvaldo Montenegro, a lista.
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0: 9h12, bom dia! É o nosso Manhã do Ouvinte, vai interagindo, vai participando, manda sua mensagem, 999-533-669. 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
0: Grande abraço, bom trabalho, tchau, tchau! Vai participando, 9:18, Adinaldo Roscotti conosco, Fabiano Cruz também, Emerson Bagri mandando abraço lá pro Elson Paulinho, o Galinho, pra todo mundo, bolinho de carne, o Elson lá na Colônia Francesa, né? Alô, nosso amigo, o Edival também, né? O Galinho, isso? Todo mundo aí ligado, olha quanta gente mandando mensagem! Eu vou pro intervalo rapidinho, já eu volto com música. Alô, pessoal aí da Elotan Motos. Meu amigo Jonathan, bom trabalho, ótima quarta-feira! 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
0: 9h22, bom dia! Agora tem Zezé de Camargo e Luciano, no dia em que eu saí de casa, ótima quarta-feira! Alô, Márcio, alô, pessoal aí da Linhas e Rabiscos Uniformes, bom dia, bom trabalho pra vocês!

0: Zezé de Camargo Luciano por aqui, no dia em que eu saí de casa, 9h24, valeu, obrigado pela indicação. E hoje, 19 de agosto, como eu comentei no início do programa, Dia do Artista de Teatro. A data ela foi criada junto à regulamentação da profissão de artista e técnico em 1978, servindo para valorizar todos que fazem os espetáculos acontecer. E eu tenho agora a participação via telefone do nosso amigo Igor Moreira, da Companhia Impacto em Cena. Eu quero já começar aqui parabenizando a todos os nossos artistas de teatro aqui da cidade, porque é um orgulho para a nossa Palmeira ter esta companhia de teatro que leva o nome da cidade, reconhecida aqui em todo o estado do Paraná, até fora dele, e reconhecida com premiações. Deixa eu saber mais. Alô, Igor, bom dia, parabéns pela data.
1: Bom dia, Helder, bom dia a todos os ouvintes da Rádio Ipiranga. Muito obrigado pela lembrança. Realmente, a gente que faz arte, que faz teatro, leva o nome da cidade para vários lugares, realmente divulga o nome da cidade de Palmeira. E já há muitos anos, né, Helder, esse ano estamos completando 27 anos da Companhia Impacto em Cena.
0: E é um trabalho que começou, eu lembro desta história, através de grupo de jovens, encenação. Exato. Da Paixão de Cristo, da qual, inclusive, eu tive o privilégio de participar. A gente tem boas recordações aí, bons tempos da juventude, né, Igor?
1: Exatamente, começamos a Companhia Impacto em Cena em 1999, fazendo aquela primeira Paixão de Cristo, que a gente desceu pela Rua Conceição, fez a cena da crucificação aqui em frente à Igreja Matriz, e a partir dali surgiu, né, o interesse pelo teatro. Começamos a fazer mais espetáculos, fizemos um Alto de Natal, começamos a fazer oficinas, e lá se vão 27 anos. Nós vamos completar agora no dia 19 de dezembro desse ano.
0: E muitos trabalhos também realizados através da apresentação do grupo em festivais e trazendo aqui o reconhecimento, porque o mais importante para o artista são os aplausos, o reconhecimento da plateia. E isso vocês conquistaram tanto aqui dentro no município, mas também fora dele, né?
1: Exatamente, Helder. Até esses dias, levantando alguns números, nós fizemos a montagem de 69 espetáculos de teatro nesses últimos 27 anos, e recebemos mais de 60 prêmios por todo o estado nesse período. Então, né, é uma história que merece ser contada, né? E, enfim, leva o nome da nossa cidade por todo o Paraná.
0: E olha, são artistas, né? Pessoas que começaram com esta inspiração, com esta vontade de aprender. Acredito que isso surgiu para você, Igor, e aos demais integrantes. E hoje são reconhecidos, são artistas de teatro mesmo. Então, hoje, 19 de agosto, parabéns, este merecimento pelo trabalho que vocês desenvolvem. Inclusive, estamos falando de teatro e tem uma previsão aí, tem apresentação nesse final de semana. Gostaria que você falasse mais sobre essa peça, Folguedo de Causos Miúdos. Como que vai ser isso, Igor?
1: Exatamente, Helder. Nessa sexta-feira, às 19h30, no Cine Teatro Municipal. Os ingressos são um preço simbólico, né? Apenas R$10. E é um espetáculo muito bonito, sabe, Helder? Muito bacana. Sobre lendas, sobre aquelas coisas, aquelas conversas antigas que a gente tinha em casa com os avós. Estão falando de lobisomem, mula sem cabeça, boitatá, mãe d'água, enfim, mostrando tudo isso com o teatro e também com o teatro de sombra, com o teatro físico, com música ao vivo, né? O Rodrigo, o Pico, que todo mundo conhece, toca o espetáculo inteiro ao vivo. Então é um espetáculo muito bacana e espetáculo que a gente também vai estar levando para os festivais esse ano aí, concorrendo a premiações. E no dia 21 de agosto, porque é um dia simbólico, né? É a véspera do Dia do Folclore. Então nada melhor do que falar dessas lendas e dessas histórias e causos miúdos de antigamente, né?
0: Então, sexta-feira agora, agenda aí, 19h30, será no Cine Teatro Municipal. Ingressos, acredito que restam poucos disponíveis, até pelo preço, R$10, uma apresentação dessa aqui na nossa cidade. Quem quer participar, quem quer assistir, tem que apressar, tem que garantir o quanto antes, porque o espaço do Cine Teatro é grande, mas tem a sua lotação, tem a limitação também dos lugares. As pessoas procurem o quanto antes, né, Igor?
1: Exatamente, garanta o seu ingresso antecipado, né? Tem, como você falou, tem poucos ingressos, então entre em contato com a gente ali pelo WhatsApp, pode falar comigo mesmo no 98415-4043, ou então nas redes sociais ali da companhia, com qualquer um dos integrantes, e garanta o seu ingresso antecipado, porque como você falou, chega na hora, às vezes não tem mais, né? A pessoa perde a viagem, daí chega lá e não consegue assistir. Então já garante e já vai com o ingresso garantido para assistir esse espetáculo, que realmente é muito bacana. Quem for vai, sem dúvida nenhuma, gostar muito.
0: E olha, é difícil algum palmeirense que não conhece o trabalho de vocês, que não teve a oportunidade de assistir uma dessas peças, 69 apresentações, trabalhos diferentes, né, conduzidos aí por toda essa equipe, e eu recordo, né, aí de peças, lotação completa, uma, duas, três sessões, aqui a praça totalmente tomada. Isso é história, isso é cultura, isso é Palmeira, isso é Companhia Impacto em Cena. Que trabalho bonito, que história, né? Aí o pessoal todo sente-se orgulhoso de ter esse grupo de teatro na nossa cidade, né, Igor?
1: É, exatamente, graças a Deus, né, Helder, a gente tem um reconhecimento já da população, já há muitos anos a gente sempre faz os espetáculos com a casa lotada, porque o povo já conhece os espetáculos, já sabe que vão ser um espetáculo bacana, né, principalmente as comédias que nós fazíamos, né, já fizemos aí espetáculo, 4, 5 sessões lotadas, como você falou, com a praça cheia de gente fazendo uma fila para entrar no Cine Teatro. Isso, para nós, é o verdadeiro pagamento do artista, né, porque todos nós, tem vários que são profissionais dentro do grupo, mas nenhum de nós vive do teatro, né? A gente faz porque gosta, faz porque ama, então ele se torna amador no sentido de fazer porque ama. Então o nosso pagamento, eu sempre digo, é o aplauso da plateia e a satisfação da plateia. É isso que nos motiva, é isso que nos move a cada dia.
0: E fica esse convite mais uma vez, oportunidade agora, sexta-feira, 19h30, no Cine Teatro Municipal. Ingresso apenas R$10, um valor simbólico, para você assistir Folguedo de Causos Miúdos. Mais uma vez, passa o contato, Igor. Pessoal quer agora garantir o ingresso, já manda mensagem, porque já está acabando.
1: Exatamente, pode entrar em contato comigo mesmo pelo 98415-4043. E garanta o seu ingresso e vem assistir esse espetáculo. E, Helder, nós podemos deixar aí 4 ingressos disponíveis aí para a Rádio Ipiranga. Se quiser fazer um sorteio para os seus ouvintes aí, fica à vontade.
0: Muito obrigado, Igor. Estaremos fazendo sim, com certeza. O pessoal de casa agradece também o presente e a oportunidade de estar assistindo mais esse espetáculo de vocês. Parabéns pela data mais uma vez, 19 de agosto, Dia do Artista de Teatro. Um grande abraço para você, Igor, e toda a equipe da Companhia Impacto em Cena.
1: Um grande abraço mais uma vez, muito obrigado pelo espaço na Rádio Ipiranga. Um bom dia para você e todos os ouvintes.
0: Obrigado igualmente, 9h32, eu falei com o Igor Moreira, ele que é o diretor, né, aí de toda a equipe Companhia Impacto em Cena. Aquele abraço para vocês, 9h32, eu volto já! 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
0: 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Já voltamos por aqui, matando saudades. Agora tem Leandro e Leonardo. Cadê você? Bom dia!

9h37, a gente segue por aqui. Um abraço lá também. Alô, meu amigo Emerson Bagre, tá por aqui também participando. O Beto, né? Alô, pessoal do Ranchinho, ligado na Ipiranga. Já já tem homenagem aqui. Já já vou prestar homenagem também especial pra quem está de aniversário. Vai mandando pra mim. 999-533-669. Agora eu vou direto até as lojas MM.

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0: São 9 horas 41 minutos, o Edson trouxe recados aqui para nós. Alô, Jefferson Lopes. Jefferson, tem documento seu aqui na rádio. Jefferson Lopes, só passar aqui na rádio, tem documentos para você retirar. Precisa-se para remédio ovos de pata. 2 unidades já está suficiente. Quem tiver, deixa aqui na rádio. Fala com o Edson aqui, né? Precisa-se de ovos de pata para remédio. E a dona Catarina, ela perdeu uma bolsinha com o seu pagamento mensal. Foi na rua Conceição. Quem encontrou... favor deixar aqui em nossa emissora, entre em contato para pegar mais informações sobre esta senhora, dona Catarina, que perdeu uma bolsinha com seu pagamento mensal, foi na rua Conceição. Você tem informações aí, tá sabendo? Então entre em contato, fala com a equipe aqui da rádio para que você possa aí fazer este gesto de amor, de solidariedade. Imagina só. Perder aí o pagamento mensal, puxa vida, nos dias de hoje, entre em contato, faça essa boa ação hoje, certamente você será muito agradecido, beneficiado com isso, né? É um gesto de amor com o próximo. Até então, você encontrou, não sabia, agora você já sabe, é da dona Catarina, vem aqui na rádio que tem mais informações para você. 9h42, alô pessoal que tá pedindo música, tá rodando aqui na Ipiranga!

É, já são 9h43. Alô, Lineu, tá ligado conosco também. Bom dia, Helder. Toca aí. A vida é um presente. Bruno e Barreto, ótima reflexão de hoje. Obrigado. Também, bom dia, Helder, ouvintes da rádio. É, quero também agradecer o carinho. Obrigado. Olha que legal. Bom dia. Tem mais participações. Alô, Cauê, também conosco. Alô, pessoal lá do Ranchinho. Anastácio Lubinski, aqui no Rocio 2. A Neuza Maria Galdino participando. Aquele abraço. Também bom dia. Obrigado pela audiência. A Luana está conosco também. 9h44. 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Eu vou pro intervalo rapidinho, já eu volto. Oi, Lucélia, bom dia para você também. Abençoada quarta-feira, 9h45 agora, faltando 15 para as 10. E olha, vou sortear aqui os ingressos para o teatro de sexta-feira, Folguedo em Causos Biúdos, 19h30 no Cine Teatro Municipal. Você quer ganhar o ingresso? Agora, as 4 primeiras participações têm que ser rápido. Escreve para mim aqui, olha, nome completo, de onde está ouvindo a Ipiranga, e escreve ainda, eu vou assistir o teatro sexta-feira. Aí você vai garantir o seu ingresso. Eu volto já no próximo bloco anunciando quem faturou aqui, tá bom? Manda a mensagem rapidinho, WhatsApp 999533669. Nome completo, de onde está ouvindo a Ipiranga, e ainda a frase, eu vou assistir o teatro nesta sexta-feira, 9h46 agora!

0: legal.
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9h53, e olha, já saiu ganhador, já tem aqui quem faturou o presente hoje lá na Farmácia Santo Antônio. Muito obrigado em nome da Farmácia Santo Antônio pelas participações. Quem leva o cálcio desta quarta-feira, presente vai direto na Farmácia Santo Antônio. Alô, Israelita Baralci, ela é do Campo Novo, bom dia! A Israelita Baralci, lá do Campo Novo, é a ganhadora. Coloca um joinha, vai direto lá na Farmácia Santo Antônio, tá certo? Obrigado pela participação de todos, o agradecimento em nome aqui da doutora Márcia, e semana que vem vai ter mais. Fica ligado conosco, daqui a pouquinho eu já vou divulgar quem faturou os ingressos também para assistir aqui o teatro, sexta-feira, 19h30, no Cine Teatro Municipal. É Folguedo em Causos Miúdos. É legal essa apresentação. Você vai? 19h30 no Cine Teatro. Já já eu divulgo os ganhadores da promoção aqui do Manhã do Ouvinte. 9h54. 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

0: 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Voa nossa manhã. 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Já aqui na Ipiranga tem o programa aí com o padre Reginaldo Manzotti. 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Vamos lá, quem ganhou ingressos para assistir o cinema, vai no cinema lá, sexta-feira, tem teatro da Companhia Impacto em Cena. Vai direto no Cine Teatro, tá bom? Já estou passando aqui para o Igor os ganhadores. E quero que você agora que ganhou, coloque um joinha para mim aqui, confirmando que você já está sabendo. Alô, parabéns, Caroline Pereira, Vanessa Gabardo, Neiva Chemin e a Regiane Roscoche. São aí as pessoas que ganharam ingressos para assistir o teatro sexta-feira no Cine Teatro Municipal, 19h30. Caroline Pereira, Vanessa Gabardo, Neiva Chemin e Regiane Roscoche. Coloca um joinha aí. Isso, faz favor, que eu já estou sabendo que você já conhece quem são os ganhadores também. Parabéns e muito obrigado a todos que participaram. Obrigado, Giovanni, pela técnica. 9h58, eu volto amanhã a partir das 9 horas da manhã com mais Manhã do Ouvinte pra você. Fica na Ipiranga. Tchau, tchau. 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

0: penso nas pessoas que
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1: Seja nosso Senhor Jesus Cristo, para sempre seja louvado. É quarta-feira, é Nossa Senhora. Nossa Senhora do Carmo, rogai por nós, Nossa Senhora. Mãe do Santo Escapulário, rogai por nós neste mês vocacional. Convém-nos dizer, Nossa Senhora, despertai santas e fervorosas vocações, comunidades vocacionais, encontro, testemunho e missão. Nós estamos em plena novena de São Roque, nono dia. São Roque, livrai-nos das doenças graves e das feridas expostas. Filhos queridos, eu quero ser curado por intercessão de Maria e quero saudar a todos que acompanham pela Rádio Evangelizar, de onde tudo começa, as rádios irmãs, cujos nomes cito neste momento.
2: Curado, eu quero ser curado.
1: Saúdo a você pela TV Evangelizar, sinal digital em todo o país, em várias cidades, canal aberto, pelo YouTube Padre Manzotti Oficial. Isso mesmo, aproveite e faça sua inscrição, se inscreva, Padre Manzotti Oficial, se inscreva no YouTube. Também pelos aplicativos da Associação Evangelizar é Preciso e todas as plataformas digitais. Filhos amados, povo querido, vamos juntos. Estamos aqui reunidos em nome do Pai, do Filho e do Espírito Santo. Amém. Naquele tempo, Jesus contou esta parábola aos discípulos e a nós. O reino dos céus é como a história do patrão que saiu de madrugada para contratar trabalhadores para a sua vinha. Combinou com os trabalhadores uma moeda de prata por dia e os mandou para a vinha. Às 9 horas da manhã, o patrão saiu de novo. Viu outros que estavam na praça desocupados e lhes disse: ide também vós para minha vinha e eu vos pagarei o que for justo. E eles foram. O patrão saiu de novo ao meio-dia, às 3 horas da tarde, e fez a mesma coisa, saindo outra vez 5 horas da tarde. Encontrou outros que estavam na praça e lhes disse: por que estáis aí o dia inteiro desocupados? Eles responderam: por quê? Porque ninguém nos contratou. O patrão lhe disse: e de vós também para minha vinha. Quando chegou a tarde, o patrão disse ao administrador: chama os trabalhadores, paga-lhes uma diária a todos, começando pelos últimos até o primeiro. Vieram os que tinham sido contratados às 5 da tarde e cada um recebeu uma moeda de prata. Em seguida, vieram os que foram contratados primeiro e pensavam que iam receber mais, porém, cada um deles recebeu uma moeda de prata. Ao receberem o pagamento, começaram a resmungar contra o patrão: esses últimos trabalharam uma hora só e tu os igualaste a nós, que suportamos o cansaço e o calor do dia inteiro. Então, o patrão disse a eles: amigos, eu não fui injusto contigo. Não combinamos uma moeda de prata? Toma o que é teu, volta para casa. Eu quero dar a este que foi contratado por último o mesmo que dei a ti. Por acaso, não tenho direito de fazer o que quero com aquilo que me pertence? Ou estás com inveja, porque estou sendo bom? Assim, os últimos serão os primeiros e os primeiros serão os últimos. Que a palavra de Deus possa nos mostrar que Deus é generoso com todos. E uma vida, tendo Deus por referência, já é um grande prêmio. Feliz de quem, enquanto ainda cedo, no berço, no colo da mãe, na primeira infância, tenha a experiência do amor de Deus. Felizes somos nós, porque em Deus as tribulações se transformaram, foram mais fáceis de serem vencidas. O cansaço em Deus superado, a tempestade com Deus não foi o fim. Felizes somos nós que recebemos já no berço a fé cristã, a fé como testemunho. Nossa Senhora, hoje é teu dia, quarta-feira, e nós queremos colocar com confiança todos os que se recomendam às nossas orações, todos os que estão suplicando, clamando, pedindo. Nossa Senhora, de tantos títulos e de tantos nomes, rogue a Jesus, teu Filho, nosso Senhor Jesus Cristo, por aqueles que estão desempregados. Rogue, Mãe, por aqueles que estão fazendo um tratamento de uma doença grave, hemodiálise, quimioterapia, radioterapia. Nossa Senhora, peça teu Filho Jesus por aqueles que estão cansados de viver, abatidos, desanimados. Nossa Senhora, nós te pedimos por aqueles que estão neste momento sentindo um aperto no coração e uma depressão que está difícil de lidar, que rezam e rezam, estão com o joelho dobrados no chão, rezando pelos filhos que se perderam para os vícios, que se apartaram da igreja. Nossa Senhora, Nossa Senhora, Nossa Mãe, pegue as nossas orações imperfeitas, limitadas, leve a teu Filho Jesus. Nós não sabemos rezar direito, nós não sabemos rezar, nos falta fé. Mãe, sede nossa intercessora, esteja ao lado daquele que está sofrendo neste momento e de alguma forma envolva-os com o teu abraço materno. Guarde-os no coração materno, Mãe. Ave Maria, cheia de graça, o Senhor é convosco. Bendita sois vós entre as mulheres. E bendito é o fruto do vosso ventre, Jesus. Santa Maria, Mãe de Deus.

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0: Escute esse testemunho e se você for uma pessoa que diz assim, padre, como eu queria dar meu testemunho para o mundo inteiro. Você pode gravar um áudio, 21-60-60, escute.
1: Meu nome é Francisca, eu sou do estado de Roraima. Eu tenho 86, eu caí, fraturei a minha coluna e ela nunca calcificou. Depois eu fui constatado com câncer de pulmão, fizeram a biópsia, deu positivo. E Nossa Senhora, que eu sou muito devota de Nossa Senhora, sou intercessora, graças a Deus, a Nossa Senhora, Jesus das Santas Chagas, eu fui curado do câncer. A minha coluna ainda não calcificou. Estou ainda em observação. Só daqui a 3 anos que a doutora disse que vai dizer...

0: se eu estou curada de verdade ou não. Mas eu já me sinto curada. E tô indo. Graça alcançada, graça testemunhada. Toca o sino, sacristão.
1: Louvado seja Deus, Dona Francisca de Roraima. Graça alcançada, graça testemunhada. E a senhora vai até o fim, proclamando as maravilhas do Senhor. Deus a abençoe. Filha de Deus, que a paz de Jesus esteja com você, filha.
2: Bom dia.
1: Bom dia, filha de Deus. Você pediu anonimato. De onde você fala?
2: Eu falo do Brasil.
1: De algum lugar do Brasil.
2: Sim.
1: O que está acontecendo, filha?
2: O meu marido é alcoólatra, padre.
1: Certo. Fala um pouquinho mais alto, por favor.
2: O meu marido é alcoólatra.
1: Tá.
2: Ele não admite. Mas eu tô cansada.
1: Certo.
2: Eu já tentei de tudo, conversei, pedi para ele fazer tratamento, mas não adianta. Ele fala que não faz nada de errado, é trabalhador, mas tem o vício.
1: Certo.
2: Ai, padre, eu tô muito emocionada de estar falando com o senhor.
1: Hoje é seu dia, filha. Hoje é seu dia.
2: Eu tenho testemunho também.
1: Vamos, só um minutinho. Antes do testemunho, você é casada?
2: Sim. Uhum.
1: São casados na igreja.
2: A legitimação foi, já faz 25 anos.
1: 25 anos de casamento sacramental.
2: Isso.
1: Filhos?
2: Dois.
1: Tá. Filha, quando você diz que ele é alcoolista, ele trabalha, ele é agressivo com você?
2: Ele tenta me diminuir. No começo, nosso casamento, até que em algumas brigas, mas depois parou. Mas ele sempre tentou me diminuir, sempre. Aí depois que eu voltei a trabalhar, daí isso foi parando, eu comecei a me impor um pouco mais, aí foi parando. Mas volte e meia, ele fala alguma coisa para tentar me diminuir mesmo, mas não...
1: Entendi. Você disse que já tentou que ele se internasse, ele não aceita.
2: Não.
1: Se você pediu anonimato, é porque teu coração está em dúvida. Em quê?
2: Eu não sei se eu largo de vez. Ou se continuo orando, tentando.
1: Seus filhos são criados?
2: São.
1: Quantos anos?
2: 25 e 20.
1: Você ama seu marido?
2: Eu não sei. Às vezes eu penso que sim. Às vezes eu quero ver bem longe quando tá... Eu não aguento ouvir a fala dele quando tá bêbado.
1: Ele bebe diariamente?
2: Sim, segunda a segunda.
1: Filha, na alegria, na tristeza, na saúde e na doença.
2: Sim.
1: É uma doença. E a sua grande arma, desculpe a palavra, é a oração. A sua grande força é a oração e acreditar que... Você acredita que Deus tudo pode?
2: Acredito, muito.
1: Então Deus vai libertá-lo do álcool. Ele vai libertá-lo do álcool. Comece a dar a água benta para ele, mesmo sem ele perceber.
2: Eu coloco na garrafa, na comida,
1: certo,
2: sem ele perceber.
1: E nós vamos nos unir à sua oração. E pedir a Deus que ele vai chegar a tal ponto, escreva o que eu estou lhe dizendo, que ele vai ter nojo da bebida.
2: Amém.
1: Então peça comigo, Senhor Jesus.
2: Senhor Jesus.
1: Faça um milagre no meu casamento.
2: Faça um milagre no meu casamento.
1: Desse jeito não pode continuar.
2: Desse jeito não pode continuar.
1: Eu amo meu marido.
2: Eu amo meu marido.
1: Eu não amo a bebida.
2: Eu não amo a bebida.
1: E é por isso que eu peço, Senhor.
2: E é por isso que eu peço,
1: pelas tuas,
2: Senhor,
1: santas chagas.
2: Pelas tuas santas chagas.
1: Tire o alcoolismo da vida do meu marido.
2: Tire o alcoolismo da vida do meu marido.
1: Repita de novo. Repita você.
2: Jesus das santas chagas. Tire o alcoolismo da vida do meu marido.
1: Isso vai acontecer, filho. E você vai ligar. Não largue agora. Acredite no poder curativo de Deus. Tá certo?
2: Tá certo. eu creio.
1: Você disse que ia dar um testemunho.
2: Sim.
1: Qual?
2: Há um tempo atrás, nós fomos assaltados. Os bandidos entraram na nossa casa e ele reagiu. As crianças eram pequenas. Quando os bandidos viram que ele não tinha medo, ameaçaram as crianças. E eu pedi muito a Nossa Senhora Aparecida. E sentei no chão e abracei meus filhos. Levaram alguns bens, mas com a graça de Deus, ficou todo mundo vivo.
1: Certo. Filha.
2: O outro.
1: Pode falar.
2: O outro, eu estudei, passei no concurso e veio a pandemia. E não era chamada. Aí teve alguém da família que falou que eu devia ter muito pecado para Deus não me escutar.
1: Nossa. Que...
2: E o senhor estava com o programa.
1: Que absurdo.
2: Eu chorei, chorei. Clamei, pedi a Deus, que eu sei que eu sou pecadora.
1: Todos somos.
2: E precisava da graça.
1: Claro.
2: 10 dias depois, eu fui convocada, padre.
1: Amém. Que bom graça. Que bom. Graça recebida.
2: Graça alcançada, graça recebida.
1: Graça testemunhada. Toca o sino, sacristão, filha.
2: Toca o sino, sacristão.
1: Você já experimentou a vitória em Deus e você vai experimentar mais uma, que é a libertação do seu marido. Escutou?
2: Escutei.
1: Não desista, filha. E que bom que essa pessoa que deu essa frase absurda, agora que a gente já estudou Jó, você sabe que aquilo que a pessoa te falou não tem nada a ver com Deus, né? Não tem nada a ver com Deus. Deus queria o teu emprego.
2: Sim.
1: A pessoa que falou errado. Filha, persevere. Que Deus abençoe e te liberte e salve teu casamento. Escute esse testemunho, povo de Deus.
3: Sou Valdiva Teixeira de Brusque, Santa Catarina.
1: Pois não.
3: O testemunho que eu quero dar é que já recebi muitas graças através de Jesus e Santa Chagas.
1: Amém.
3: E que eu acabei de doar 110 pares, sapatinhos de bebê, o qual,
1: opa,
3: eu mandei para a TV Evangelizar, para agradecer
1: louvado
3: as,
1: seja
3: todas
1: Deus.
3: As graças, ou algumas graças recebidas. Uma vez eu mandei 50, agora, essa semana, eu mandei 110 pares.
1: Amém.
3: Para agradecer a Jesus das Santas Chagas. Obrigada, fique com Deus.
1: Amém, querida. Louvado seja Deus. Com certeza, as crianças que receberem te louvam e agradecem pela sua generosidade. Obrigado em nome da obra, em nome das crianças que receberão esses sapatinhos de criança. 110. Valdiva Teixeira de Brusque, Santa Catarina. Dom Wilson Tadeu Jonque, da Diocese de Florianópolis. Tá aí, gente, a caridade. 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Garanta sua presença das 8 às 5 da tarde. Depois, dia 25 de agosto, eu estarei em Orlando na próxima terça. Momento de espiritualidade na Basílica do Santuário Nossa Senhora da Rainha do Universo. Eu volto falando sobre isso e a leitura orante. Voltamos já.
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0: estava indo para o intervalo quando eu falava com o povo dos Estados Unidos. Inclusive, se você quiser assistir às palestras que aconteceram no último retiro lá no Clube Português, é só acessar YouTube Padre Manzotti e as palestras estão lá disponíveis. As palestras e a pregação do sábado, as palestras e pregação do domingo. Está no YouTube Padre Manzotti. O tema era fortalecei-nos durante o cansaço. Cansaço, mas fortalecidos em Deus. É a temática geral. Está lá. 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Filhos amados, nós vamos para a leitura orante da Palavra de Deus. Escute o que as pessoas têm dito sobre a leitura orante, escute.
1: Meu nome é Kélia, falo de Fortaleza, Ceará.
0: Opa.
1: E eu queria falar que eu estou impressionada com a leitura de Jó.
0: Opa.
1: Eu confesso que eu realmente não
0: inabalável.
1: Conhecia, nunca tinha lido.
0: Olha,
1: e eu
0: estou
1: acompanhando com o Senhor.
0: Que
1: e eu
0: bom.
1: Faço questão de acompanhar no reprise, porque durante o dia, o Experiência de Deus, né, como passa pela manhã, eu tô no trabalho.
0: Entendi.
1: E dá até para me ouvir, mas eu quero acompanhar, mesmo com a minha Bíblia na mão, marcando os trechos.
0: Isso.
1: Que mais me impressiona. E eu vou dizer pro senhor, a minha Bíblia tá toda arriscada,
0: que
1: tá
0: bom.
1: Toda marcada, porque
0: seja
1: é tão
0: bem-vinda.
1: Impressionante, e a gente fica de coração partido.
0: É.
1: Né, de ver o sofrimento de Jó, mas ao mesmo tempo
0: uma
1: de ver a fé dele, que é tão inabalável. Um grande abraço para o senhor e para toda a equipe evangelizar. Tá maravilhoso a leitura de Jó.
0: Valeu, Kélia! E ela falava, eu agora estou indicando o livro Inabalável em todas as livrarias do Brasil. Você adquire, leia, apresentei, mas leia mesmo. Mas leia como um retiro espiritual. Não leia de uma vez só, não. Leia devagar. Um abraço, Kélia de Fortaleza, TV Evangelizar, canal 21.1, minha saudação à Rádio Jangadeira FM, Shalom FM, Dom Bosco FM, ao arcebispo Dom Gregório Paixão da Arquidiocese de Fortaleza. Aproveito já para dizer, para mim a contagem regressiva, gente, porque nós temos o Evangelizar é Preciso, que vai acontecer dia 31 de outubro. 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
2: O homem não vive somente de pão, mas de toda palavra.
0: 2 Coríntios, capítulo 5, versículo 19. Mais um trechinho. Pai, o senhor está muito lento. Eu te pergunto, para que pressa? Para que pressa? 2 Coríntios, capítulo 5, versículo 19. A nossa mensagem é esta. Deus não leva em conta os pecados que os seres humanos, dos seres humanos, e por meio de Cristo, Ele está fazendo com que eles sejam seus amigos. E Deus nos mandou entregar a mensagem que fala de maneira como Ele faz com que eles se tornem seus amigos. Gente, há pouco ouvimos uma mulher dizer que fez um curso, concurso, passou, não chamaram e alguém disse, você deve ter pecado muito. Esse não é o Deus da Bíblia. Veja, Deus não quer, vamos lembrar esse texto, volta esse texto, 2 Coríntios capítulo 5, versículo 19. Vamos colocar uma frase de Jesus no horizonte, aqui é a frase de Paulo. O que foi que Jesus disse? Quem precisa de médico não são os sãos, mas são os doentes. Eu vim para resgatar os pecadores. Então entenda bem, Jesus não quer que um pecador se perca. Não está no coração de Deus que os filhos vão para o inferno, vamos assim dizer. Deus por Deus, ninguém iria para o inferno. Deus quer resgatar e já os resgatou no sangue de Jesus. Mas existe o livre-arbítrio. Por isso, Deus, vamos voltar ao texto, não leva em conta os pecados dos seres humanos. Sério mesmo. Quantas ofensas foram feitas a Deus? Deus não leva em conta. Mataram o seu filho na cruz, crucificado como um condenado, um ladrão. O que Deus quer? Por meio de Cristo, Ele está fazendo com que sejam seus amigos. Deus, agora traduzindo, quer que sejamos seus amigos. Grave isso. Versículo 20. Portanto, estamos aqui falando em nome de Cristo, como se o próprio Deus estivesse pedindo por meio de nós. Em nome de Cristo, nós pedimos a vocês que deixem que Deus os transforme de inimigos a amigos dele. Olha a autoridade de Paulo. Em nome de Jesus eu peço. Escute o que eu estou lhe dizendo. Você que brigou com Deus, está revoltado com Deus, você que está com um problema seríssimo, você que está no caminho da perdição, nós que estamos no pecado, que todos nós somos pecadores, deixe Deus te transformar. Olha que lindo isso. Deixe que Deus os transforme de inimigos a amigos dele. Vou repetir esta frase, valeria até pena mandar pelo WhatsApp, hein? Deixe que Deus te transforme de inimigos em amigos dele. Vou repetir de novo, e não é por falta de matéria. Senhor, eu peço essa graça, que eu permita que eu seja um barro nas tuas mãos, mãos de oleiro, que eu seja, Senhor, trabalhado por ti, pela tua graça, a tal ponto que eu deixe de ser um inimigo para ser um amigo teu. Senhor, que isso aconteça com aqueles que estão distantes da igreja, aqueles que estão distantes da vida sacramental, que deixemos a inimizade com Deus para sermos amigos de Deus. Em Cristo não havia pecado, mas Deus colocou sobre Cristo a culpa dos nossos pecados, para que nós, em união com Ele, vivamos de acordo com a vontade de Deus. Versículo 21. Senhor, como fruto desta leitura orante, peço a graça de ser dócil à ação do Espírito Santo. Permita, olha a frase orante de hoje, permita que Deus, deixe que Deus os transforme de inimigos em amigos dele. Escreve essa frase, escreve, manda no WhatsApp. Esta foi a leitura orante de hoje. Nós voltamos já.
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0: Tá terminando o intervalo, mas mesmo assim, eu vou tirar uma foto aqui. Vou tirar uma foto na tua frente e vou pedir pro pessoal colocar nas redes sociais. A frase será assim, como tá ali. Deixe que Deus os transforme de inimigos a amigos dele. E a pergunta será, quando é que alguém se torna inimigo de Deus? E como ser amigo de Deus? Combinado? Então, assim que terminar o programa, no Instagram vai estar essa foto. E, por favor, eu quero que você escreva. Não só coloca amém, amém, amém, amém, não. O que é inimizade com Deus e o que é ser amigo de Deus? Combinado? Equipe, produção, tudo certo? Tudo certo? Tudo combinado? Muito bem. E eu quero que você interaja no Instagram comigo. Antônia, que a paz de Jesus esteja com você.
1: Amém, padre. Bom dia.
0: Bom dia. Deus abençoe, minha filha. Você estava escutando, padre, a leitura?
1: Eu estava escutando. Que maravilha.
0: Lindo, né? Da onde você fala, Antônia?
1: Padre, a leitura de Jó. Me comoveu demais.
0: Acho que todos nós, né?
1: É uma catequese, né, padre?
0: Foi.
1: Cada dia.
0: Você fala de onde?
1: Falar com você. Eu falo de Brasília.
0: Brasília. Como é que você me acompanha ali em Brasília?
1: Pelo meu YouTube.
0: YouTube, tá certo, padre. Sim. Manzotti. Ali tem a padre, nova aliança. Diga lá, filha.
1: Eu agradeço a Deus pela sua vida.
0: Obrigado.
1: Porque
0: reze
1: você
0: por
1: é
0: mim.
1: Um anjo que Deus colocou na nossa vida. Padre, Deus me deu um presente de uma filha quando eu tinha 19 anos. Hoje eu tenho 61 anos.
0: Certo.
1: E essa filha, com 39 anos, ela teve leucemia, padre.
0: Nossa.
1: Ela era casada, não me deu neto. Era a única filha. Mas eu glorifico a Deus, padre.
0: Claro.
1: Pela vida dela. Pelo tempo que Deus permitiu que ela ficasse conosco. Ela foi uma filha maravilhosa.
0: Certo.
1: Padre, ela sofreu 2 anos e 7 meses.
0: Sim.
1: Padre, ela passou por 2 transplantes. O último foi eu que fui doadora dela.
0: Certo.
1: Padre, em nenhum momento ela reclamou. Em nenhum momento ela reclamou.
0: Ela se tornou uma pessoa, um exemplo vivo de Jó.
1: Isso, um exemplo de Jó. E isso me mantém de pé, sabe, padre? Porque ela superou tudo.
0: Amém.
1: Nunca você perguntava, filha, como você está? Ela sempre falava, estou bem.
0: Puxa
1: vida. Não, eu estou bem.
0: Como o nome dela?
1: Islândia de Araújo Pereira.
0: Desculpa,
1: padre,
0: não ouvi direito.
1: Islândia.
0: Tá.
1: Isso, de Araújo Pereira. Foi um anjo que Deus colocou na minha vida.
0: Amém.
1: Deus me deu e eu devolvi.
0: Amém. Que testemunho lindo.
1: Um ano, você ore por mim também, porque eu estou precisando, eu estou passando pelo luto. É um ano e 3 meses de muita saudade.
0: Meus sentimentos.
1: Muita falta. Obrigada, mas que eu estou de pé, graças a Deus, Deus tem me sustentado, padre, grandemente, padre, reze por mim,
0: tá bom.
1: Eu sou muito grata a Deus pela sua vida, todos os dias nós estamos ouvindo você, é o que me mantém de pé, primeiramente, Deus, e você na nossa vida,
0: amém,
1: padre, agradeço a Deus grandemente pela sua vida, padre. E o meu companheiro, ele ajudou no livro Ouro.
0: Ah, obrigada. Agradeço em nome da obra.
1: Nossos nomes estão lá.
0: Tá bom, querida. Deus abençoe, Antônia. E da mesma forma que você pediu que eu rezasse, me sinto na liberdade de dizer, reze por mim. Um abraço, Antônia de Brasília, falou do YouTube. Lá temos a Rádio Nova Aliança FM, ao Cardeal Arcebispo Dom Paulo César Costa, da Arquidiocese de Brasília. Amado povo de Deus, eu já vou atender a Maria, mas eu queria dizer para você, nós estamos com uma ação, ajude a pintar a casa da mãe. 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Maria, bom dia, Deus abençoe, Maria.
1: Padre, a sua bênção.
0: Você fala de onde?
1: Eu falo de algum lugar do interior de São Paulo.
0: Tá,
1: padre.
0: Certo. Você pediu anonimato. O que está acontecendo?
1: Padre, eu tenho um testemunho para falar e eu tenho uma direção espiritual para o senhor.
0: Eu não sei se eu vou.
1: Também.
0: Então, eu não sei se eu consigo agora no final do programa tudo isso, filha. Mas vamos lá.
1: Vou ser bem breve. Eu vou falar primeiro o testemunho, né? Agora no Cordão de São José de Março, né, de 2026, eu vinha fazendo cursinho de 30 dias do cordão e pedindo oração para que meu esposo conseguisse um trabalho, que ele já estava desempregado há quase um ano. E no último dia, padre, do Cordão de São José, ele vinha passando por um processo seletivo, e no último dia do Cordão de São José, ele conseguiu a graça e foi selecionado para o trabalho, e hoje pela honra do Senhor, ele está trabalhando.
0: Então, a São José rogou?
1: São José providenciou. Toca o sino, tá?
0: Isso. Você disse que ia pedir oração.
1: Sim, padre. Eu queria pedir oração com o relacionamento que eu tenho com a minha mãe. Ela é uma pessoa bem complicada.
0: Com quem?
1: Com a minha mãe.
0: Tua mãe, tá.
1: Isso. Ela, na verdade, ela é uma pessoa muito boa, mas quando a gente se encontra, a gente não mora perto. E meus irmãos estão presentes também. Infelizmente, ela bebe no final de semana e ela se transforma, padre. Assim, ela briga, ela fala que não dá do jeito que ela é, ela fica nos ameaçando que vai embora.
0: Então, depois, fora do ar, você deixa o telefone com o nome dela com a telefonista, tá bom? Com o telefonista.
1: Tá bom.
0: Tá bom?
1: Eu deixo assim.
0: E o direcionamento, padre, que você pediu?
1: Então, seria dela mesmo, padre, porque a gente não sabe como lidar, assim, ela é muito controladora, e ela, as filhas do meu irmão acabam não querendo ter mais contato, assim, a gente está sempre, quando possível, juntos, né, mas as meninas não querem ir na casa, Entendi. Não querem estar no mesmo ambiente, assim, e o caso aqui sempre tem briga.
0: Quantos
1: sempre.
0: Anos ela tem?
1: 65 anos.
0: É muito nova. Muito nova. Filha,
1: Sim.
0: apesar de... Eu te oriento assim. Apesar de tuas filhas não quererem estar perto, respeite. Respeite ela, as filhas. Agora, você e seus irmãos não podem abandoná-la. Mesmo ela sendo ríspida, beber e se tornar uma pessoa difícil de lidar, ela precisa de cura. E quanto mais vocês a isolarem, mais amarga ela vai ficar.

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ela não está mais na linha, mas a sugestão que eu ia dizer, filho, filha, quando a mãe é assim, não se espera, né? Você espera que a pessoa, ela seja uma pessoa mais doce, mais branda. Por isso eu falei de respeitar a decisão das netas. Porque às vezes é um contratestemunho. Um ambiente que tem briga, ninguém fica. Mas eu quero dizer para você, Maria do interior do estado de São Paulo, e para todos os filhos que possam ter se identificado. Com uma colher de mel se cativa mais do que um barril de vinagre. Então sempre vai com doçura com a sua mãe. Padre, mas ela não é doce. Talvez por isso. Será muito mais convincente tratá-la bem, com carinho, porque isso vai trabalhando a personalidade dela. A sugestão que eu ia dar, certamente na sua cidade existe retiros ou grupo de oração onde tem a cura interior. É aqui que eu gostaria de sugerir. Você vai falar, padre, eu não sei onde é. Às vezes uma adoração ao Santíssimo. Às vezes é só se informar um final de semana de retiro e convide a sua mãe. Acredite, muitos e muitos são agressivos.

0: porque são fera feridas. Repito a frase: muitos homens e mulheres são agressivos porque são feras feridas. E a cura interior ajuda muito. Procure um grupo de oração, procure uma adoração ao Santíssimo, procure. Vai ajudá-la muito, mas não desista dela. Hoje, aniversário de Dom Juraci Gomes de Oliveira, da Diocese de Amargosa, Bahia, e TV Cidade, canal Itaúna, Minas Gerais. 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Amado povo de Deus, nós vamos agora para a novena e vamos pedir. Ainda eu falava, é nono dia, então a graça pode chegar. São Roque, rogai por nós.
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0: Ó Deus, por intercessão de São Roque, curai as feridas do corpo, curai as feridas da alma. Ó Deus, por intercessão de São Roque, curai as feridas do corpo, curai as feridas da alma. São Roque, vós que não tivestes medo de se dedicar de corpo e alma aos cuidados dos doentes, e como prova de vossa fé e confiança, contraístes a doença, mas Deus não o abandonou. Deus o alimentou e de um modo milagroso também o curou. São Roque, hoje, nono dia, fazemos este pedido. Protegei-nos contra as doenças infecciosas. Livrai-nos do contágio. Livrai-nos das feridas abertas, físicas, emocionais, espirituais. São Roque, nesta novena, hoje, nono dia, livrai-me das enfermidades que apresento. Quais são elas? Senhor, peço por intercessão de São Roque, pelos doentes dos hospitais. Seja alívio das dores e dos sofrimentos. Eu me comprometo de também agir com caridade com os que sofrem. São Roque, abençoai os médicos, fortalecei os enfermeiros, os intensivistas de UTI, os atendentes de hospitais, os voluntários, os cuidadores de doentes. De modo especial, curai as feridas expostas e graves. São Roque, livrai-nos do mal. São Roque, livrai-nos das infecções. São Roque, rogai por nós. O Senhor esteja convosco. Ele está no meio de nós. Hoje, eu quero colocar essa bênção por todas as pessoas que, por alguma razão, um trauma, uma frustração, uma dor que ninguém sabe, são pessoas ardidas, grosseiras, pessoas que precisam ser curadas por Jesus. Experimentar o amor de Deus para conseguir amar. Abençoai, Senhor, a água, a roupa dos enfermos e as fotos de família, por intercessão de Nossa Senhora do Carmo, São Pio de Pietrelcina, nos méritos das Santas Chagas, em nome do Pai, do Filho e do Espírito Santo. Amém. Eu me despeço com um clipe inabalável. Evangelizar é preciso.
2: 11 horas.
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0: 11:22.
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0: Muito bom dia, são 11 horas e 30 minutos, está entrando no ar mais uma edição do Noticiário P7. Na manhã desta quarta-feira, 19 de agosto de 2026, essa edição que é de número 157 deste ano. Hoje é Dia Mundial da Fotografia, também é Dia do Artista de Teatro e Dia Nacional do Ciclista. Helder Skolimowski, bom dia.
1: Bom dia, Bruna Camargo e ouvintes. Vamos para as manchetes de hoje.
0: Projeto estabelece idade mínima para a condução de bicicletas elétricas e patinetes em nosso município.
1: Entrevista. Padre Fernando destaca a programação do Cerco de Jericó, que começa no dia 29.
0: Acidente entre micro-ônibus e carreta deixa 23 mortos na BR-373 em Ipiranga.
1: Além destas outras informações e notícias, agora no Noticiário P7. 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
0: O tempo segue firme aqui na nossa região. Segundo o Climatempo, nesta quarta-feira, a temperatura máxima chega aos 29 graus. Para amanhã, as temperaturas dão uma leve diminuída, mínima de 15, máxima de 25 graus. Teremos sol entre muitas nuvens e períodos de céu nublado. E a mudança fica mais evidente ainda a partir de sexta-feira. O Climatempo prevê mínima de 11 e máxima de 18 graus. No sábado, ainda mais frio, mínima de 8, máxima de 19. O domingo também promete temperaturas baixas, com mínima de 6 e máxima de 18 graus. Essa tendência de frio, ele deve continuar pelo menos até terça-feira. Segundo o Climatempo, nós não temos previsão de chuva para os próximos dias e, por enquanto, a previsão é que a partir de semana que vem, quarta-feira, temperaturas voltam a subir aqui na nossa cidade.
1: 11 horas e 32 minutos. Agora, resultados de loterias em nome da Lotérica Nassar. Eu começo com aqui no concurso número 7.095. 06, 17, 19, 39 e o 72. 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
0: Loto Fácil, concurso 3.765. Os números sorteados da Loto Fácil foram 1, 5, 6, 10, 11, 12, 13, 15, 16, 17, 19, 21, 22, 24 e também o 25. Da Loto Fácil, nós tivemos dois acertadores.
1: Agora o resultado da Mega Sena, concurso 3.046. 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
1: Hoje tem sorteio novamente da Quina com prêmio de 13 milhões e meio de reais. 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
0: São 11 horas e 34 minutos, você está acompanhando ao vivo o Noticiário P7 aqui pela Rádio Ipiranga. A gente vai para o nosso primeiro intervalo, no próximo bloco tem entrevista. Padre Fernando participa aqui do Noticiário P7 falando sobre toda a programação do Cerco de Jericó.
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0: São 11h39, e como a gente já tinha adiantado, né, Alder, nesse bloco tem entrevista.
1: É verdade, está conosco aqui o Padre Fernando, para a gente falar mais sobre Cerco de Jericó. Padre, seja bem-vindo, bom dia.
2: Muito obrigado, Helder, Bruna, Giovanni, todos os nossos ouvintes, é uma alegria estar aqui com vocês novamente.
0: Padre, para começar o nosso bate-papo, para quem ainda não conhece, nunca participou, não lembra direito qual que é essa dinâmica, o que, que seria o Cerco de Jericó e qual que é o significado desse momento de oração?
2: Sim, o Cerco de Jericó ele é uma tradição, né? É, não é nada fora do que é a espiritualidade católica da igreja, mas é um momento forte de oração, né? São 7 dias de oração, relembrando aquele momento da passagem onde Josué, junto com o povo de Israel, né, ele cercou a cidade de Jericó para poder entrar na cidade. Deus tinha falado para ele, né, que durante 7 dias eles pudessem fazer ali uma procissão. E aí no 7º dia Deus prometeu que daria a eles, entregaria a eles a cidade. E é justamente esse o simbolismo que está por detrás do Cerco de Jericó. 7 dias de oração para que a nossa intenção, a nossa vida, aquelas muralhas que a gente vai tendo no nosso dia a dia, possa também ser derrubada pelo poder da oração. Porque naquela passagem de Josué, fica muito nítida isso. Não foi a força do exército que conquistou a cidade de Jericó, mas foi a oração, o poder de Deus presente naquele povo. Tanto é que quando a muralha de Jericó cai, o povo não fez nada. A única coisa que fizeram foi, Deus tinha ordenado a ele, quando vocês terminarem as 7 voltas, troquem as trombetas. E isso vai confundir o exército, né, contrário, e eles começaram entre eles mesmo se matar. Uhum. Né, e nisso se deu a conquista da cidade de Jericó. Então, ela é uma tradição que nós temos dentro da igreja, hoje muito mais, como eu posso dizer, visada, né, porque já é muitos lugares que se tem, mas ela não substitui aquilo que é o caminho ordinário da graça de Deus na igreja, como é a Santa Missa e os sacramentos. Né?
1: A cada edição tem uma reflexão sobre um tema. Deste foi escolhido, eu e a minha casa serviremos ao Senhor. Por que esta passagem, padre, também, o que, que isso representa para o Cerco de Jericó?
2: Efetivamente, o Cerco de Jericó ele também é um momento de evangelização, né? Onde a gente pode também aproveitar para aprofundar sobre algum tema, aprofundar sobre alguma realidade muito particular da igreja local. Né? Cada paróquia escolhe, não existe assim, ah, tem uma padronização do Cerco de Jericó onde a gente tem que tratar sobre esses temas. Não, cada um vai vendo dentro da sua realidade. E para esse ano, né, rezando, assim, pedindo luz ao Espírito Santo, me veio muito essa passagem, esse lema, né? Eu e minha casa serviremos ao Senhor, como um compromisso de restauração familiar. Né? Deus que quer entrar na nossa casa, que somos cada um de nós, para que através de nós, restaurados, a gente possa restaurar também o nosso lugar. Eu tenho uma frase que eu sempre levo muito comigo, né? Às vezes a gente vai no Cerco de Jericó, a gente busca uma cura, a gente busca uma libertação, mas o objetivo final de tudo isso não é só a minha cura e nem só a minha libertação. Deus, quando me concede uma cura interior ou até exterior ou física, ele cura para que você também seja instrumento de cura para outros. Porque senão, poderia parecer algo assim, né? Tipo, Jesus um curandeiro, eu vou lá, recebo o que ele quer me dar e pronto, não muda nada aí na minha vida. Não, Deus quando nos cura é para sermos instrumentos de cura na vida de outros. Deus quando nos liberta e derruba as muralhas da nossa vida é para nós sermos também instrumento de libertação na vida de outras pessoas. E esse tema, ele vem falar muito sobre o momento atual no qual a sociedade vai vivendo, né? Onde a nossa família ela é muito atacada, onde a família vem passando por dificuldades normais do nosso tempo. Então, como igreja, queremos refletir, queremos rezar, queremos pedir a Deus que continue abençoando o nosso propósito familiar de permanecermos unidos uns aos outros para que, de fato, o reino de Deus se manifeste na nossa vida e na nossa história.
0: Padre, o senhor falou, né, da questão de derrubar as muralhas. É uma expressão muito presente aí no cerco. Que muralhas que a gente pode colocar diante de Deus durante esses 7 dias de oração?
2: De fato, é uma coisa que quando eu estava pensando no cerco, é algo já que durante um ano, mais ou menos, já vem muito na minha reflexão. Eu até propus, e se vocês perceberem ali nas imagens que já foram, né, divulgadas nas redes sociais da paróquia, a gente vai trabalhar muito, eu não quero trabalhar tanto esse aspecto de, sabe, de derrubar muralhas, mas se vocês olham lá, está escrito 7 dias de oração, é 7 dias de oração, Cerco de Jericó. Não tem como dissociar, efetivamente, como você falava, a imagem do Cerco de Jericó com a questão das muralhas, até pela passagem bíblica, né?
0: Claro.
2: Mas a ênfase do nosso cerco esse ano não vai ser tanto de derrubar muralhas, é de perceber que elas existem e que a gente precisa superá-las. Mas é, sobretudo, um momento de restauração. Quando Deus entra em um lugar que precisa de uma reacomodação, e é a nossa vida, né? Cada um de nós, eu como pai, eu como mãe, eu como filho, eu como família, preciso dessa restauração familiar. Por isso, a ênfase do nosso cerco esse ano vai ser muito mais isso, de uma restauração, sabe? 7 dias de oração profunda pelas nossas famílias. Até porque cada família terá as suas próprias dificuldades. Mas sim, vai ter ali alguns temas que a gente vai tratar em cada dia, que serão talvez a representação dessas muralhas que precisam ser superadas. Já não tanto derrubadas, porque às vezes eu derrubo e outra se levanta, não é mesmo? Então eu preciso superá-las e saber como lidar com esses obstáculos que podem aparecer dentro da nossa realidade familiar.
1: 11 horas e 45 minutos, nós estamos conversando com o padre Fernando, falando sobre o Cerco de Jericó. Na prática, padre, como que vai ser esta dinâmica desta semana de oração? Como que as pessoas vão poder participar?
2: Sim, então, na realidade prática, né, vocês lembram, o ano passado já teve uma dinâmica um pouco diferente aqui na nossa paróquia, isso, que foram 7 dias seguidos. Então a gente vai seguir esse mesmo cronograma, 7 dias de oração, 7 dias seguidos. Então nós vamos iniciar no sábado, dia 29 de agosto, e vamos terminar na sexta-feira, 4 de setembro. Então serão 7 dias de oração. Qual vai ser a programação? Então, aqui mais ou menos organizando. Às 6h30 da manhã, nós vamos ter a missa aqui na Igreja Matriz. Nós vamos ter a primeira missa do Cerco de Jericó. Todos os dias nós vamos ter 3 missas, 3 oportunidades de horários, porque às vezes pode ser que à noite, né, fique complicado, porque a pessoa está trabalhando ou tem criança pequena, às vezes não consegue vir. Então tem essas oportunidades. As missas serão às 6h30 da manhã, às 15 horas e às 19h30. Explicando um pouco a dinâmica, às 6h30 da manhã nós vamos ter a missa na Igreja Matriz e logo após a exposição do Santíssimo Sacramento. Durante todo o dia nós vamos estar com o Santíssimo exposto na Igreja Matriz para o nosso momento pessoal de oração. Porque o Cerco de Jericó, como serão 7 dias de oração, ele não se resume só à missa da noite, onde nós vamos ter o passeio com o Santíssimo, né? Às vezes as pessoas têm essa ideia: ah, e se eu não fui na missa com o passeio do Santíssimo, não participei do Cerco de Jericó. Não, Cerco de Jericó são 7 dias de oração. Cada um, logicamente, tem que adaptar essa oração para a sua própria realidade. Se eu não consigo ir à noite, poxa, eu tenho 2 possibilidades de horário de missa para participar. Colocamos um bem no início da manhã, porque às vezes é um bom horário, né, para você vir e já ir para o seu trabalho. Vai ser uma missa mais curta, né, de uma meia hora ali e tal, para a gente poder, 40 minutos, para poder você também ir para o seu trabalho, os adolescentes e jovens também poderem ir para a escola. Durante o dia, então, fica o Santíssimo exposto e às 3 horas da tarde, na Igreja Matriz também, vamos ter ali a Santa Missa às 3 horas da tarde, logo após. Colocamos novamente o Santíssimo em exposição para continuar a adoração até o momento da missa do Cerco de Jericó, que aqui entra um pouco a diferença desse ano, que a missa da noite não vai ser na Igreja Matriz, por uma realidade mais prática do espaço, né? A nossa Igreja Matriz é linda, maravilhosa, mas o nosso espaço ele é mais reduzido e à noite normalmente vem uma afluência maior de pessoas para o cerco. Por isso nós vamos fazer a missa da noite, a das 19h30, lá na igreja, na comunidade Nossa Senhora de Fátima, que é uma igreja maior, tem a possibilidade também de nos acolher de uma forma mais prática e organizada. Essa seria um pouco a dinâmica, né, dos dias do Cerco de Jericó. Então nós vamos iniciar no sábado 29 de agosto com a missa das 6h30 da manhã, logo após a exposição do Santíssimo, e concluímos o cerco no dia 4 de setembro, sexta-feira, com a missa das 19h30, sempre lembrando a missa da noite na comunidade Nossa Senhora de Fátima.
0: Padre, um dos momentos da programação é o translado, né, do Santíssimo Sacramento até a comunidade de Fátima às 19 horas. Queria te perguntar como que vai ser esse momento, né, a importância também de levar o Santíssimo em carreata.
2: Efetivamente, eu acho que foi um momento de unidade que a gente buscou ali fazer para mostrar essa unidade da nossa igreja, né? Não é, fechei aqui a igreja matriz, agora a gente vai para outra comunidade. Não, porque é uma continuidade, serão 7 dias de oração. Então, ali, às 7 horas da noite, nós vamos aqui na Igreja Matriz nos organizarmos para levarmos o Santíssimo Sacramento exposto, né? Como se fosse uma pequena procissão. Até na programação, vocês podem ver ali que está escrito em carreata. Na verdade, eu não quero parar a cidade de Palmeira, não, tá? A gente vai fazer o traslado do Santíssimo e aquele que quiser vir junto poderá também vir atrás com o seu carro ou caminhando, né? Vai ser algo silencioso, a gente não vai ter música nem nada, é só o traslado do Santíssimo. A gente vai preparar um carro onde eu ou algum dos diáconos vamos subir no carro com o Santíssimo exposto, tá? E ali a gente vai fazer esse traslado. Mas, repito, não é uma carreata organizada, até porque senão a gente para a Palmeira, né? A gente vai pela Conceição e tudo. Então, quem quiser. Sei também que muita gente já vai querer ir direto lá para a Igreja da Fátima, até para garantir o seu lugar, né? Porque às vezes as pessoas querem chegar antes para garantir o lugar. Então, não se preocupe se você não vier. O traslado vai ser feito. Quem quiser participar, será muito bem-vindo.
1: Padre, já para a gente

0: sua casa, que é o seu lar, é o lugar onde está sendo restaurado. Então é ali onde nós vamos fazer com que os frutos aconteçam. Por esse motivo, nós não vamos ter a adoração durante a madrugada. Então é como a mensagem é a seguinte: você vem, aprende de Jesus, mas agora você vai colocar em prática aquilo que Jesus falou no teu coração. No outro dia, eu venho, aprendo de Jesus, coloco em prática. Então são 7 dias de uma escola de oração onde Deus falará ao nosso coração.
1: Padre, para encerrar o nosso bate-papo, o convite, né, que o senhor gostaria de deixar aí para as famílias de Palmeira e região, para que todos possam participar, o pessoal que está nos acompanhando.
0: Com certeza. E bom que a Bruna falou isso também, estendemos, né, o nosso convite para toda a nossa região. São todos muito bem-vindos aqui em nossa igreja para esse momento. Se você nunca participou ou se você já é participante, venha. Serão 7 dias de oração, serão 7 dias de bênção, serão 7 dias de intercessão, onde a gente vai estar rezando por todas as famílias. Lógico que cada um virá, né, para rezar pela sua própria família, mas unindo a nossa oração, fortalecerá o vínculo familiar dentro da nossa paróquia, da nossa comunidade, nas nossas casas. Então, venha participar você também nesse momento de oração, de bênção, para que os frutos possam ser gerados na sua casa. E que no final desses 7 dias, todos nós possamos, dentro das nossas limitações, pobrezas e misérias, dizer, junto com, né, o autor sagrado, eu e minha casa serviremos ao Senhor. Já não será um compromisso forçado, mas um compromisso onde Deus conquista teu coração e te dá a graça necessária para que o fruto possa acontecer.
2: Padre, muito obrigado pela sua presença mais uma vez conosco aqui no Noticiário P7, trazendo essas ricas e importantes informações a respeito do Cerco de Jericó. 11h53, nada melhor do que receber a bênção sacerdotal.
0: Amém, agradeço a possibilidade e a gente vai estar falando também mais sobre o Cerco, ainda tem alguns dias, mas, por favor, convidem e venham participar desse momento de oração. E que pela intercessão de Nossa Senhora da Conceição, nossa padroeira de São José, desça sobre você, sobre o seu trabalho, você que agora está nos ouvindo, a bênção do Deus Todo-Poderoso. Poderoso, Pai e Filho e Espírito Santo. Amém.
1: 11h53, vamos para o nosso intervalo, voltamos com mais informações e notícias.
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0: 11:57, estamos de volta aqui no Noticiário P7.
1: Um grave acidente entre um micro-ônibus e uma carreta deixou 23 mortos e 5 feridos na madrugada de hoje, na BR-373 em Ipiranga, aqui nos Campos Gerais.
0: Segundo a Polícia Rodoviária Federal, a colisão aconteceu por volta de 3h30, no quilômetro 209 da rodovia. O micro-ônibus ele era da Secretaria de Saúde de Imbituva, transportava pacientes para hospitais da Grande Curitiba. O motorista da carreta, que seguia de Carambeí para Prudentópolis, estava sem carga, ele também morreu.
1: De acordo com a Polícia Rodoviária Federal, evidências preliminares apontam que a carreta teria invadido a pista contrária e atingido o micro-ônibus de frente. As causas do acidente ainda serão investigadas.
0: Segundo a Via Araucária, concessionária responsável pelo trecho, entre as 23 vítimas estão 21 adultos e 2 crianças. Os 5 feridos foram encaminhados então para hospitais de Ponta Grossa, sendo 3 deles em estado grave.
1: Ainda o governo do Paraná decretou luto oficial de 3 dias em razão desta tragédia.
0: Você confere agora as celebrações agendadas para Palmeira e Porto Amazonas nesta quarta-feira.
1: Às 15 horas tem a novena perpétua em louvor a Nossa Senhora do Perpétuo Socorro na Igreja Matriz, com a transmissão da Ipiranga FM. 19 horas em Porto Amazonas, na Matriz Menino Jesus. 19h30, acontece a novena perpétua em louvor a Nossa Senhora do Perpétuo Socorro na Igreja Matriz.
2: Mensagem a Anália Batista Bars. Há exatamente um ano, nossa mãe nos deixou. Cumpriu a missão que Deus confiou a ela aqui na Terra. Mulher forte, guerreira, sempre unida a Deus em oração. Todos que conviveram com ela sabem o quão amável ela era. Lutou como uma leoa por nós, seus filhos, sendo mãe e pai ao mesmo tempo. Sempre ligada em tudo na comunidade, com zelo imensurável pelo sagrado. E por muitos anos, zeladora da capela, muito devota de São José. Por onde a senhora passou, deixou pegadas de amizade, amor e carinho. Lembranças que jamais serão esquecidas. Sua fé imensa, mesmo nos momentos mais difíceis, tinha sempre aquele sorriso contagiante. Nunca a ouvimos reclamar de nada. Confiava que Jesus resolvia tudo. Mãe, a saudade é imensa, mas temos a certeza de que a senhora está naquele lugar que Deus desde sempre já tinha preparado e reservado com muito carinho para a senhora. As lembranças vêm em todo momento. As lágrimas rolam, vem aquela saudade que aperta o peito. Sabemos que todos temos que passar por isso, mas nunca estamos preparados. A você, mãe, toda a nossa gratidão por ter nos ensinado a sermos pessoas do bem. Estamos seguindo em frente. Falamos que está tudo bem, mas só Deus sabe o quanto está sendo difícil. Não dissemos tchau, nem um abraço, nem um benção, mãe. Agora, só nos resta dizer até um dia, mãe. E a sua bênção de onde estiver. Um beijo de todos nós que te amamos e te amaremos para todo sempre. E todos nós, filhos, queremos convidar todos os demais parentes e amigos para a missa de um ano de falecimento da nossa mãezinha, a Anália Batista Bars, que será realizada nesta sexta-feira, dia 21, 19 horas, na Igreja Católica da Comunidade de Pinheiral de Baixo. Por todas as palavras de conforto e carinho, nós, filhos e demais parentes, agradecemos.

0: Agora, 12:01. Com o aumento da circulação de bicicletas elétricas, patinetes e motonetas pelas ruas de Palmeira, a Câmara Municipal começa a discutir novas regras para o uso desses equipamentos.
1: O vereador Sargento Gaio apresentou um projeto de lei que busca estabelecer, entre outras medidas, uma idade mínima de 16 anos para a condução em vias públicas.
0: A proposta também está alinhada em novas diretrizes estabelecidas pelo Conselho Estadual de Trânsito do Paraná. Em entrevista à Rádio Piranga, o vereador explicou a iniciativa.
2: Bom dia, Bruna. Bom dia, Helder. Bom dia, ouvintes da Rádio Piranga. Novamente, eu agradeço o espaço para trazer informações de grande importância para a nossa sociedade. Na noite de ontem, na sessão da Câmara Municipal, eu dei início à defesa de um projeto de lei de minha autoria que cria um plano municipal de mobilidade elétrica no município de Palmeira. De forma resumida, esse projeto de lei tem como objetivo principal salvaguardar a integridade física das nossas crianças e adolescentes, colocando um limite de idade mínima de 16 anos para conduzir esses veículos elétricos, ou seja, as motonetas, os patinetes e as bicicletas elétricas, e dando responsabilidade civil aos pais e responsável caso as normas sejam descumpridas. Esses projetos de lei, eles já estão a nível nacional, os municípios estão se readequando devido, infelizmente, às notícias que chegam diariamente de acidentes envolvendo crianças e adolescentes. E o que é pior, com o resultado, morte. Então, estamos também se readequando no nosso município. É notório o grande crescimento desses equipamentos em vias públicas e principalmente sendo utilizados por crianças, por adolescentes que não têm a mínima condição de entendimento de legislação de trânsito. Fica aqui agora, Helder e Bruna, um recado aos pais, aos responsáveis que tiverem dúvidas, que procurem o vereador Sargento Gaio, que procurem a Polícia Militar para ter as informações e as atualizações das novas legislações. Por que que eu falo novas legislações, Helder? Agora, no mês de julho, o CETRAN, que é o Conselho Estadual de Trânsito, ele criou a Resolução 106/2026, que trata justamente do que nós estamos falando no meu projeto de lei, que é uma idade mínima de 16 anos e sugestão do uso de capacete e demais normas já vigentes. Então, já temos uma lei vigente. Inclusive, eu fiz contato com a Polícia Militar. Eles estão se readequando para dar início a blitz educativas para orientação, principalmente dos pais, crianças e adolescentes, do uso correto desses equipamentos. Eu gostaria de pedir o apoio dos demais vereadores da Câmara Municipal e da vereadora para que esse projeto seja sancionado pela Câmara e siga para o Poder Executivo para se transformar em lei. Uma ferramenta hoje indispensável para a organização do trânsito no município de Palmeira. Obrigado, Helder, obrigado, Bruna, e obrigado, ouvintes da Rádio Ipiranga.
1: 12:05, o Noticiário P7 de hoje, a edição número 157 deste ano, vai ficando por aqui. Obrigada pela sua audiência e uma ótima tarde.
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1: Meio-dia e 13.
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10: Olá! Existimos nós, existe você e por isso existe o Bem Me Quero. Eu sou a Joselma Haas, estou aqui nos estúdios da 91.7 para levar até você mais um Bem Me Quero hoje, que é dia 19 de agosto de 2026, 12 horas e 16 minutos. Não chego sozinha, chego com o Luiz Fernando de Jesus, nosso sonoplasta, minha mão direita aqui, e também chego, né, com os nossos patrocinadores para levar até você informação, dica, entretenimento. E os nossos patrocinadores são aquelas pessoas que confiam no nosso trabalho, que confiam na 91.7 e por isso participam com a gente aqui, né? 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E hoje então, gente, é 19 de agosto de 2026. Para nós aí do Paraná, especificamente aqui de Palmeira, né? A gente se encontra um pouco hoje, um pouco não, vamos dizer, bastante consternados diante do fato, né, do acontecido durante a madrugada, desse acidente, dessa grande tragédia. E o nosso coração fica apertadinho, né? A gente jamais vai conseguir entender essas questões, essas coisas que acontecem na vida, essas fatalidades, né? Mas hoje eu trago para você, querido ouvinte, que pode estar aí num momento um pouco triste, um pouco aborrecido, desanimado, né? Às vezes a gente tem aqueles momentinhos, como eu falava com a dona Tereza, que hoje, por sinal, está aqui trabalhando. Abração aí, dona Tereza. Tá lá embaixo, né, fazendo a tarefinha dela. E falava com a dona Tereza, a gente tem os momentos que a gente cansa, né, que a gente fica exausto, muitas vezes de batalhas, de sofrimentos, de perdas. E é um direito nosso, né? A gente tem esse direito de ficar triste, de chorar, de descansar. Mas o que a gente não pode perder é o sentimento de gratidão, querido ouvinte. E hoje eu trago um pensamento para começarmos o programa da Oprah Winfrey. Você já ouviu falar na Oprah Winfrey? Ela é uma das empreendedoras de maior sucesso da sua geração. Ela é americana, famosíssima, né? E ela foi criada pela avó na zona rural do Mississippi até os 6 anos de idade, depois pela mãe, que trabalhava como empregada doméstica em Milwaukee. E Oprah era uma candidata improvável para se tornar uma das personalidades da mídia mais influentes da América moderna. Os enormes desafios que ela superou tornaram a carreira especialmente inspiradora. E o fato dela ter lidado com o sucesso com tanta maestria, apesar da sua infância pobre e difícil, é impressionante. E ela, então, né, frequentemente, ela faz essas citações referente a esses sentimentos, essas questões, e ela faz uma citação muito interessante a respeito da gratidão, que diz assim: seja grato pelo que você tem, você acabará tendo mais. Se você se concentrar no que não tem, nunca terá o suficiente. Seja grato pelo que você tem, você acabará tendo mais. Se você se concentrar no que não tem, nunca terá o suficiente. É comum expressarmos agradecimentos por gestos cotidianos, como quando alguém segura a porta do elevador, esperando que nós entremos, alguém nos oferece um lugar na fila, alguém nos faz um favor. Mas será que somos gratos diariamente pelas coisas essenciais nas nossas vidas? Quão importante, querido ouvinte, é cultivar a gratidão no nosso dia a dia? Nós precisamos compreender que a gratidão deve ser exercitada diariamente. Por isso, nos permitir sentir mais leveza e paz interior. E hoje nós vamos explicitar um pouquinho mais. Segundo o dicionário Michaelis, gratidão é a qualidade de quem é grato, bem como o sentimento experimentado por alguém em relação àqueles que lhe concederam algum favor, algum auxílio, algum benefício. E ao analisar o significado da palavra, nós podemos entender por que a gratidão é valorizada há muito tempo em várias religiões. A ciência já percebeu que a gratidão é algo inato no ser humano. Para a psicologia positiva, a gratidão é a sua prática, são a mais elevada forma de amadurecimento psicológico. E a gratidão também impacta no nosso cérebro. Sempre que agradecemos e nos sentimos gratos por algo ou alguém, aumentam seus níveis de dopamina, que é um neurotransmissor responsável pelo bem-estar, pelo humor e pelo prazer. Consequentemente, sentimos-nos mais felizes, leves, satisfeitos, uma vez que ativamos o sistema de recompensa do nosso cérebro. Diversos estudos têm mostrado que a gratidão está diretamente relacionada à felicidade. E o psicólogo Martin Seligman demonstrou que a gratidão, por ser uma emoção positiva, amplia o sentimento do bem-estar emocional. A professora de psicologia Bárbara Fredrickson destaca que a prática da gratidão nos torna mais felizes, resilientes, sociáveis, saudáveis e criativos. Além disso, a gratidão nos liberta, ou pelo menos reduz, sensações e emoções negativas como a tristeza, a dor, a raiva, a revolta. E pesquisas realizadas pelo professor da Universidade da Califórnia, Robert Emmons, comprovaram que pessoas que expressam mais gratidão têm emoções mais positivas. No seu livro Agradeça e Seja Feliz, Emmons destaca 10 benefícios da prática da gratidão. Aumento do entusiasmo, otimismo e felicidade, além de maior energia no dia a dia, fortalecimento do sistema imunológico, diminuição da pressão arterial, redução das queixas de mal-estar e dores, melhora na qualidade do sono, sensação de acordar mais disposto, eliminação de emoções tóxicas como rancor, inveja, medo, raiva, melhoria na vida social, tornando-a mais prazerosa e ativa, redução dos níveis de estresse e depressão, diminuição das sensações de isolamento, solidão e inadequação. E além de todos esses benefícios aí mencionados por Emmons, o site americano Psychology Today aponta outros pontos positivos de gratidão. Facilidade em estabelecer novos relacionamentos, porque demonstrar gratidão transmite apreço e boa educação e ajuda a conquistar novas amizades. Melhoria na saúde física, uma vez que pessoas gratas tendem a cuidar melhor da sua mente, praticando exercícios físicos, realizando check-ups regulares, o que contribui para maior longevidade. Também aumento da saúde mental, reduzindo pensamentos, sentimentos negativos. E as pesquisas indicam que pessoas gratas têm menos níveis de estresse e sintomas de depressão. É importante lembrar que a gratidão não é uma solução mágica para todos os problemas, né? Porque pode ser que você esteja pensando aí, ah, José, mas como ser grato o tempo todo, né? A gente tem que ter obrigação de ser grato o tempo todo, mesmo quando tudo parece estar sendo tão difícil e contrário a tudo aquilo que a gente quer. Não, a gente não tem essa obrigação. E caso você se sinta desamparado e precise de ajuda, você precisa procurar ajuda de um terapeuta, de um psicólogo, para te ajudar. Mas a prática da gratidão também está associada ao aumento da empatia e à redução da agressividade, porque ela nos torna mais amáveis, compreensivos, empáticos em nossas relações pessoais. É difícil praticar a gratidão? Sim, muitas vezes, assim como o perdão, a gratidão nem sempre é fácil de exercitar todos os dias, né? Muitas vezes nós precisamos ser gratos mesmo quando as coisas não acontecem da forma positiva. Mesmo que as coisas não estejam tão bem na nossa vida, mas é necessário compreender que a gratidão não depende de classe social, de gênero, cor, atividade exercida, ela é um sentimento, uma virtude, um valor que precisa ser cultivado e exercitado, independente das condições adversas. A gratidão é como uma cura para as nossas feridas emocionais. No entanto, é importante lembrar de valorizar as pequenas vitórias e enxergar o lado positivo das situações. Existem coisas simples pelas quais devemos ser gratos para tornar a nossa vida mais leve. Erros, medos, problemas, momentos sozinhos, todos nós temos. Praticar a gratidão pode ser desafiador para algumas pessoas, mas é muito bom, é necessário. Né? E se você tem dificuldade, comece com pequenos atos. Faça um autodiagnóstico, analise o seu nível de gratidão em diferentes fases da vida, diante de tudo que você tem no dia a dia, até mesmo diante da possibilidade de você acordar naquele dia, quanto tantas pessoas queriam acordar e viver aquele dia e não tiveram essa oportunidade. Faça uma autoanálise, procure compreender as razões pelas quais talvez você não esteja sendo tão grato em certas situações. Faça um plano de ação, desenvolva estratégias para aumentar a sua gratidão. Vá focando nas pequenas coisas, das pequenas às maiores coisas que dependem somente de você, que você tem todos os dias. Compartilhe a sua gratidão, demonstre apreço, gratidão às pessoas ao seu redor, espalhe pensamentos e sentimentos positivos. Mude a sua fala e o seu pensamento. Comece a ver o lado positivo das coisas, porque afinal de contas, querido ouvinte, em tudo há sempre um lado positivo e um benefício que a gente pode tirar de qualquer situação. Tente ter uma perspectiva mais positiva da sua vida. E caso a prática da gratidão se torne extremamente difícil, considere sessões de psicoterapia, de terapia como uma opção. O psicólogo pode ajudar a compreender a importância da gratidão e auxiliar no exercício dessa virtude. Muitas vezes pessoas extremamente amargas aí que vivem os dia a dia extremamente amargas, resmungonas, de mal com a vida, estejam precisando de gotinhas desse remedinho aí da gratidão. Porque em resumo, a gratidão é uma poderosa aliada para alcançarmos uma vida mais plena e feliz. E ao exercitá-la diariamente, nós podemos fortalecer as nossas relações interpessoais, nutrir uma mentalidade mais positiva e desenvolver resiliência perante os desafios da vida. A gratidão é uma virtude transformadora que pode promover o nosso bem-estar físico e emocional, tornando a nossa jornada mais significativa e gratificante.

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0: Voltamos com o Bem Me Quero de hoje. E você deve ter estranhado, né, querido ouvinte? Porque todo dia eu começo falando da Renove. Por que será que a Joselba não falou da Renove hoje? Porque, simplesmente porque, nós vamos falar ao vivo hoje da Renove, né? Nós estamos recebendo aqui a nossa querida, antiga detentora deste horário, né? Com o programa, como que era o nome do programa? De Bem com a Vida, era, né? Tem gente que chama até hoje, Ariane, acredita? Que tem gente que manda, às vezes, ah, eu ouço todo dia De Bem com a Vida.
1: Que bom, é sinal que a pessoa tá De Bem com a Vida, né?
0: E tá De Bem com a Vida, né? E Bem Me Quer e De Bem com a Vida, é do mesmo sentido, né? Nós recebemos hoje a nossa querida Ariane Baralci, proprietária da Renove, fisioterapeuta pélvica, né? Uma pessoa aí que todo mundo já conhece, uma pessoa incrível, e hoje nós a recebemos aqui para um bate-papo. Boa tarde, Ariane, seja muito bem-vinda.
1: Boa tarde, ouvintes da Rádio Ipiranga. Boa tarde, Joselba. Boa tarde, Nando. É uma delícia estar aqui. Eu adoro estar aqui nos microfones da Rádio Ipiranga, ainda mais falando sobre assunto que eu gosto tanto, né? Que é sobre a saúde. E você tá de parabéns, Joselba, porque esse teu programa é demais, viu? É maravilhoso.
0: Obrigada, querida.
1: Hoje eu tive o prazer de chegar um pouquinho antes, estava ouvindo você falar sobre a gratidão. Como a gente peca nisso, né?
0: Nem fale. A gente
1: tá vivendo um mundo tão acelerado que às vezes as nossas conquistas são deixadas de lado porque a gente tá ansioso pelo que está por vir. Olha,
0: exatamente.
1: Vou levar essa fala pro meu dia, pra minha vida, viu?
0: A gente foca naquilo que a gente quer a mais, e você esquece de focar no que você tem e aproveitar o que você tem. E sabe o que que eu fico mais preocupada, Ari? Que eu percebo que as relações se enfraquecem muito com isso. Né? Porque enquanto as pessoas ficam correndo atrás aí do sucesso, atrás das realizações pessoais, a parte humana vai ficando muito esquecida, né? Até os próprios relacionamentos, porque as pessoas ficam amargas, respondonas, mal educadas, né? Grossas, vamos assim falar, porque por causa dessa correria, dessa gana, dessa... E acabam, né, se distanciando
1: demais
0: das pessoas. Os relacionamentos ficam prejudicados.
1: E isso acontece comigo também, porque eu vejo, às vezes, eu tô com algum problema, alguma questão
0: séria. Todos nós.
1: Chego em casa, a criança me pergunta qualquer coisa, respondo na grosseria. Depois, opa!
0: Não.
1: Não é com eles, né?
0: Não ia ficar lá fora, né?
1: Tem que ficar. Mas é difícil a gente separar isso.
0: É difícil.
1: Isso, mas as coisas estão tá tomando uma proporção muito séria, muito grave. As pessoas estão muito sensíveis. Tipo, às vezes, coisas pequenas, uma pequena correção, um pequeno ajuste já é algo de grandes ofensas, sensibilidades.
0: Sim.
1: E um ego tá ficando muito inflado.
0: Exatamente. Por isso que a gente precisa, todo dia, tá dando, assim, esses cutucõezinhos aqui, sabe?
1: Maravilhoso.
0: Tá falando essas coisas, porque são coisas que as pessoas não param muitas vezes para pensar, né? E a gente tem. Ontem eu recebi aqui o pessoal da Defesa Civil, eles estavam falando da questão do lixo, né? Do pessoal jogar lixo aí. E aí eu fui recebendo aqui no programa, mensagem mais mensagem, pessoal denunciando. Sofá, móveis sendo jogados aí perto de rio, em terreno baldio, né? E a gente, eu comentei com eles como é importante a gente estar sempre falando nisso, né? Frisando isso. E em todos os sentidos, né, Ari? Não. A gente tem que estar frisando, tem que estar falando, questionando as pessoas, né? E levando as pessoas à reflexão. Mas hoje nós vamos aqui pra bater um papo com a Ari, porque vai acontecer algo lá na Renove.
1: Sim!
0: É uma novidade, quer dizer, não é bem novidade, porque já aconteceu várias vezes, mas tipo assim, no ano, né? É a primeira vez esse ano, né?
1: Então, já tem 5 anos que a gente faz essa promoção, né, da clínica, que é uma promoção um pouco diferente, né, José? Porque o meu intuito nesse evento que a gente faz uma vez por ano é realmente pensar na população, né? Ter um olhar aí mais generoso em relação a isso. A gente sabe que o nosso custo de vida hoje subiu muito. Antes a gente ia com 100 reais no mercado, conseguia uma quantidade X de coisas. E agora, não tá, o nosso poder de compra tá cada vez mais diminuído, né?
0: Com certeza.
1: E as pessoas precisam comprar comidas, coisas básicas. E questões de saúde muitas vezes estão ficando negligenciadas, deixadas pra trás.
0: Sim.
1: Porque a gente não consegue.
0: Sim.
1: Não consegue dar conta de tudo, né? Então, uma vez por ano, eu sempre falo assim com os meus prestadores, eu converso com eles e falo, olha, a gente precisa fazer uma ação em que mais pessoas consigam ter acesso a esses recursos. E é por isso que a gente faz, então, uma vez por ano, o nosso mutirão de saúde.
0: Olha, que maravilha, né, gente? É uma ótima oportunidade, de repente, para você consultar aquele profissional que você teve vontade de consultar o ano todo, mas ficou ali, né? Se reservando, guardando o dinheiro para outras coisas, né? E foi deixando, né, área, e aí vem a oportunidade. E o que vai ter nesse mutirão? Então, tô curiosa aqui.
1: A gente faz o mutirão uma vez por ano, né? Uhum. E é sempre de saúde ginecológica e de saúde dermatológica. Então, desse ano vai ser da mesma maneira. A gente vai ter toda a parte ginecológica avaliada. Então, a paciente pode fazer coleta de preventivo, tirar dúvidas. Às vezes, está na menopausa, está com aqueles sintomas de menopausa, não sabe como proceder. Sim. Então, essa avaliação hormonal, todos esses cuidados, avaliação física da região das mamas. Nós também vamos estar, o profissional, né, médico, vai estar encaminhando para estar fazendo o exame de mamografia ou os outros exames. E na questão dermatológica, a gente sabe também que o câncer de pele tá vindo com tudo, né?
0: Sim, sim.
1: Aumentou drasticamente, então a gente vai fazer uma avaliação dermatológica, com avaliação de todas as pintas, com o exame de dermatoscopia, vai poder fazer coleta de biópsia nesse dia também. E pensando nas pessoas que querem cuidar da estética, vai ter avaliação estética também.
0: Nossa, excelente, excelente. É, inclusive, nessa questão de pele, né, Ari, não é só o câncer de pele, mas muitas pessoas sofrem com muitos problemas, né, de pele, de manchas, de pessoas que têm a rosácea, esses outros problemas que também precisam dar uma atendida, né?
1: Com certeza, precisam, porque fazer incomoda, uma avaliação, né?
0: Sim,
1: incomoda muito.
0: E acaba com a autoestima, né?
1: Isso.
0: As pessoas ficam, às vezes, com a autoestima lá embaixo. Quem são os profissionais que vão atender dentro de cada uma, de cada área, Ari?
1: Então, assim, a gente vai, a doutora Caterine, né, que vai cuidar da parte de dermatologia, ela já tá com a gente já faz um tempo ali na clínica.
0: Sim,
1: A doutora Caterine. Ela vai estar atendendo, então, no dia 11/9. Então, vai ser o dia todo desse mutirão. As consultas têm 50% de desconto do que a gente cobraria. Os exames, a gente fez uma parceria ali com o Correio Moraes. Correio Moraes, eles vão fazer um valor diferente também no valor da coleta de material. Eles são nossos parceiros, até tem que mandar um beijão aí pra Tassi, né, pra toda a equipe do Correio Moraes. Que fizeram, estão participando com a gente em relação a isso, pra tornar mais acessível esse dia, porque muitas pessoas, o SUS demora, a gente sabe que é difícil, e uma consulta particular acaba sendo, tendo um custo muito alto, então tem pessoas que não têm plano de saúde, então a gente vai conseguir um valor bem acessível. E depois a gente vai ter a doutora Marjorie Gotts, que é lá de Ponta Grossa, que vai atender toda essa parte de ginecologia, né? Então, ela vai fazer desde uma avaliação de colo uterino, coleta do exame de preventivo, vai ver queixas relacionadas à dor sexual, desconfortos, incontinências urinárias, menopausa, também a questão de meninas que estão entrando, né, na fase da puberdade.
0: Isso,
1: que é muito importante a gente levar nosso filho, explicar. Às vezes tem uma cólica menstrual muito intensa, a criança, e você tá ali se enrolando para levar no médico, pode levar nesse dia, porque ela vai fazer essa avaliação da puberdade, da primeira menstruação. Se precisar fazer algum ajuste de anticoncepcional também, entender sobre os métodos como o DIU, Implanon, que são, né, os contraceptivos de longa duração, que são os mais recomendados, vai estar nesse dia. E ela vai estar fazendo o mutirão o dia todo no dia 17/9. Nós antes fazíamos no mesmo dia, só que a demanda ficou tão alta que a gente não consegue.
0: Não consegue atender.
1: Então, a gente vai fazer dia 11 a nossa toda a dermatologia e no dia 17/9 a ginecologia. As meninas vão estar lá também o tempo inteiro no celular, agora à tarde, para responder todas as dúvidas de quem pedir, enfim. E vai ser um dia mesmo pra gente fazer muita troca, pra ser recebido de uma maneira muito carinhosa, gentil, e poder fazer toda essa avaliação que às vezes espera mesmo o ano inteiro e não consegue, né, José?
0: E eu quero ressaltar aqui que às vezes, né, a pessoa tem muita cólica e pode não ser normal, gente. Pode ser uma endometriose. A endometriose causa sérios problemas futuros se não for tratada. Pode chegar, causa até uma infertilidade. Pode ir para o intestino. É super perigoso, é muito perigoso. E então, nesse dia, principalmente aí, muitas mulheres se queixam às vezes, né? Ah, eu não gosto fosse ginecologista homem. Veja só, é uma ginecologista mulher. Para as meninas, que as meninas ainda têm mais vergonha, né? As adolescentes, pré-adolescentes, fazer essa primeira consulta, muitas vezes é a primeira consulta delas. Exatamente. É interessante que seja com uma mulher, né?
1: Sim.
0: Que tem todo um carinho, uma atenção e que elas não vão se sentir envergonhadas. Então, é uma excelente oportunidade, né? Para levar ali a menina pré-adolescente, a adolescente, consultar, fazer sua primeira consulta ginecológica com uma mulher.
1: É,
0: né?
1: A partir dos 12 anos, a gente tem que pensar isso. Que a gente tem que levar o nosso filho.
0: Tem que levar, com certeza.
1: E a doutora Marjorie, ela é muito pra frente, assim, sabe? Uhum. Ela é jovem, animada, autoastral.
0: Olha que bom.
1: Eu falo que ela é uma pessoa colorida, porque ela gosta sempre de uma corzinha, assim, uma sombrinha colorida. Ela é uma pessoa muito feliz, muito de bem com a vida. Uhum. Então, é disso que as pessoas estão precisando,
0: precisam,
1: né?
0: Precisam. É... Principalmente aí, como se tem as meninas, a primeira consulta ginecológica, pra elas não pode ser traumática.
1: Não,
0: tem que ser
1: nenhum.
0: Algo que elas se sintam bem, né? Se
1: claro.
0: Sintam à vontade. E as senhoras também, Ari, eu fico impressionada às vezes que eu faço as palestras do Outubro Rosa, tem mulheres que nunca fizeram um exame ginecológico.
1: Sim.
0: Que nunca fizeram uma mamografia, né? Então é importantíssimo, gente, nesse dia aí é uma médica, uma pessoa querida, acessível, né? Assim como não vai estar, não é do mutirão, mas eu sempre comento a doutora Larissa, né? Como é bom você conversar com uma médica que é assim, dócil, querida, simpática, acolhedora.
1: Ai, ela,
0: né?
1: É maravilhosa, né?
0: Maravilhosa.
1: Dessa vez ela não vai poder participar com a gente, porque ela tá agora focada na parte de embriologia, né?
0: Então ela é
1: uma pena. Mas ela é maravilhosa, ela tá com a gente também lá na clínica há muitos anos. É, o pessoal adora a doutora Larissa.
0: Doutora Larissa é fenomenal.
1: Sim.
0: E eu...
1: Pode falar.
0: Não, pode continuar da parte da dermatologia que você falou, da ginecologia.
1: Sim, então, José, o que nos assustou muito no ano passado, não foi nesse ano, é o menino, né? Ali de 18 anos, que estava tendo um pouco de confusão mental, um pouco de achando que era uma depressão, uma questãozinha assim, né? E aí procurou médico de saúde mental, enfim, foi no psiquiatra. E o que foi descoberto, gente? Foi uma coisa muito séria. Esse menino, ele tinha um melanoma, um câncer.
0: Nossa.
1: De pele debaixo da unha. Então veja, gente, era um menino...
0: Debaixo da unha!
1: Debaixo da unha, ele tinha uma pinta, que foi melanoma, e que tinha feito, infelizmente, uma metástase, ele tava com uma lesão já no cérebro, teve uma confusão mental, pelo melanoma. Então veja, ele não afeta, o melanoma não é apenas para pessoas idosas que têm câncer de pele.
0: Sim.
1: Mas em todas as idades.
0: Sim.
1: E não é só, às vezes, só tirar ali, precisa olhar essas pintas, porque o melanoma, que é o câncer de pele, um dos tipos de câncer de pele, né, ele faz lesões cerebrais gravíssimas.
0: Gravíssimo, é um tipo de câncer...
1: Muito agressivo.
0: Agressivo demais, perigosíssimo, né?
1: E a nossa região aqui é muito de produtor rural, né?
0: Sim.
1: É, que trabalha na lavoura, tem muitos plantadores de fumo que eu trabalho, é bem braçal e é bem embaixo do sol. É, e ficar expostos ao sol é um problema, né? Então, às vezes, tem uma pinta, mas é uma pinta normal? Será que é? Então, nesse dia, a doutora Caterine vai avaliar

0: Também está sendo a perda de cabelo. E aí ela vai estar avaliando toda essa questão de perda de cabelo para poder estar suplementando e entrando com tratamentos específicos.
1: Muito bem, nós vamos para um rápido intervalinho aqui e nós já voltamos. Não sai daí que hoje está muito legal com a Ariana aqui, nossa convidada especial dessa quarta-feira. Já já eu volto.
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8: Voltamos com Bem Me Quero de hoje, 19 de agosto de 2026. Boa tarde para o pessoal que está chegando, acompanhando o programa de hoje. Bárbara e Ângela estão ouvindo. Boa tarde, minhas queridas. A Silmara, tudo bem, querida? Ela disse perfeito o tema que nós iniciamos o programa de hoje. Tudo a ver com o Evangelho, exatamente. E eu hoje ainda vou fazer a reflexão do Evangelho que fala disso, né? Minha querida Silmara, obrigada pela audiência. Abração para você. Roseli Costa Gonçalves, boa tarde, querida José, Banando, ouvintes, Ariane. Também estou muito triste com o acidente de hoje. Que Deus conforte todos os familiares. Gratidão por poder estar te ouvindo e aprendendo a cada dia. Abraço e uma abençoada quarta-feira. Amém, querida. Gratidão por vocês estarem aí do outro ladinho com a gente, né? Gratidão pela vida, gratidão pelo dia, gratidão por tudo, né, minha querida Roseli? Um grande abraço, um beijo no seu coração. Marlene Scheide também, uma boa tarde, amada do meu coração. Ah, que lindo! Boa tarde, amada do meu coração também. Amém, uma santa e abençoada para você também.

0: Uma ótima quarta-feira para você também, querida Marlene. Oh, quem que tá por aqui que tá pedindo música do baú já? O Robson. Ô, Robson, ainda estamos no Bem Me Quero, mas não tem problema. Você quis ser o primeirinho da lista hoje, né? O Nando já marca aí tua música, meu querido. Hoje, então, nós recebemos a nossa querida Ariane Baralce aqui no nosso programa, né? Ela veio falar sobre o mutirão da saúde que vai acontecer lá na Renove, né? O que, que é o mutirão? A Ariane estava explicando aqui, né? Que são dias, assim, que esses profissionais da saúde atendem pelo preço de 50% do preço normal das consultas. Então, se você não teve oportunidade, a gente sabe que muitas vezes a vida é difícil, né? A gente conseguir separar um dinheirinho mesmo para essas questões, assim, para fazer uma avaliação, um check-up. Então, a Ariane estava colocando aqui para nós, né, nesses dias, é 50%, haverá atendimento da dermatologista, doutora Caterine, que fará avaliação da pele, do cabelo, né, avaliação capilar da pele e prevenção do câncer de pele. Inclusive, serão feitos exames de biópsia, também numa parceria com o Correio Moraes, a preços mais acessíveis nesses dias de mutirão. E no dia da ginecologista, é uma ginecologista mulher, né? Vamos reforçar aqui.
1: Isso pra, é bom, né?
0: É muito bom para quem não gosta aí de consultar com ginecologista homem, que ainda tem aquele receio, né? Que fica um pouquinho mais envergonhada. É um dia aí que você pode levar sua adolescente, sua filha, até pela primeira vez numa consulta, né? Que seja uma consulta agradável. Então fica aí o dia do mutirão. A Ariane vai reforçar os dias, né, Ari?
1: Então, pessoal, a gente, como é um dia só, e a gente não faz consultas tipo express, assim, né? São umas consultas de avaliação. Então, o nosso número de vagas são limitados, a gente não consegue abrir um número gigantesco. Uhum. Então, da dermatologia vai ser no dia 11 do 9 e da ginecologia dia 17 do 9. O que, que é importante? Que vocês corram e garantam as suas vagas, né? Então, entre em contato com a clínica e já agenda. Pode ser a partir de 12 anos de idade, sem problema nenhum com a ginecologia, para fazer toda essa avaliação, né, da primeira menstruação, anticoncepcionais e tudo mais. E também a avaliação aí ginecológica, coleta de preventivo, e todas as questões ginecológicas. E com a dermatologia, como a Joselba acabou de falar, que vai ser no dia 11 do 9, o dia todo de consulta, também temos as consultas limitadas, o número de consultas, que vai ser só nesse dia. Aí toda essa avaliação de câncer de pele, de lesões de pele, de cuidados com a pele. Agora o skincare tá super em alta. O que, que é bom pra você, o que, que não é bom, qual que é o melhor protetor solar, uns cuidados com a pele, com o cabelo. E assim, é muito importante que os homens vão nas consultas dermatológicas, porque querendo ou não, eles ficam às vezes mais expostos,
0: sim,
1: do que nós mulheres.
0: Sim, aham.
1: Né?
0: Com certeza.
1: Então eu vou esperar vocês aí no nosso mutirão, que vai ser então no dia 11 do 9 dermatologia e 17 do 9 ginecologia. 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Vai ser uma alegria ter vocês lá conosco.
0: Isso mesmo, olha quem mandou aqui uma mensagem, Ari. Boa tarde, Joselba, estou escutando na Mandaçaia. Gosto muito de ver os vídeos da doutora Ariane no Facebook. Acho ela uma profissional muito linda. Quem mandou
1: que
0: é a Karine, lá da Mandaçaia, Ari.
1: Um beijão, Karine, maravilhosa, isso mesmo. Eu gosto muito, meu perfil lá no Instagram, que é o Ariane Baralce Fisiopélvica. Todo dia eu tô movimentando e colocando dicas sobre saúde da mulher. Joselba, quero vir aqui de novo pra falar sobre fisiopélvica, viu?
0: Vamos falar. Eu já tinha falado isso pra Ana, que eu queria você aqui pra falar de fisiopélvica, que é importantíssima.
1: Nas quartas-feiras que eu tô em Palmeira, dá certo.
0: Isso, vamos agendar já aí pra... Pode ser na próxima, se você puder, já está, já ficamos agendadas.
1: Semana que vem eu vou pra uma especialização fora.
0: Ah, então depois que você voltar, você vem com mais novidade ainda.
1: E os ouvintes que mandem perguntas, né, sobre saúde da mulher, que daí é bem legal pra gente estar trazendo.
0: Mas antes de você, e eu sei que a Ariane tá ocupadíssima aí, tem todo o atendimento dela, mas antes dela sair, eu quero perguntar pra ela do Dr. Tom, gente, porque eu sempre falo pra vocês, né, ele já veio aqui, o pessoal amou ouvir o Dr. Tom, eu também, nós também, né, Nando, porque é uma pessoa maravilhosa. E eu sempre falo aqui pro pessoal o diferencial do Dr. Tom, Ariane, porque geralmente você vai, querido ouvinte, consultar com um especialista de determinada área. Ele pede para você vários exames, né? Você leva os exames, ele vê o que está relacionado à especialidade dele. Ele não vai para um outro lado, para uma outra questão. O Dr. Tom, ele é clínico geral com medicina da família. O que significa isso? Ele vai te atender nos quatro pilares do bem-estar e da saúde, que é o físico, o mental, o social e o espiritual.
1: É muito legal, né?
0: É
1: porque
0: muito
1: a residência
0: legal.
1: Dele. Então, assim, não é uma pós-graduação, é uma residência médica em saúde da família, né? Então, o que eu acho muito bacana é esse olhar integrado. Então, a saúde mental é muito bacana de ver. É, todas essas questões, principalmente geriatria.
0: Ele fala da espiritualidade. Eu adoro assistir os vídeos dele no Instagram também.
1: É muito bom, né?
0: Muito bom.
1: José, eu vou contar a casa da minha mãe aqui, bem rapidinho. A minha mãe, então, muitas pessoas conhecem, que é a Judite Baral. Se vou expor ela na Rádio Piranga.
0: Abraço, dona Judite, se estiver ouvindo.
1: É, tá, com certeza. E ela tava com uma queixa, assim, muito importante, sabe? Meio deprimida, meio pra baixo. Minha mãe é sempre pra frente, animada. E meio dormindo mal, e com muitas dores difusas, e tratando tudo bem bonitinho, e tratando. E assim, ela fazia uso do mesmo medicamento há 15 anos. Tava tudo certo. Aí levei ela no Dr. Tom, ele pediu alguns exames pra ela, ele ajustou uma das medicações que ela já tomava. A mulher tá outra. Não tem mais dor, não tem mais desconforto, tá dormindo super bem.
0: Isso.
1: Tá descansada. Então, foi ajustes, ele mudou uma medicação.
0: Com certeza.
1: E pronto. E passou as dores. Então, as dores, às vezes, não adianta tratar só o joelho, a perna, o braço. Precisa, às vezes, mudar algum comportamento, precisa mudar algo diferente. E o Dr. Tom é excelente nisso. Pessoas que roncam, Joselba, que não tem o sono profundo, que não descansam, ele faz um tratamento para essa questão de sono maravilhosa, que ele avalia, faz uma avaliação como é a qualidade do sono, para ver como que é a capacidade e o rendimento no outro dia. Então,
0: que
1: mulheres
0: maravilha.
1: Que têm os maridos aí que estão roncando, avalia, porque pode dar problema cardíaco isso.
0: Exatamente. Além da mulher não conseguir dormir, no outro dia também tá emprestado.
1: Quer matar o marido.
0: Então, né, o Dr. Tom, gente, ele faz esse atendimento integral, né? E às vezes você fica pensando, ah, eu vou em tal médico, vou em tal especialista, eu vou em tal médico aqui, especialista ali, especialista lá, gasto uma fortuna. O Dr. Tom, ele trata na integralidade, né, da doença. Ele vai ver todos os aspectos. Então, ele é maravilhoso,
1: mesmo.
0: Integrativo mesmo. Então, pode acompanhar o Dr. Tom lá pelas redes sociais, pelo Instagram, né? Ele é maravilhoso, gente. E que dia que ele vai estar atendendo? Sexta agora, né, Ari?
1: Sexta-feira agora ele vai estar atendendo aqui na clínica. Ele vai estar fazendo também os testes genéticos, que você coleta a mucosa da boca e faz todo aquele teste, ele faz também. Então, na sexta-feira agora, o Dr. Tom vai estar atendendo. Mande mensagem lá na clínica, saiba mais. Se ficar com alguma dúvida, porque às vezes aqui na rádio a gente não consegue contar tudo, chama eu lá no WhatsApp, que eu vou mandar mais sobre ele. Tenho certeza que as pessoas vão amar o Dr. Tom.
0: Porque... Sim, sim. 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
1: 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Vai lá, que eu tenho certeza que ele vai resolver o problema.
0: Vai achar o problema. E é principalmente para quem faz tratamento de doença crônica, excelente, gente. Quem faz tratamento de doença crônica, mexe com tudo, né? Mexe com o emocional, mexe com o espiritual, mexe com tudo. Então, é excelente fazer um acompanhamento com um médico que trate essa complexidade toda de uma doença crônica.
1: Dor reumática, né?
0: Dor reumática. Então, né, gente, nós vamos encerrando aqui. E ó, corre agendar com o Dr. Tom, porque a agenda dele fica lotada, gente. Falta espaço, então corre lá e agenda já, né? Que senão você vai perder o seu horário aí com o Dr. Tom na sexta-feira, porque ele vem especialmente na sexta aqui em Palmeira.
1: Isso mesmo. Pessoal, obrigada pela oportunidade aqui.
0: Obrigada a você, Ari. Volte sempre. Uma ótima tarde de quarta-feira pra você. Uma semana abençoada.
1: Amém. Um beijo a todos, gente. Nos falamos. Me chamem lá nas redes sociais que eu vou responder todos vocês. Um beijão.
0: Já já voltamos, não sai daí que vem a reflexão do Evangelho e a tradução de hoje.
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Voltamos com o Bem Me Quero de hoje, 19 de agosto de 2026. Boa tarde, seu Venceslau Crew. Seu Venceslau mandou uma mensagem ali e daí apagou, né? Mas boa tarde, seu Venceslau. Pode mandar mensagem para nós aqui, registrando sua audiência, que nós estamos aqui. Então, né? Hoje é quarta-feira. É a quarta-feira da 20ª semana do tempo comum. Silmara bem falou sobre a mensagem inicial do nosso programa hoje, né? A reflexão social do início do programa. Falávamos sobre gratidão. E o evangelho de hoje, ele traz um pouquinho essa questão, porque muitas vezes a gente reclama pelas coisas que a gente não tem e esquece de agradecer pelo que a gente tem. A gente reclama demais, né? E esquece muito da gratidão. A reflexão do evangelho de hoje, do dia 19 de 8 de 2026, é a quarta-feira da 20ª semana do tempo comum, é de Mateus 20, do 1 ao 16. E o evangelho hoje, ele traz para nós aquela parábola, né, do trabalhador que paga os trabalhadores com o mesmo valor, né, por dia. E alguns reclamam, mas nós estávamos trabalhando há mais tempo, ganhamos a mesma coisa, o mesmo valor. E Deus não se cansa, queridos ouvintes, de esperar pela nossa adesão a Jesus, pelos seus ensinamentos. E ele não nos apressa, nem nos pressiona, mas ele nos oferece a vida inteira como um tempo de graça para aprendermos a caminhar com o seu filho. E cada gesto de adesão a Jesus é um passo rumo ao abraço amoroso e definitivo do Pai. No evangelho de hoje, como eu já comentava, por meio dessa parábola, Jesus nos revela a imensidão da misericórdia do Pai. Ele não faz distinção. O amor de Deus não é medido pelo tempo, pelos méritos ou pela posição que nós ocupamos. Ele ama a todos nós com o mesmo amor. Na parábola que nos é apresentada, o patrão representa o Pai, a vinha simboliza o reino de Deus e os trabalhadores somos nós. Jesus queria ajudar os seus discípulos a compreender que no reino de Deus, ninguém deve se considerar mais importante ou mais merecedor do que os outros. O fato de alguns terem sido chamados primeiro não lhes dá privilégios sobre os que chegaram depois. Na vinha do Senhor, todos são convidados a participar e a colaborar na construção do reino. E é significativo lembrarmos que alguns dos testemunhos de fé mais elogiados por Jesus partiram de pessoas que estavam à margem do povo judeu, como a mulher cananeia e o soldado romano. Eles representavam, de certa forma, os últimos, mas souberam acolher a proposta do Senhor com uma fé admirável. E essa parábola, ela também nos chama a atenção para algo muito importante. Ninguém deve se considerar maior ou mais merecedor do amor de Deus do que o outro. Para Deus, não importam o credo, a nacionalidade, a condição social ou o tempo da caminhada. Todos nós somos chamados a participar da sua vida. Como operários mais antigos da vinha do Senhor, não devemos reivindicar privilégios. Pelo contrário, somos chamados a acolher com alegria os novos trabalhadores que vão chegando e ajudá-los a encontrar o seu lugar na construção do reino. Todos somos convidados a trabalhar na vinha do Senhor. Alguns acolhem esse chamado desde cedo, outros o descobrem muito mais tarde. Outros ainda nos últimos tempos, nos últimos minutos da sua vida. E para Deus, não é o momento em que chegamos que determina o nosso valor, o nosso lugar no reino, mas a abertura dos nossos corações, a verdade dos nossos corações. Nunca é tarde para responder ao convite de Deus. E quantos irmãos têm tanto a oferecer, mas ainda permanecem ociosos na praça da vida? Talvez porque ninguém lhes tenha feito um convite. Ao invés de sermos barreiras, sejamos caminhos. Ao invés de julgarmos quem chegou por último, sejamos aqueles que acolhem, encorajam, ajudam a recomeçar a vinha do Senhor. Tem lugar para todos. Para Deus, o que dá sentido ao nosso trabalho não é o tempo que levamos trabalhando, mas o amor que colocamos naquilo que fazemos. Afinal, tudo que somos e tudo que temos é dom recebido das suas mãos. Nunca nos esqueçamos, Deus é um Pai amoroso e está sempre de braços abertos para nos acolher. Ele não nos compara nem nos mede pelo tempo de caminhada. Ele simplesmente nos chama, nos espera e se alegra quando respondemos ao seu convite para uma vida nova.
Onde se cultiva o amor fraternal, não há concorrência, inveja, ciúme. Há espaço para todos, porque no coração de Deus, ninguém precisa ocupar o lugar do outro para ser amado. Sabemos acolher com alegria aqueles que chegam depois de nós e celebrar bem que Deus realiza na vida de cada irmão. Afinal, na vida do Senhor, não somos concorrentes, somos companheiros de caminhada, chamados a trabalhar juntos para que o seu reino aconteça entre nós. E diferentemente daqueles que só reclamavam, que sentamos mais gratidão no nosso coração, que paremos para pensar que muitas vezes estamos reclamando da vida que temos, mas temos uma vida muito boa perante ainda a vida de outras pessoas. Né? Às vezes a gente reclama, como dizem os mais antigos, de barriga cheia, né? Porque estamos aqui, estamos vivos, temos onde morar, temos nossos familiares por perto, temos o alimento na nossa mesa, temos um teto para nos abrigar e ficamos reclamando, como fizeram esses trabalhadores. Para eles também tinha sido dada a chance de trabalhar, de ter o seu ganho. Mas eles não se contentaram, eles tinham que ficar se comparando com os outros. Eles tinham que ficar reclamando ao invés de serem gratos por ter o trabalho e por ter o salário. Né? Muitas vezes, o que nós mais precisamos é desenvolver esse nosso sentimento de gratidão diante de tudo, diante da vida, diante do que vivemos, diante da proteção que recebemos de Deus, né? Que muitas vezes somos ingratos de não reconhecer tudo que Ele nos dá no dia a dia. Eu recebo aqui uma mensagem do nosso querido Nestor Euco. Ele diz que ele também pode ajudar na questão da gratidão, né? Que eu falei que muitas vezes as pessoas não conseguem se sentir gratas, porque algo lá no fundo do seu coração, no fundo da gavetinha, está atrapalhando para que esse sentimento venha à tona e lhe traga coisas boas acopladas ao sentimento da gratidão, né? Porque a gratidão é assim, ela vai puxando outros sentimentos, outras sensações boas. E muitas vezes ela fica fechadinha lá no fundo da gaveta por algum trauma, algum sentimento, algum excesso de passado. A pessoa só consegue ser rancorosa, amargurada e não expressar gratidão. O Nestor está aí também para ajudar e diz que está na escuta. Grande abraço, meu amigo Nestor e Alzira. Nesse momento, gente, nós vamos aqui para a parte da tradução, né? A tradução da música de hoje. É uma música muito bonita, né? Uma música aí das antigas. E nós já traduzimos ele ontem, né? Que é o Jim Diamond, né? Já traduzimos uma música dele ontem. E hoje vamos trazer mais uma música, né? Porque nas minhas pesquisas de música sugeriu-se lá, porque ontem eu trouxe Jim Diamond. E hoje eu trago para vocês I Should Have No Better, de Jim Diamond. 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

0: Eu deveria ter pensado bem. Antes de mentir para alguém lindo como você. A expressão I should have known better significa que eu deveria ter tido mais juízo, ter pensado mais, né? Eu deveria saber melhor, eu deveria ter pensado melhor. Ela tem todos esses significados e ela é usada quando você comete um erro e percebe que já tinha idade, maturidade ou informação suficiente para saber que não deveria ter feito aquilo, né? Jim Diamond expressa de forma direta o arrependimento por ter mentido e perdido alguém importante. E esse verso repetitivo, I should have known better, ele destaca a autoconsciência do narrador sobre o seu erro, reconhecendo tanto a beleza quanto o valor emocional da pessoa amada. Mostra a esperança de redenção, mesmo diante da culpa e da distância causada pela mentira. O contexto em que a música foi lançada também contribui para sua sinceridade. Jim Diamond chegou a pedir ao público que priorizasse uma causa humanitária em vez de seu próprio sucesso, o que reforça a autenticidade do sentimento transmitido. A letra revela a vulnerabilidade do narrador, que admite ter dado o amor como certo o tempo todo e não perceber que, na verdade, ele poderia perder, né? E poderia sofrer as consequências, fazendo com que ele se sentisse perdido. A música aborda ainda o orgulho como obstáculo para a reconciliação, o que acontece muitas vezes, né, gente? Sugerindo que, apesar do arrependimento, o retorno da pessoa amada é improvável. Assim, a canção se destaca por retratar de forma clara e emotiva o arrependimento, o pedido de perdão, a dor de uma perda definitiva. Fica aí, então, Jim Diamond para você. 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
0: Dá tempo de dar uma dica, né? Porque ultimamente eu não tô dando dicas, né, Nando? Tá, o tempo tá sendo curto aí. Hoje você vai ter uma dica de alimentação aqui pra fechar o programa. Ah, eu trouxe pra você hoje algumas frutas. E isso mesmo, pra você saber a respeito das frutas. Sabia que a goiaba é a fruta que tem mais proteína? As tâmaras são as frutas mais calóricas. A framboesa é a fruta que contém mais fibra. A ameixa é a fruta que contém mais ferro. A melancia é a fruta que tem menos proteína. O morango é a fruta menos calórica. A uva é a fruta com menos fibras. E a laranja é a fruta com menos ferro. Então, enquanto a goiaba tem bastante proteína, a melancia é a que tem menos. Enquanto a tâmara é a mais calórica, o morango é a menos calórica. Enquanto a framboesa tem mais fibras, a uva tem menos fibras. Enquanto a ameixa tem ferro, a laranja tem menos ferro. Fica aí a dica de alimentação de hoje. Amanhã eu trago dica de limpeza, né? Porque o nosso horário com os convidados, ele fica um pouquinho mais curto, né? E um pouquinho mais difícil aí da gente, né, dá conta de tudo que tem programado. Então, muitas vezes, acaba ficando a parte das dicas, né? Um abração para tia do Wesley Alves, a Maria de Lourdes Alves, e também para a mãe do Wesley, a Marlinei Alves. Quem está participando é o Wesley. Obrigada aí, gratidão, Wesley. O Wesley que é cuidador de idosos, gente. Né? Se precisar de um cuidador aí, procura aí que o Edson tem o número dele lá na frente, na secretaria, na recepção da rádio. Então, gente, nós vamos encerrando o nosso programa. Boa tarde, excelente tarde para todos vocês que participaram, que estiveram ligadinhos no Bem Me Quero de hoje. Eu desejo que você tenha uma quarta-feira abençoada, uma ótima tarde de quarta-feira. E não esqueça, seja grato a Deus. Olhe para fora e olhe para dentro, né? Tudo que você é, tudo que você tem, este dia maravilhoso lá fora. Gratidão pela nossa vida, principalmente, e gratidão por você existir, querido ouvinte. Eu volto amanhã, 12 horas e 15 minutos, com mais um Bem Me Quero. Ah, o Haroldo hoje não participou, né? Haroldo, nós trouxemos o pessoal ontem aqui, né, da Defesa Civil. Não sei se você estava ligadinho, mas não mandou mensagem. Eu acho que não estava ontem, né? Então, grande beijo a todos vocês, né? Vocês ficam aí com o Nando, porque, ó, o Tair já tá pedindo música aí, Nando, né? Já tem duas na lista aí. Fia-se-se com Conando e o Baú da Ipiranga. Até amanhã, 12h15, com mais um Bem Me Quero.
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13 horas 31 minutos, sejam todos bem-vindos a mais um Baú da Ipiranga. Tenham todos uma boa tarde, chegando nesta quarta-feira, dia 19 de agosto. Lembrando, pessoal, sempre reforçando nas quartas, que é quando a gente, no final do programa, no finalizar o Baú da Ipiranga, a gente abre então espaço para transmissão da novena em louvor de Nossa Senhora do Perpétuo Socorro, ser transmitida diretamente da Igreja Matriz, beleza? Hoje é a mesma coisa. 15 horas em ponto, começa a transmissão da novena. Você pode conferir diretamente de casa, ligando o rádio, aqui pela Ipiranga FM, ou pessoalmente, né, como muito do pessoal faz, comparecendo aqui na Igreja Matriz, na Praça Marechal Floriano Peixoto, e celebrando diretamente ali, presencialmente, a novena. Mas nós também transmitimos a partir das 15 horas pela Ipiranga FM. Então, logo depois do baú, hoje tem novena em louvor de Nossa Senhora do Perpétuo Socorro. 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Se você quiser, pode mandar mensagem também, registrando audiência, mandando boa tarde, fazendo pedido musical, desde que obedeçam as regras do programa. Afinal de contas, o Baldo Ipiranga só trata de músicas antigas, músicas de 1999 para baixo, então não adianta pedir música recente. E também não tocamos gauchescas, sertanejos e raiz. Essas aí tocam na programação da tarde a partir das 16 horas com Gilmar Antônio, hoje logo depois da novena. Beleza? Primeira participação, esse aqui já chegou durante o Bem Me Quero já. Foi o Robson que mandou aqui uma mensagem, vamos ver aqui. Boa tarde pro Baú da Ipiranga. Gostaria de pedir a música That's All, do Gênesis. Obrigado. Obrigado você, Robson. E mais uma música do Gênesis. Só não foi... houve um pedido alguns dias atrás de uma música do Gênesis. Não foi essa. E não foi, acho que, o Robson que pediu. Foi outra pessoa. Mas, como eu falei naquela ocasião, repito agora. Gênesis é tudo de bom, né? A banda do Phil Collins, antes dele seguir carreira solo, então... tem a mesma qualidade musical que o Phil Collins esbanjou nas músicas solo dele. Então vamos de Gênesis, iniciando o Baú da Ipiranga de hoje. That's All, primeira música de hoje, dessa quarta-feira. Mas tem mais, calma que tem mais. Também está aqui conosco meu amigo Atair, olha só. Boa tarde, Nando, tudo bem? Hoje toca Duran Duran, a música Come On Down. É isso aí, Duran Duran. Eu, quando era mais novo, quando era criança, tocava essa música Camundongo. Eu pensava que ele dizia Camundongo. Eu pensava que ele falava Camundongo, mas na verdade é Camundan. Duran Duran, um grande conjunto, muito bom, fez ótimas músicas nos anos 80. Vamos ouvir na sequência Gênesis e Duran Duran. Olha, começando bem o baú hoje. Quase todo dia começa bem, né? Obrigado, Atair. Na sequência, deixa eu ver aqui quem está conosco, a Carol lá da Fazenda Pecan. Boa tarde, Nando, meu pedido hoje é Technotronic, a música Pump Up the Jam. Ah, eu sei qual música que é, essa música é pra lá de animada.
Pump Up. Eu lembro dessa música. Essa já vai mais pro lado dos anos 90, assim. Tá dentro do baú da Ipiranga, dentro dos requisitos do baú da Ipiranga. Vamos ouvir. Faz muito tempo que não escutava essa música. Obrigado, Carol. Também estamos aqui com o Seu ao Seu, participando. Boa tarde, piazada, ele diz. Vamos dessa hoje. Santa Fé, Someday We'll Be Together. Santa Fé, ontem até eu tava vendo umas músicas do Santa Fé. Não são tão pedidas assim, tem músicas boas eles. Músicas muito boas. Vamos ver onde eles estão. Tá aqui, Someday. Tudo ao vivo, pessoal, tudo ao vivo. A gente pega na hora ali a música. Veja que beleza. Tá na mão já, vou puxar aqui. As quatro primeiras músicas do Baú do Ipiranga de hoje já estão definidas e vão tocar na sequência também. A Dona Luzia Campo aqui tá mandando um joinha. Obrigado, Dona Luzia. E, bom, 42999533669 é o nosso WhatsApp. Qualquer coisa, mande sua mensagem, porque está no ar mais um Baú da Ipiranga. Vamos lá, 13h37.

0: 13 horas e 54 minutos, Santa Fe, Some Way We'll Be Together. Pedido do seu ao seu marido. Antes ouvimos Technotronic, antes Duran Duran e Genesis, a primeira leva de sucessos antigos do passado aqui no Baú do Ipiranga desta quarta-feira. Na sequência temos aqui a participação da dona Elsa Schweigert. Ela diz assim: boa tarde, Nando, tudo bem? Toca para mim, Djavan, Meu Bem Querer, se for possível. Claro que é possível, dona Elza. Ela que tá lá nos ouvindo do Quero Quero. Um abraço para todo o pessoal do Quero Quero, em especial para dona Elza Schweigert. E vamos ouvir então na sequência Djavan, Meu Bem Querer, que é uma música que eu gosto demais. Muito boa essa música. Eu vou incluir duas músicas nacionais, né, para fazer um duplo. E depois vamos atender aqui o pedido da dona Odete. Boa tarde, Nando, passando para confirmar a audiência. Hoje gostaria de ouvir a música Tarzan Boy, Baltimore. Ofereço para Thaís Ferrando, Silmara, Rose e Márcia Ferrando, Gusto e para minha xará Odete da Vila Rosa. Obrigado, desejo uma ótima tarde para você. Obrigado, dona Odete. Já vamos incluir aqui Baltimore. E o Marcelo Scheider tá mandando joinha aqui. Obrigado, boa tarde, Marcelo. Obrigado pela participação. Vamos lá, então. Djavan, Meu Bem Querer. Lá pro pessoal do Quero Quero e pra dona Elsa Schweigert, beleza? 13h55.
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Naquele dia ninguém saiu de casa.

Isso aí, pessoal. Na sequência, vocês têm a transmissão da novena em louvor à Nossa Senhora do Perpétuo Socorro, diretamente da Igreja Matriz de Palmeira. Depois, a programação da tarde com o Gilmar Antônio. O Baú da Ipiranga volta amanhã, neste mesmo horário, nesta mesma frequência, 91.7. Quero mandar um abraço para os mensagens que chegaram aqui nesse meu tempo. O seu Pedro Cezanoski, lá do Boqueirão, e o Roberto Rivelino, ali da Cantinho do Pão. Boa tarde, obrigado aí para vocês. E tenham todos uma ótima tarde. Fiquem com Deus. E até nosso próximo encontro, beleza?

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1: 2h54.
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2: Rezaremos hoje pelas intenções trazidas em nossos corações, pelas intenções que serão colocadas aos pés do altar e pelo Otávio Maier, sepultado hoje. Que possamos, nessa celebração, estar atento à palavra de Deus e dirijamos nossas súplicas à Mãe do Perpétuo Socorro em favor das pessoas aflitas e acolhedoras. Iniciemos nossa celebração cantando.

0: Louvado seja nosso Senhor Jesus Cristo.
1: Para sempre seja louvado.
0: Sejamos bem-vindos a essa nossa Santa Missa, onde queremos honrar a Mãe de Deus sob o título de Nossa Senhora do Perpétuo Socorro, recorrendo a ela por todas as nossas necessidades espirituais, materiais, para que, de tal maneira, do céu possam ser derramadas sobre nós, pela sua intercessão, as graças que nos são necessárias. Por isso, celebremos com muita fé, em nome do Pai, e do Filho, e do Espírito Santo.
1: Amém.
0: Que a graça de nosso Senhor Jesus Cristo, o amor do Pai e a comunhão do Espírito Santo estejam convosco.
1: Bendito seja Deus que nos reuniu no amor de Cristo.
0: E para bem celebrarmos estes santos mistérios, reconheçamos os nossos pecados, suplicando ao nosso bom Deus o seu perdão e a sua misericórdia sobre cada um de nós.

0: Deus Todo-Poderoso, tenha compaixão de nós, perdoe os nossos pecados e nos conduza à vida eterna.
1: Amém.
0: Oremos. Ao celebrarmos a gloriosa memória da Santíssima Virgem Maria, nós vos pedimos, Senhor, que por sua intercessão, também nós mereçamos receber a plenitude da vossa graça. Por nosso Senhor Jesus Cristo, vosso Filho, que é Deus e convosco vive e reina, na unidade do Espírito Santo, por todos os séculos dos séculos.
1: Amém.
0: Passamos as orações da nossa novena, entoando os louvores de Nossa Senhora. Amém.

0: Ó Mãe do Perpétuo Socorro, nós nos reunimos nesta novena para vos louvar, bendizer e agradecer todas as graças que por vossa intercessão temos recebido.
1: Virgem do Perpétuo Socorro, Santa Mãe do Redentor, socorrei o vosso povo que almeja ressurgir. Dai a todos a alegria de caminhar na consciente e ativa solidariedade com os mais pobres, anunciando de modo novo e corajoso o Evangelho do vosso Filho, fundamento e ápice de toda convivência humana, que aspira a uma paz verdadeira, justa e duradoura. Como o menino Jesus, que admiramos neste venerável ícone, também nós queremos apertar a vossa mão. A vós não faltam nem o poder, nem a bondade para nos socorrer em todas as necessidades, em cada pedido. Agora é a vossa hora. Vinde, pois, em nosso auxílio e sede para todos refúgio e esperança. Amém.
0: Queremos pedir por toda a Igreja.
1: Intercedei por nós, ó Mãe do Perpétuo Socorro.
0: Pelos missionários, apóstolos leigos e nossos líderes.
1: Intercedei por nós, ó Mãe do Perpétuo Socorro.
0: Pelas vocações sacerdotais e religiosas, pelas famílias.
1: Intercedei por nós, ó Mãe do Perpétuo Socorro.
0: Pela paz no mundo.
1: Intercedei por nós, ó Mãe do Perpétuo Socorro.
0: Pelos pobres e abandonados, pelos injustiçados e excluídos.
1: Intercedei por nós, ó Mãe do Perpétuo Socorro.
0: Pelos doentes e aflitos.
1: Intercedei por nós, ó Mãe do Perpétuo Socorro.
0: Pelos agonizantes e as almas do purgatório.
1: Intercedei por nós, ó Mãe do Perpétuo Socorro.
0: Pelas nossas intenções particulares.
1: Intercedei por nós, ó Mãe do Perpétuo Socorro.
0: Mãe do Perpétuo Socorro, ajudai-me a ser sempre de Deus. Tudo passa como vento, Deus permanece. Eu quero ser de Deus e por isso vos suplico, socorrei-me nesta vida. Ajudai-me a não perder Deus nos sofrimentos e necessidades.
1: Bondosa Mãe, aumentai minha fé, confiança e socorrei-me com vosso amor.
0: Mãe de Jesus e minha Mãe, dai-me um coração para ajudar o próximo, misericordioso para perdoar sempre, humilde e manso para carregar e suportar suas fraquezas. Jesus disse que sempre faço a Ele aquilo que faço aos outros, por isso, ajudai-me a melhor amar Deus e a meus irmãos.
1: Nossa Senhora do Perpétuo Socorro, socorrei-me na graça que vos peço.
0: Quantas vezes, ó Maria, meu coração fica triste, atribulado, cheio de dúvidas e angustiado. Isso acontece porque não me recolho no silêncio da oração e nem procuro ver o que Deus quer de mim. Não sei escutar Deus.
1: Maria, peço-vos a graça de acreditar que Deus me ama sempre, mesmo na dor.
0: Oremos. Ó Deus fiel e misericordioso, que nos destes a graça de venerar a vossa bem-aventurada Mãe, sob o título de Nossa Senhora do Perpétuo Socorro, concedei-nos que em todas as nossas necessidades sejamos acompanhados pela proteção da Virgem Maria e que depois de nossa peregrinação nesta vida, alcancemos o prêmio da redenção eterna. Vós, que viveis e reinais por todos os séculos dos séculos.
1: Amém.
0: Rogai por nós, Santa Mãe de Deus.
1: Para que sejamos dignos das promessas de Cristo.
2: Leitura da profecia de Ezequiel. A palavra do Senhor foi-me dirigida nestes termos. Filho do homem, profetiza contra os pastores de Israel. Profetiza dizendo-lhes, assim fala o Senhor Deus aos pastores. Ai dos pastores de Israel, que se apacentam a si mesmos. Não são os pastores que devem apacentar as ovelhas? Vós vos alimentais com seu leite, vestis a sua lã e matais os animais gordos, mas não apacentai as ovelhas. Não fortalecestes a ovelha fraca, não curaste a ovelha doente, nem enfaixaste a ovelha ferida, não trouxestes de volta a ovelha extraviada, não procurastes a ovelha perdida, ao contrário, dominastes sobre ela com dureza e brutalidade. As ovelhas dispersaram-se por falta de pastor, tornando-se presa de todos os animais selvagens. Minhas ovelhas vaguearam sem rumo por todos os montes e colinas elevadas. Dispersaram-se minhas ovelhas por toda a extensão do país e ninguém perguntou por elas, nem as procurou. Por isso, ó pastores, escutai a palavra do Senhor. Eu juro por minha vida, oráculo do Senhor Deus, já que minhas ovelhas foram entregues à pilhagem e se tornaram presa de todos os animais selvagens por falta de pastor. E porque os meus pastores não procuraram as minhas ovelhas, mas apacentaram-se a si mesmos e não as ovelhas, por isso, ó pastores, escutai a palavra do Senhor. Assim diz o Senhor Deus: aqui estou para enfrentar os pastores e reclamar deles as minhas ovelhas. Vou tirar-lhes o ofício de pastor e eles não mais poderão apacentar-se a si mesmos. Vou libertar da boca deles as minhas ovelhas para não mais lhes servirem de alimento. Assim diz o Senhor Deus: vede, eu mesmo vou procurar minhas ovelhas e tomar conta delas. Palavra do Senhor.
1: Graças a Deus.

0: Senhor esteja convosco.
1: Ele está no meio de nós.
0: Proclamação do Evangelho de Jesus Cristo segundo Mateus.
1: Glória a vós, Senhor.
0: Naquele tempo, disse Jesus aos seus discípulos esta parábola. O reino dos céus é como a história do patrão que saiu de madrugada para contratar trabalhadores para a sua vinha. Combinou com os trabalhadores uma moeda de prata por dia e os mandou para a vinha. Às 9 horas da manhã, o patrão saiu de novo, viu outros que estavam na praça desocupados e lhe disse: ide também vós para a minha vinha e eu vos pagarei o que for justo. E eles foram. O patrão saiu de novo ao meio-dia e às 3 horas da tarde e fez a mesma coisa. Saindo outra vez pelas 5 horas da tarde, encontrou outros que estavam na praça e lhe disse: por que estáis aí o dia inteiro desocupados? Eles responderam: porque ninguém nos contratou. O patrão lhes disse: ide vós também para minha vinha. Quando chegou a tarde, o patrão disse ao administrador: chamai os trabalhadores e paga-lhes uma diária a todos, começando dos últimos até os primeiros. Vieram os que tinham sido contratados às 5 da tarde, e cada um recebeu uma moeda de prata. Em seguida vieram os que foram contratados primeiro, e pensavam que iam receber mais. Porém, cada um deles também recebeu uma moeda de prata. Ao receberem o pagamento, começaram a resmungar contra o patrão: estes últimos trabalharam 1 hora só, e tu os igualastes a nós, que suportamos o cansaço e o calor do dia inteiro. Então o patrão disse a um deles: amigo, eu não fui injusto contigo. Não combinamos 1 moeda de prata? Toma o que é teu e volta para casa. Eu quero dar a este que foi contratado por último o mesmo que dei a ti. Por acaso, não tenho direito de fazer o que quero com aquilo que me pertence? Ou estás com inveja porque estou sendo bom? Assim, os últimos serão os primeiros, e os primeiros serão os últimos. Palavra da salvação.
1: Glória a vós, Senhor.
2: No salmo desta liturgia, nos relembra esta verdade da nossa vida, que diante das dificuldades, diante das intempéries que nós podemos vivenciar no nosso dia a dia, o Senhor é esse pastor que vai conduzindo a nossa vida e a nossa história. Quando nós celebramos a novena a Nossa Senhora do Perpétuo Socorro, normalmente recorremos a ela pelas necessidades espirituais, materiais, pelas enfermidades, por aqueles que estão esquecidos. E sempre pensamos justamente nessas dificuldades ou obstáculos, né, que vamos enfrentando no nosso dia a dia, para que Maria, pelo seu perpétuo socorro, ou seja, pela sua intercessão para com o seu povo, possa alcançar do seu Filho Jesus a graça que nos é necessária. Mas há uma graça que, em primeiro lugar, Nossa Senhora vem nos trazer a cada um de nós, que além, antes até mesmo, da realidade material ou física que nós viemos pedir, Maria quer reconfirmar no coração de cada um de nós a realidade, mas bem, a consciência de quem é Jesus, quem é seu Filho para cada um de nós. E por isso, quando no Salmo dizemos: o Senhor é o pastor que me conduz, eu me coloco dentro desse rebanho que é a igreja, que é o corpo de Cristo, que tem um pastor que vai à nossa frente, protegendo, amparando, guiando os nossos caminhos. A primeira consciência que nós temos que ter é essa: quem é Jesus para nós e, sobretudo, quem é o pastor que está à nossa frente nos conduzindo. Não é uma realidade humana, porque o homem pode falhar, mas Deus não falha. Por isso, quando nós vemos e dizemos ali com o salmista que ele me conduz pelos prados e campinas verdejantes, me leva a descansar, me reconduz, né, para as águas repousantes e restaura a minha força, nós estamos falando sobre uma realidade, não só sobre um desejo pio do nosso coração, mas uma realidade que Deus realiza todos os dias, momentos e circunstâncias da nossa vida. Só que é normal que no cotidiano e nas dificuldades que vivenciamos, facilmente podemos desviar o nosso olhar e o foco e o nosso coração dessa bondade de Deus que nos conduz para a dificuldade que nós estamos enfrentando, né? E isso é muito humano, todos nós passamos por isso, a começar por aquele que está aqui a vos falar. Quando vem a dificuldade, vem a tempestade, quando vem o problema, às vezes, se nós não temos, né, o nosso foco bem claro, facilmente a gente se perde um pouco no caminho. Falar que Deus é o pastor que me conduz é também reconduzir a minha própria vida para essa verdade. Porque mesmo passando pelas dificuldades, o Salmo depois vai dizer, mesmo que eu passe pelo vale tenebroso, nenhum mal eu temerei. Não porque, já falei isso várias vezes e sempre repetirei, não porque nós temos as respostas, não porque nós sabemos o que fazer. Não vamos temer porque o Senhor está conosco, diz o salmista. Nenhum mal eu temerei porque Tu estás comigo. Tu, Senhor, o pastor, aquele que cuida, aquele que protege, estás comigo. Por isso, o Teu bastão, o Teu cajado, eles me dão a segurança. A nossa segurança, ela está no nome do Senhor, aquele que está à nossa frente. Por isso é importante também ver com a liturgia, com esse salmo, esse olhar para dentro de nós, olhar para o nosso entorno, sempre com essa consciência. Quem é esse pastor que me conduz e que me leva a esses prados e campinas verdejantes? É o Senhor que nos reúne e que com o seu amor é bondoso para com todos. E isso nós vemos depois no Evangelho que nos foi proclamado. No Evangelho há várias realidades ali que podem ser destacadas, como a frase que Jesus utiliza no final desta passagem, né? Há últimos que serão os primeiros e primeiros que serão os últimos. Mas hoje eu não queria destacar esse aspecto, porque senão a gente sempre fica naquele dilema, né? Será que eu estou sendo o primeiro? Será que eu estou sendo o último? O que, que eu estou sendo agora, né? Porque sempre na nossa vida nós temos isso, de que às vezes somos esses últimos que Deus privilegia e nos coloca em primeiro, mas às vezes temos a atitude também daqueles que chegam por primeiro, mas acabarão ficando no último posto. O que cabe destacar aqui é a figura da generosidade do patrão. Ele sai e chama os trabalhadores para trabalhar na sua vinha. A todos eles, o patrão é muito claro: venha trabalhar na minha vinha e eu te pagarei. Faz lá um acordo com a pessoa. Ele sai de madrugada, chamou as pessoas, saiu às 9 da manhã, saiu às 3 da tarde, saiu às 5 horas da tarde e ainda chamou as pessoas para trabalharem na sua vinha. Para que ninguém ficasse desocupado, para que ninguém ficasse sem ter o que fazer e sem receber algo para o seu sustento, para trabalhar na vinha do Senhor. E com todos eles, o patrão faz um compromisso. Deus honra com a sua parte e com o seu compromisso. Por isso, Deus, ele não mede o amor como nós medimos. As pessoas que começaram a se queixar ali depois, poxa, nós estamos aqui desde o início da jornada e vamos receber o mesmo que as outras pessoas que chegaram depois? Jesus é maravilhoso, né? Porque ele diz a eles: ué, não foi isso que foi combinado? Eu não combinei com você uma moeda de prata? Toma o que é teu, né? Jesus é muito bom, né? Eu teria falado: para de reclamar e recebe aquilo que foi combinado. Ué, eu não estou sendo injusto contigo. O combinado foi esse. Tá, mas se fosse assim, eu teria ficado até as 5 horas da tarde lá, estão esperando. Ué, se o patrão quer ser generoso com todos, e depois ele diz, né, estás com inveja porque eu estou sendo bom? Acaso não posso eu fazer o que quero com os meus bens? Porque assim, convenhamos, aquele que fica medindo o amor desde a perspectiva humana, a gente fica com... é como se fosse um medidor, assim, ah, esse eu vou amar bastante. Por quê? Porque esse merece. Mas merece segundo quem? Merece segundo quais critérios? Normalmente a gente vai medir segundo os critérios humanos, critérios de afinidade, critérios até mesmo de interesse, porque a gente pode amar por interesse também. Eu te faço bem, mas na espera de que quando eu precisar, você vai me fazer o bem também. Então já não é um amor desinteressado, é um amor que já vai já quase com uma cláusula no contrato, né, com aquelas letrinhas dizendo que quando eu precisar você vai ter que me ajudar. Mas o amor verdadeiro, ele é livre, ele não está sob condições. O amor que Deus tem por nós não é um amor condicionado, é um amor incondicional. Por isso o amor Deus não mede como nós medimos, porque nós facilmente podemos cair nesse erro de ficar colocando na balança para saber o quanto eu vou amar, o quanto eu vou ser bom. Ah, com esse sim, padre, mas com aquele ali mais ou menos, com esse aqui e tal. Uma vez uma pessoa, uma conversa com ela, ela disse, padre, eu sou uma pessoa muito boa. Aí quando vem assim a esmola, é muito, o santo desconfia, né? Uma pessoa muito boa, muito boa. Faço mal para ninguém, tudo isso e tal. Ela fala, ai, que bom, que bom. Mas, se a pessoa pisar na bola comigo, eu não consigo perdoar. Eu disse, ué, mas cadê a pessoa boa que estava na minha frente? Como é que a pessoa diz que ela é muito boa, mas ela não consegue perdoar? Fica com raiva, com mágoa e matutando vingança. Eu falei, Jesus, o que é bondade para você então, criatura? Porque às vezes a gente acaba justamente tendo uma ideia de nós. E queremos transmitir uma ideia de nós. Mas Deus, Ele não transforma ideias. Ele transforma vidas. Transforma pessoas. Transforma atitudes. Por isso, eu não posso só querer ser bom. Eu preciso de fato ser bom. E quando eu começo a comparar, ah, esse eu vou ser bom, não, aquele lá não merece e tal, é como se eu me colocasse como um juiz para dizer quem merece ser amado e quem não. Mas é importante a gente pensar nisso, né? E se os outros fizerem isso com a gente? Será que a gente vai gostar? Será que quando você precisar do outro, o outro ficar pesando na balança, será que eu vou ajudar o padre Fernando? Acho que ele não merece, não. Quando a gente prova, às vezes, né, do mesmo remédio, a gente acha ruim. Mas olha só que interessante, Jesus já tinha advertido isso. Jesus disse, né, num determinado momento do Evangelho de São Mateus, não faça aos outros aquilo que você não gostaria que fizessem a você. Ou, também o contrário, né? Faça aos outros aquilo que você gostaria que fizessem a você. Por isso, hoje, nessa liturgia, vamos pedir a Jesus que tenhamos um coração cada vez mais parecido ao dele, que possamos amar como Jesus nos ama e que sejamos agradecidos por aquilo que recebemos. Porque olha só que interessante, quem agradece o que recebeu, vive em paz. O coração agradecido vive em paz. Quando a gente sente o nosso coração muito inquieto, ó, pode ali a luz vermelha, amarela começar a piscar dizendo, atenção, atenção, atenção, quase né, que uma voz que grita no nosso interior, atenção Fernando, atenção Fernando, por que é que você está reclamando tanto? Porque talvez eu estou agradecendo pouco. Quando eu começo a agradecer por aquilo que eu recebo, o meu coração volta a ter paz. Quem vive comparando o que Deus dá para um, o que Deus dá para o outro, ele não descansa o coração, porque sempre está querendo mais coisas, não se contenta com o que recebeu. Por isso aqueles homens que o patrão vai e recrimina eles, começaram a ter inveja. E por isso eles não reconheceram o que eles receberam, ao invés de estar agradecidos pelo pagamento que eles tiveram, né? Eles começaram a ter inveja, começaram a reclamar. Então o coração invejoso, ele nunca descansa o coração, sempre está inquieto, sempre está ali naquela angústia interior. Ao contrário, o coração agradecido, ele encontra paz no coração. Que o Senhor nos dê esta paz de reconhecer os seus dons, os seus talentos, a sua graça e, sobretudo, o seu amor, que é infinito, incomparável e incondicional na nossa vida e na nossa história. Louvado seja nosso Senhor Jesus Cristo. E nesse ofertório, junto com o pão e o vinho, vamos oferecer também nossa vida, nosso coração, para que sejam transformados pelo amor misericordioso do nosso Deus, que se faz presente neste altar.

0: Orai, irmãos e irmãs, para que o meu e o vosso sacrifício seja aceito por Deus Pai Todo-Poderoso.
1: Receba, ó Senhor, por tuas mãos esse sacrifício para a glória de seu nome, para nosso bem e de toda a sua santa igreja.
0: Senhor, na jubilosa memória da mãe do vosso filho, apresentamos oferendas de louvor e vos pedimos que este intercâmbio de dons faça crescer em nós os frutos da eterna redenção, por Cristo nosso Senhor.
1: Amém.
0: O Senhor esteja convosco.
1: Ele está no meio de nós.
0: Corações ao alto.
1: O nosso coração está em Deus.
0: Demos graças ao Senhor nosso Deus.
1: É nosso dever e nossa salvação.
0: Na verdade, é digno e justo, é nosso dever e salvação dar-vos graças sempre e em todo lugar. Senhor Pai Santo, Deus Eterno e Todo-Poderoso, nós vos louvamos e bendizemos na memória da bem-aventurada Virgem Maria, por Cristo Senhor nosso. Humilde serva, ela acolheu a vossa palavra e guardou no seu coração, admiravelmente unida ao mistério da redenção. Perseverou com os apóstolos na oração, esperando a vinda do Espírito Santo. Agora resplandece no caminho da nossa vida como sinal de consolação e de firme esperança. Por este dom da vossa bondade, unidos aos anjos e a todos os santos, nós vos bendizemos e proclamamos o vosso louvor cantando a uma só voz.

0: Na verdade, ó Pai, vós sois santo, fonte de toda santidade. Santificai, pois, estes dons, derramando sobre eles o vosso Espírito, a fim de que se tornem para nós o corpo e o sangue de nosso Senhor Jesus Cristo.
1: Enviai o vosso Espírito Santo.
0: Estando para ser entregue, abraçando livremente a paixão, Jesus tomou o pão, pronunciou a bênção de ação de graças, partiu e o deu a seus discípulos, dizendo: Tomai todos e comei, isto é o meu corpo, que será entregue por vós.

Do mesmo modo, no fim da ceia, ele tomou o cálice em suas mãos e, dando graças novamente, o entregou a seus discípulos, dizendo: Tomai todos e bebei. Este é o cálice do meu sangue, o sangue da nova e eterna aliança, que será derramado por vós e por todos, para a remissão dos pecados. Fazei isto em memória de mim.

0: Celebrando, pois, o memorial da morte e ressurreição do vosso Filho, nós vos oferecemos, ó Pai, o pão da vida e o cálice da salvação, e vos agradecemos porque nos tornastes dignos de estar aqui na vossa presença e vos servir.
1: Aceitai, ó Senhor, a nossa oferta.
0: Suplicantes, vos pedimos que, participando do corpo e sangue de Cristo, sejamos reunidos pelo Espírito Santo num só corpo.
1: O Espírito nos una num só corpo.
0: Lembrai-vos, ó Pai, da vossa Igreja, que se faz presente pelo mundo inteiro, que ela cresça na caridade e em comunhão com o Papa Leão, com o nosso Bispo José Antônio, os bispos do mundo inteiro, os presbíteros, os diáconos e todos os ministros do vosso povo.
1: Lembrai-vos, ó Pai, da vossa Igreja.
0: Lembrai-vos também na vossa misericórdia dos nossos irmãos e irmãs que adormeceram na esperança da ressurreição e de todos os que partiram desta vida. Lembremos os falecidos, colocados como intenção. Acolhei o Senhor junto a vós na luz da vossa face.
1: Concedei-lhes, ó Senhor, a luz eterna.
0: Enfim, nós vos pedimos, tende piedade de todos nós e dai-nos participar da vida eterna, com a Virgem Maria, Mãe de Deus, São José, seu esposo, os apóstolos e todos os santos que neste mundo viveram na vossa amizade, a fim de vos louvarmos e glorificarmos, por Jesus Cristo, vosso Filho. Por Cristo, com Cristo, em Cristo, a vós, Deus, Pai Todo-Poderoso, na unidade do Espírito Santo, toda honra e toda glória por todos os séculos do

0: Rezemos juntos com amor e confiança a oração que o Senhor Jesus nos ensinou.
1: Pai nosso que estais no céu, santificado seja o vosso nome. Venha a nós o vosso reino, seja feita a vossa vontade, assim na terra como no céu. O pão nosso de cada dia nos dai hoje, perdoai-nos as nossas ofensas, assim como nós perdoamos a quem nos tem ofendido, e não nos deixeis cair em tentação, mas livrai-nos do mal.
0: Livrai-nos de todos os males, ó Pai, dai-nos hoje a vossa paz. Ajudados pela vossa misericórdia, sejamos sempre livres do pecado e protegidos de todos os perigos, enquanto aguardamos a feliz esperança e a vinda do nosso Salvador Jesus Cristo.
1: Vosso é o reino, o poder e a glória para sempre.
0: Senhor Jesus Cristo, dissestes aos vossos apóstolos: eu vos deixo a paz, eu vos dou a minha paz. Não olheis os nossos pecados, mas a fé que anima a vossa igreja. Dai-lhe, segundo o vosso desejo, a paz e a unidade, vós que sois Deus com o Pai e o Espírito Santo.
1: Amém.
0: A paz do Senhor esteja sempre convosco.
1: O amor de Cristo nos uniu.

0: Felizes os convidados para a ceia do Senhor. Eis o Cordeiro de Deus que tira o pecado do mundo.
1: Senhor, eu não sou digno de que entreis em minha morada, mas dizei uma palavra e serei salvo.
0: Que o corpo e o sangue de Cristo nos guardem para a vida eterna.
1: Amém.

Como de costume, para o momento da comunhão, podemos formar duas filas, vindo pelo corredor central e retornando pelos corredores laterais. Ao aproximar-se para receber a comunhão, comungue diante do sacerdote ou ministro, em sinal de respeito e fé.

0: testemunhar com as obras o vosso filho nascido da Santa Virgem e recebido no sacramento, ele que vive e reina pelos séculos dos séculos.
1: Amém. Amém. A comissão organizadora da Festa dos Motoristas solicita a colaboração da comunidade com a doação de prêmios para o bingo e o leilão da festa, como também pedimos a colaboração de bolo para a festa. As doações poderão ser entregues durante o expediente paroquial ou durante as missas com qualquer um dos ministros da matriz até a data da festa. Convidamos todos a participar conosco da procissão, bênção dos veículos e festa dos motoristas, dia 6 de setembro.
0: Rezemos esta Ave Maria, confiando a Nossa Senhora, a nossa vida, nosso trabalho, enfim, tudo aquilo que temos e somos. Ave Maria, cheia de graça, o Senhor é convosco.
2: Bendita sois vós entre as mulheres, e bendito é o fruto do vosso ventre, Jesus. Santa Maria, Mãe de Deus, rogai por nós, pecadores, agora e na hora de nossa morte. Amém.
0: Rogai por nós, Santa Mãe de Deus,
2: para que sejamos dignos das promessas de Cristo.
0: Amém. O Senhor esteja convosco.
2: Ele está no meio de nós.
0: Pela intercessão de Nossa Senhora do Perpétuo Socorro, abençoe-vos o Deus Todo-Poderoso, Pai e Filho e Espírito Santo.
2: Amém.
3: Ide em paz e que o Senhor vos acompanhe.
2: Graças a Deus.
3: Saudai-vos na paz de Cristo.

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16: Hoje o meu corpo. É isso aí, só alegria. Agora 4 horas e 4 minutos. Estamos aí chegando, começando aqui pela 91.7. Mais uma programação da tarde, 4 horas e 5 minutos. Estamos aí começando o programa aí da sua tarde, aonde vamos juntos sempre das 16 até as 18, né? E é claro, hoje vivendo já esta metade da semana com esse sol maravilhoso, tempo bastante quente, esquentando aí nessa semana aí durante esse nosso inverno, né? Um veranico aí um pouquinho mais avantajado, né? Um pouquinho mais avançadinho, né? Um verãozinho, né? Um pouco mais extenso, né? Mas tá bom, estamos aí, portanto, vivendo este veranico e vamos juntos aí nesta programação de hoje, nesta edição da programação da tarde até as 18 horas. Contando sempre, é claro, com a sua participação, você que está aí ouvindo, Gilmar Antônio, tô chegando e vamos juntos nesta melhor sintonia. Isso aí, só alegria, batendo palmas pro amor, batendo palmas pra vida, né? A vida é um dom de Deus, que bom que você tá aí ouvindo nós, o nosso obrigado pelo carinho, pela audiência. E vamos falando aí, né? Vamos falando um pouquinho a respeito dessa data de hoje, que tal, né? O calendário que chega aí pra nós deixar em dia, portanto, essas comemorações que estamos aí vivendo nesta metade da semana.
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16: Muito bem, é o nosso calendário, né? A nossa folhinha de hoje, como já frisamos aqui, metade da semana, hoje quarta-feira, minha gente. Hoje quarta-feira, dia 19 de agosto, hoje é dia do historiador e também dia mundial da fotografia. Hoje também é dia do artista de teatro e também estamos aí vivendo hoje o dia de São João Eudes. Portanto, hoje, calendário marcando essas datas importantes, né? Dia do historiador, né? Que data importante aí. É dia mundial também da fotografia, né? O nosso abraço para vocês. E também dia do artista de teatro, né? Um abraço você que é artista do teatro aí, né? Vai o nosso parabéns, os nossos parabéns, o nosso elogio, né? Muita gente começa essa vida de cenários, né? De fazer esses trabalhos aí de teatro, televisão, né? Muita gente começa no teatro, depois vai pra TV. Exato. Geralmente, às vezes acontece de o artista começar na TV, mas geralmente o artista, né? O que tem o dom aí pra atuar, né? Ele começa geralmente no teatro e depois passa pra TV.
17: Um abraço pro pessoal lá da Secretaria de Cultura aqui de Palmeira, que trabalha com isso, né? Inclusive, isso. O Igor Moreira, né? Que incentiva muito o teatro de Palmeira. Ele mesmo é responsável por inúmeras apresentações teatrais aqui em Palmeira. Então, um abraço pra ele, porque não deixa de ser o dia dele, né?
16: É, claro.
17: Dele e de todos os colaboradores dele por conta disso.
16: Divulgando o teatro, divulgando a cultura, teatro é cultura, né? Cinema é cultura. Então tá aí, um abraço aí pra vocês, historiadores, pra vocês, portanto, aí, que atuam, né? Vocês aí da TV, do teatro, principalmente, já que hoje estamos aí comemorando, né? O dia mundial, o dia do artista de teatro, né? E também, como já dissemos, dia mundial da fotografia. Evoluiu bastante, né? Hoje, se eu quiser tirar uma foto aqui na hora, eu tiro. Não precisa ter uma máquina.
17: Não tem mais revelação, né? Mais aquele processo.
16: Estamos aqui, demorado. Deixa eu ver. Estamos aqui na rádio, deixa eu ver. Nós estamos em dois aqui, mas tem três celulares aqui, né?
17: Exatamente.
16: Tá eu e o Nando aqui, mas são três celulares que temos aqui, né?
17: É isso aí.
16: O meu, o dele e o da rádio.
17: O senhor lembra da época que era tirar fotografia, daí tinha que esperar 15 dias para revelar?
16: Exato, né?
17: Revelar pois a foto. E você nem sabia como é que tinha ficado.
16: Mesmo, né? Ficava ansioso.
17: Nunca fica bom, né? Foto da gente nunca fica bom.
16: Eu ficava ansioso pra ir lá na. pra ir pegar as fotos lá pra ver como é que ficou.
17: É.
16: Né?
17: Hoje tem a foto Passone lá, né? Meus amigos, o Kleber e o Cleison. Um abraço pra eles aí.
16: Eles começaram, né? Eles sabem bem como é que começou a coisa,
17: sim,
16: né? Como é que começou
17: o
16: aí.
17: O pai deles, o Antônio Passone, o Paçoca.
16: Então tá, né? Um abraço, quero mandar um abraço aqui também, já que estamos falando aí do teatro, da fotografia, né? Pessoal aí da cidade, já mandamos abraço aí pro pessoal do Passone, da Foto Passone, né? Também quero mandar um abraço lá pro André, ele que por muito tempo também trabalhou, né? Nessa parte de fotografias, o André Rigoni, né? É ele que muito tempo, né? Teve o seu comércio aqui, a Clicolor, né? Que trabalhou também com essa parte aí de fotografias aí, né? Um abraço pra você, André. Se você estiver me ouvindo, vai meu carinho, né? Sempre tava lá na Clicolor quando você tava aqui fazendo esse trabalho, né? Ele sempre, eu tava conversando com ele lá. Um grande abraço pra você, André. André Rigoni aí, que sempre está acompanhando o programa Ipiranga também. Muito bem, olha, são 4h11, vamos começando aí trazendo um pouquinho das novidades do clima, do tempo. Nando, boa tarde.
17: Boa tarde, seu Gilmar. Nossa, deixa eu comentar aqui com o senhor a mensagem da professora Joselba, que ela acabou de chegar aqui. Tinha que ter cuidado até para tirar o rolo da máquina para não perder todas as fotos. Boa tarde, Gilmarzinho.
16: Boa tarde, minha amiga, amiga
17: até,
16: Joselba.
17: Até na hora de tirar, né? Porque tinha o filme, né?
16: Exato.
17: Vinha lá. Isso era uma dificuldade.
16: Até na hora de exatamente, né? Exatamente. Concordo com você, minha amiga. Um abraço aí pra Joselba, que tá me ouvindo lá no Papiros. Grandiosa comunidade Santa Rita, né? Agora são 4h11, então vamos lá, né, falar do tempo aí um pouquinho. Como é que tá o clima, a temperatura agora, né?
17: Tá quente, como qualquer um pode perceber, né, só sair na parte externa, até nas partes internas, né, até dentro das casas tá quente, aqui no estúdio tá muito quente. Mas só para ilustrar, colocar em números, está fazendo 29 graus na cidade de Palmeira, 29 graus com sensação térmica de 32 graus.
16: Olha só, sensação de 32. Eu estava descendo aqui para a emissora e tá de amargar, como diz o ditado, né? Tá de amargar de
17: andar. Ainda não foi o suficiente. Ainda não foi o suficiente para Gilmar Antônio tirar a blusa, mas não, tá quente. Mas
16: também
17: tá
16: hoje quente. Tô com uma blusa fininha, né?
17: Pra não com uma blusa um pouco menos grossa.
16: Para não perder o costume.
17: Verdade. E, enfim, o porquê da sensação térmica 32 graus? Porque a incidência de raios solares tem sido muito grande, né? A gente tem um céu completamente limpo, talvez não completamente, mas umas nuvens muito esparsa. Então a incidência de raios solares ao longo da tarde é constante e isso eleva ainda mais a temperatura. Então é 29 graus, mas a incidência direta do sol chega a arder na pele da gente de tão quente. Consequentemente, a sensação térmica acaba sendo de 32 graus. Não vai ser muito diferente nos próximos dias, embora a gente registre um sutil diminuir dessa temperatura. Não que vá fazer tanta diferença assim, vai continuar calor. Amanhã de 29 graus, amanhã quinta-feira cai para 24 graus, como eu disse, não vai fazer diferença. Pouca ainda diferença. Vai ser calor. Como a gente falou, na sexta-feira é o ponto mais baixo de temperatura na semana, 18 graus, ainda é quente, mas já vai ser bem menos do que hoje, por exemplo, 18 para 19, né? Como nós estávamos falando, 11 graus a menos de diferença. Mas daí volta um pouco no sábado 20 graus, domingo 21. Aqui no Climatempo tá registrando 19 graus para segunda-feira, mas reza a lenda, né, seu Gilmar, que é para dar uma diminuída contundente na temperatura a partir da semana que vem.
16: Terça-feira é para baixar, vai ter uma baixa considerável.
17: Uma queda, né? Grande,
16: uma queda,
17: né?
16: Grande.
17: Pois é.
16: Mas a gente vai atualizando, né, Nando?
17: Isso aí.
16: A gente vai atualizando.
17: Importante é que não tem chuva.
16: É, não
17: dá
16: tem
17: pra lavar
16: chuva.
17: Roupa, dá pra fazer tudo isso, lavar a casa, não tem chuva.
16: Se cair algumas pancadas aí, devido, em virtude aí do calor que tá fazendo, mas...
17: Agora não tem previsão
16: de
17: nada.
16: Não tem previsão de nada. Mas tá aí. Vamos então agora refletir um pouquinho, pensar um pouquinho, parar um pouquinho e falar um pouquinho a respeito das famílias, né? Um abraço aí para as famílias que sempre estão ouvindo o Gilmar Antônio. Um toque especial para vocês, uma pequena reflexão para esta tarde de quarta-feira.
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16: A família é uma árvore de amor. A família é o amor que plantamos em solo fértil, com raiz forte e que cultivamos e cuidamos constantemente para que brotem belas flores e bons frutos. Não é à toa que se compara a família a uma árvore, isso mesmo. Afinal, o que é a família senão vários galhos unidos pela mesma raiz? E é claro, sustentados por um tronco comum, que precisa ser forte para suportar as intempéries da vida. A família é feita de laços para durar. Não importa se a família é de sangue ou de coração, o importante é que exista amor. As famílias de verdade são formadas por pessoas unidas. Pessoas unidas que se apoiam incondicionalmente, que querem o bem do outro, que se sacrificam reciprocamente sem pedir nada em troca, que celebram as conquistas e alegrias da vida juntas e que oferecem os ombros como suporte para a dor e para o choro. Há famílias que são planejadas, plantadas desde a primeira semente, e há famílias que brotam por acaso, em um solo pouco fértil. Mas as famílias, minha gente, que realmente são felizes, são aquelas que nutrem a vida de amor e por amor. Muito bem, vamos marcando 16 horas e 16 minutos na 91.7, a programação da tarde que está aí, portanto, no seu rádio no ar, pelas ondas da 91.7, Ipiranga FM, juntos na melhor sintonia, e vamos sintonizando, vamos trazendo música. Você vai ouvir aí a primeirinha, como sempre selecionamos, como muito especial para começar o programa. O Nando já tá aí, portanto, na ponta do Mauser para mandar pro ar esse sucesso romântico, apaixonado, e é um grande clássico do Chitãozinho e do seu amigo, né, grande irmão. Amigo, grande irmão, inclusive, rapaziada que são de Astor, né? 50 anos mais ou menos aí de carreira.
17: 50 já acho que já tá uns 55
16: não,
17: quase.
16: É, eu acredito que até já botar uma verificada até aqui, depois aqui na net, mas eu acredito que já deve ter passado de 50 anos de carreira da dupla Chitãozinho e Chororó. E os moços aí tão forte e firme fazendo
17: firme
16: shows.
17: Forte, né?
16: Isso. E sempre levando boa música, aquela participação aí com o povão, né, que gosta de ouvir as músicas do Chitãozinho e do Chororó. Gente paranaense, eles são de Astorga, como todo mundo sabe, né? E eles vão trazer aí a mais bonita das noites, um grande clássico deles, 4 e 18.

0: Muito bem, Chitãozinho e Chororó, a mais bonita das noites, e realmente ele já tem mais de 50 anos de carreira, 56.
1: Sim. É porque eu me lembro, Sr. Gilmar, que a gente, há muito tempo atrás, alguns anos atrás, quando tinha o Ipiranga Mix, que era a Letícia que apresentava, eu lembro que a gente fez um programa especial sobre o Chitãozinho e Chororó, e era uma ocasião meio que da comemoração do... dos 50 anos de carreira deles, 50 e poucos anos de carreira. Então eu lembrava que eles já tinham mais de 50, mas quanto eu não sabia exatamente.
0: Inclusive quando eles começaram, né, começaram aí a gravar seus compactos, né, seus compactos simples, né, lembro que tinha os discos grandes, tinha os pequenos, né,
1: então,
0: os compacto disc, né. Então eles começaram a gravar em compacto, o disquinho compacto era apenas duas músicas, alguns tinham quatro, né? E depois os discos maiores, os grandes, né? Eram
1: o famoso LP,
0: 14, geralmente 14, 16 músicas por aí, né? Quando eles começaram a gravar os compactos, né, não era Chitãozinho e Chororó ainda. Eles tinham como nome artístico Irmãos Lima.
1: Irmãos Lima.
0: Depois, eles participaram muito, né, de programações no rádio, né? Eles cantaram no rádio, como para, é claro, engatilhar o sucesso, né? Eles faziam promoções e programas no rádio. E numa emissora de rádio, o grande radialista Geraldo Meirelles aconselhou eles mudar o nome da dupla de Irmãos Lima para Chitãozinho e Chororó. Ele deu essa ideia pela música gravada em 1939, Chitãozinho e Chororó, aquela música que fala, né, o Niambu, o Chitã
1: e o Chororó, eu lembro dessa, né, música.
0: Então, através...
1: De repente, se der tempo, podemos até puxar essa hoje. Né?
0: Então, por causa desta música, o Niambu, o Chitã...
1: Quantos anos de carreira o senhor disse?
0: 56.
1: Mas peraí, então com quantos anos que eles começaram?
0: É, eles começaram a piar, né?
1: Começaram. Com 10?
0: É, por aí.
1: Então, 10, se eles começaram com 10 anos, eles têm 66 anos, né? 66, nossa. Não aparenta, né?
0: Você é bom da conta, hein?
1: Não, mas. Mas não aparenta, né?
0: É verdade, né? Estão aí, portanto, vendendo saúde, fazendo shows, exatamente, né? Então, daí, a partir daí, né? Através do radialista, o Geraldo Meirelles, eles mudaram para Chitãozinho e Chororó. E hoje, portanto, aí, são os mestres.
1: Iniciaram uma, né, trajetória de muito sucesso. Sucesso merecido.
0: E são mestres, né? São mestres da música. São professores, muitas duplas aí estão fazendo sucesso aí. Através desses mestres aí da música Chitãozinho e Chororó.
1: Ouso dizer, eles atravessaram o Chitãozinho e Chororó, atravessaram todas as fases da música sertaneja brasileira até hoje.
0: Exato. Começaram lá com...
1: Não é pra qualquer um.
0: Começaram lá com o violãozinho, com o cavaquinho, como o pessoal chama, né, o cavaquinho.
1: Eles começaram fazendo música caipira. Exatamente, temos, inclusive, algumas gravações desse estilo deles aqui.
0: Depois,
1: e assim foram.
0: E depois passou pros instrumentos, né, guitarra, inclusive agora... guitarra elétrica e tudo mais, aquela parafernália, né, de equipamentos, de instrumentos musicais.
1: Quase não se escuta mais o cantor, quase de tanta coisa eletrônica.
0: Então a música sertaneja, ela teve aí uma inovação aí, inclusive, né, com esses equipamentos, né, mas não perdeu a originalidade, né.
1: Exatamente.
0: Porque a música sertaneja continua, apesar dos instrumentos, sempre no auge aí, né? E a gente abre a mão e tira o chapéu aí para a dupla caipira, né? A música sertaneja começou com a dupla caipira, né? Com o violãozinho, com a sanfona, e depois ela foi aí, portanto, com esses instrumentos aí,
1: se ramificando em tantos outros subgêneros, né?
0: Isso, né? Mas vamos continuando com o nosso programa, são 4 horas e 26 minutinhos, já falamos bastante aí de música hoje, né?
1: Tem bastante gente para mandar abraço, Sr. Gilmar.
0: Tem bastante gente para mandar abraço, né? E a música do Niambu Chitã, vamos tocar, né? Vamos preparar já que falamos aí nessa curiosidade,
1: já que provoquemos, né? Já que provoquemos,
0: Mas vamos mandar um abraço mais uma vez lá para José Albaas, que tá gostando do programa, tá ouvindo nós. Obrigado pela audiência. A Ana também tá passando por aqui, obrigado.
1: Ela comentou mais alguma coisa.
0: Vamos ver. Ah, eu já entro ali na... na mensagem da Joselba ali. Mas eu quero mandar um alô lá para a Ana, que está me ouvindo também, dizendo que gosta demais de ouvir o programa e pedindo uma moda aqui do Gilberto, né? Do Gilberto Lemos. Também um abraço lá para a dona Maria Nair, acompanhando o nosso programa. Boa tarde, Gilmar Antônio. Gostaria de ouvir hoje Mão do Tempo. Mão do Tempo. Estamos na escuta, eu e o Vitório Farias. Estamos ouvindo você. É uma boa tarde para todos da rádio. Obrigado pela audiência aí, dona Maria Nair, lá para o seu Vitório também. O nosso grande abraço. Nosso grande abraço também para o Marcelo, passando por aqui, acompanhando o nosso programa. O Roberto Rivelino também está me ouvindo. Obrigado, Roberto. Está ligado com o nosso programa. Também o Adriano. Adriano Santos também está acompanhando o programa. Ele me ouve lá em Ponta Grossa. Boa tarde, Gilmar. Aproveitando os últimos dias de férias. Tá de férias lá, o Adriano tá ouvindo nós aí de férias, aproveitando o finalzinho das férias aí. Obrigado, obrigado, Adriano. Fazendo uma faxina no carro, aproveitando essa tarde gostosa, né, Adriano? Obrigado aí pela audiência. Ele pede cadeira amiga, sucesso com o Barreirito. Também o Francisco tá me ouvindo. Boa tarde, Francisco. Ele que tá acompanhando o programa, desejando aí sempre tudo de bom pra gente. Obrigado, Francisco, você e a esposa aí, a dona Jurema, me ouvindo, todo mundo aí, o nosso forte abraço. Quero mandar um abraço aqui também, antes das músicas, para começar aí os pedidos musicais. Quero mandar um grande alô lá pro Gusto Ferrando, passei por lá hoje, né? Brigadaço pela audiência, vamos fazer aquele lanche tranquilo, né? Obrigado aí. Inclusive, a gente anunciou ontem, né? Eu não estou com o nome da ouvinte aqui, mas uma ouvinte aí que deixou, portanto, um aviso, precisando aí de ovos de pata. E a gente conseguiu, portanto, né? Inclusive, o Edson Antônio, conversei com ele agora, ele se prontificou de levar aí até a casa da senhora aí que está necessitando aí para remédio dos ovos de pata, né? Então, a senhora aí que está me ouvindo aí, né? O Edson Antônio vai deixar aí, ele mora meio perto aí, né? Vai deixar pra senhora aí, tá? E eu agradeço também o Gusto Ferrando, né? Ô, Gusto, velho, né? Sempre gosta de colaborar, ajudar aí as pessoas que necessitam, né? Obrigado, Gusto, obrigado, obrigado, tá? Vamos marcando 4h29, Edson Antônio chegando por aqui, né? Tá dizendo que leva lá mesmo, né, os ovos pra senhora, tá? Vamos marcando 4h30 aqui na Ipiranga. Boa tarde também lá pro Roberto, já mandei um alô pra ele também. Lá pro Francisco, tá ligado com o programa. Falando no Francisco, manda um alô lá pro Marquinhos, pro Luiz e todo mundo lá da comunidade Rocio 1, ligados aqui com o nosso programa. Falou, Edson. Tranquilo. Edson Antônio chegando por aqui, trazendo mais aviso pra gente, né? A gente já manda pro ar. Vamos de música agora. Unhambu Chitã, Chitãozinho Chororó.
1: Ah, que é esse?
0: É essa? Ó, tá, eu tava esperando aí, mano.
1: Não, tá aqui? Tá
0: então,
1: aqui.
0: Então vamos lá, né? Vamos lá trazer o Chitãozinho Chororó, 56 anos de carreira. Vai cantando esta música que originou aí o começo do nome, inclusive, da dupla para Chitãozinho e Chororó. Sim. Indicação aí do radialista na época, Geraldo Meirelles. Onyambu, Chitã e
1: mais uma Chororó. Do Chitãozinho e Chororó. Duas seguidas desta dupla. A professora Joselba que comentou sobre a música anterior, olha. Opa. Com certeza, se não for a melhor, é uma das melhores. Essa que acabou de tocar, que foi a mais bonita das noites.
0: A mais bonita,
1: noites,
0: né? Cantei junto aqui. A mais bonita aqui. Das noites. Obrigado aí, Joselba.
1: Espero que a senhora cante junto essa próxima também.
0: É, então, né? Essa aqui é mais aquela música lá pra ouvir, né? Ouvindo o canto dos passarinhos, né? Uma música que retrata aí também a natureza, né? Aquele olhar aí para o campo, para a natureza, né? Vamos ouvir então com
1: atenção.
0: E tem
1: participação do Sérgio Reis.
0: É, inclusive, já que estamos falando dessas músicas bonitas, tem uma outra aí que também é muito bonita, né? Que é a Obras de Poeta também, né?
1: Também.
0: Obras de Poeta, uma outra música do Chitãozinho Choró, né? Que fala muito, né? Da nossa natureza, que tá necessitando aí de alguns cuidados, né?
1: Verdade.
0: É verdade. Vamos preservar, gente, essa nossa natureza aí, que é nossa, né? E temos que cuidar. 5, 4 e 31. 4 e 31.

0: Muito bem, então aí ouvimos o Pedro Freitas, o cantor Pedro Freitas, indicação lá do Roberto, a música Whisky Sem Gelo. Tem a música Whisky com Gelo do João Mineiro e Marciano, mas essa é sem gelo. E quem cantou foi o Pedro Freitas, quem pediu para nós tocar aqui foi o Roberto. Um abraço, Roberto. Agora são 5 horas e 39 minutos. Antes do nosso primeiro intervalo, quero mandar um alô aqui para minha ouvinte aqui. Ela disse que me conhece, gosta demais de ouvir o meu programa. Boa tarde, Gilmar. Lembra de mim? Olha, eu sou a Luciana, sobrinha da Marilene Novak. Eu gosto demais de ouvir o teu programa. Oh, obrigado, Luciana. Eu acho que eu tô lembrando de você, sim. Obrigado, Luciana. Obrigado, obrigado. Um abraço aí para a família Novak. Continue sempre aí, tá, Luciana, me prestigiando, me ouvindo, né? Fique à vontade aí, pode participar sempre que quiser, tá, minha amiga? Olha, são 4h40, obrigado pelo carinho. Antes do intervalo, quero ir contando a palavra, a senha, a palavra-chave, né? Que a gente atrasou um pouquinho para falar hoje a palavra-chave, mas já estamos contando aqui, né? Você pode participar até o final do programa e pode continuar participando depois, né? O meu programa vai até as 6 da tarde, mas você pode participar depois das 7, pode participar à noite, porque o nosso WhatsApp está aí liberado por 24 horas, né? Você
1: lembrando que amanhã é o sorteio.
0: Amanhã é o sorteio, né? Eu já falo um pouco do sorteio. Portanto, olha o nosso número 999-53-3669. Você participa durante o programa e também pode continuar participando à noite, amanhã, durante todo o dia com essa palavra. 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Uma pausinha agora, uma pausa pro intervalo. A gente já volta.
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0: Maravilha! Tamo de novo no ar, tamo retornando aqui com a programação da tarde, faltando agora 15 para as 5 aqui na Ipiranga FM 91.7. Obrigado você que está me ouvindo. Nós vamos agora já para mais duas músicas. Depois mandamos aí mais alguns abraços aqui. E também mais alguns recadinhos aí, né? O Edson Antônio sempre trazendo pra gente. Mas vamos trazer música então. Deixa eu trazer aqui meu amigo Nando Barreirito, Cadeira Amiga. Essa música também é bonita. Uma das músicas que o Barreirito gravou. Também referindo à trajetória de vida dele, né? Cadeira Amiga com o Barreirito, quem indicou pra gente foi o Adriano, né? Tá lá em Ponta Grossa, curtindo o finalzinho das férias, ouvindo de Mar Antônio. Obrigado aí, Adriano, um abraço aí pra todo mundo aí de Ponta Grossa. Quero mandar um abraço também pra todos ali de Castro, né? Muita gente nos ouve ali em Castro. Nossa rádio chega ali, maravilha, com som cristalino, né? Alô, pessoal de Castro, meu abraço, eu tenho ouvintes aí que participam aí do programa, né? Inclusive tem muita gente de Castro que manda carta pra mim pro meu programa de domingo, né? O Misto Musical. Obrigado, pessoal de Castro. Depois eu trago aí pra Dona Nair, lá pro seu Vitório. Ô, seu Vitório, obrigado pela audiência. Eles querem ouvir A Mão do Tempo. É Tião Carreiro e Pardinho?
1: Tião Carreiro e Pardinho.
0: Tião Carreiro e Pardinho, então. 4h46.

Muito bem, muito bem. Ouvimos aí, portanto, Mão do Tempo, Tião Carreiro e Pardinho. Obrigado, você que está me ouvindo agora, 4h52. Quero mandar um alô para o seu Venceslau Krum, que está me ouvindo. Obrigado, obrigado pela audiência. Obrigado, seu Venceslau, aquele carinho, aquele boa tarde. Ele que está sintonizado sempre com a gente. Também o nosso boa tarde lá pro Jurandir. Obrigado, amigo. Obrigado, obrigado, nosso ouvinte, o Jurandir. Me ouvindo, trabalhando e me ouvindo. Ele tá pedindo pra gente pra ver se a gente encontra aqui carta fechada. Encontramos aqui, Jurandir, né? E encontramos aqui com o Lourenço Lorival. Vamos ouvir, eu não ouvi ainda essa música. Vamos ouvir agora com você aí, né? Obrigado pelo carinho aí, obrigado pela audiência, Jurandir, me ouvindo, obrigado mesmo, tá? Também quero mandar o meu boa tarde aqui pra dona Marilei Arteman. Obrigado, dona Marilei. Ô, Gilmar, quero participar do sorteio? Já tá participando, já tá incluído aqui, tá, dona Marilei? Toda a família Arteman, o meu carinho, né? O meu abraço, o meu boa tarde. E a dona Marilene tá pedindo Leonardo, liga lá em casa. Essa moda é boa do Leonardo, né? A gente vai ouvir, então, atendendo aí a dona Marilei Artman. Quem mais tá me acompanhando aqui? O seu Venceslau tá ligado com a programação, né? Tem mais gente aqui? Tem sim, né? A dona Sônia também tá me ouvindo. Obrigado aí, dona Sônia. Acho que é lá do Papiros, né? Um abraço aí, pessoal do Papiros, acompanhando o nosso programa. O Irineu também me ouve por lá. Vai a nosso boa tarde. Vamos trazer música então, porque daqui a pouquinho temos aí os 5 minutos com Jesus, né? Então vamos trazendo aí rapidinho mais música. Essa vai lá pro Jurandir. Vamos ouvir Carta Fechada, Lourenço.

0: Muito bem, são pontualmente 17 horas, 5 horas da tarde. O Leonardo, você ouviu por aqui. Vamos para o intervalo e também para os 5 minutos com Jesus. Hoje com o pastor
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0: Daqui a pouquinho a gente volta, após o intervalinho e após os 5 minutos com Jesus. Pontualmente 5 horas da tarde.
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1: Saúdo e cumprimento os nossos amados ouvintes com a graça e a paz de nosso Senhor e Salvador Jesus e convido-os a meditarmos sobre o tema Deus cumpre suas promessas, fundamentados no Salmo de número 138, versículo 8, e de onde lemos: Tu cumprirás tudo o que me prometeste, o teu amor dura para sempre. O Salmo 138 apresenta um Deus glorioso, mas que ao mesmo tempo se inclina para cuidar dos humildes e ouvir os necessitados. O versículo 6 destaca algo extraordinário sobre o caráter divino. Tu estás lá nas alturas, mas assim mesmo te interessas pelos humildes. Apesar de sua infinita grandeza, Deus não está distante. Ele se preocupa com aqueles que reconhecem suas fraquezas e pecados. Ao mesmo tempo, o salmista Davi lembra que os orgulhosos não podem se esconder de Deus. Nenhuma força, status ou plano humano escapa ao olhar do Senhor. Esse cuidado divino se manifesta poderosamente na proteção que Deus oferece. Quando estou cercado de perigos, tu me dás segurança. Quem nunca se sentiu rodeado por dificuldades, dúvidas ou medo? Em tais momentos, Deus é um escudo seguro. Ele nos salva pelo seu poder por causa de Jesus Cristo. O salmo termina com uma afirmação de confiança total. Tu cumprirás tudo o que prometeste. O teu amor dura para sempre. Que conforto saber que o Senhor que criou os céus e a terra não abandona sua obra. Seu amor é eterno e sua fidelidade é inabalável. Ele não nos esquece nem nos desampara. Por isso somos convidados a lançar sobre Ele nossas ansiedades e incertezas, confiando em suas promessas. A maior de todas já foi cumprida. Deus enviou seu Filho amado, Jesus Cristo, para morrer e ressuscitar por nós, garantindo-nos a vida eterna. Por isso, ore comigo: Senhor, Tua glória é grande e o Teu amor é eterno. Obrigado por cuidar de nós, especialmente nos perigos da vida. Ajuda-nos a permanecer firmes na salvação em Jesus Cristo. Amém. E atenção para as atividades das congregações luteranas para este final de semana. Sábado, pela manhã, 9 horas e 30 minutos, culto com celebração da Santa Ceia na Congregação Santa Trindade de Faxinal dos Mineiros. Domingo, pela manhã, 9 horas, culto com celebração da Santa Ceia na Congregação São Paulo, aqui de Palmeira, a Rua Vicente Machado, 273. Também no domingo pela manhã, 9 horas, culto com celebração da Santa Ceia na Congregação Bom Jesus de Vieiras. E a paz de Deus, que excede todo entendimento, guarde nossos corações e mentes em Cristo Jesus para a vida eterna. Amém.
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20: Mas é isso, 5h12 agora, estamos voltando aí com a última hora do programa, né? Segunda parte aí do programa, sempre estamos agora aí das 4 às 6 e você é o nosso ouvinte querido ouvinte que acompanha aqui o programa do Gilmar Antônio, vai recebendo aí o nosso abraço, nosso carinho, nosso alô, nosso boa tarde para vocês que estão aí acompanhando o nosso programa. Quero mandar o boa tarde aqui lá para a dona Karine me ouvindo, obrigado aí pela audiência, boa tarde Gilmar, estou acompanhando a rádio hoje, Gilmar, desde cedo e tô com o rádio ligado, não desligamos o rádio aqui, estamos te ouvindo, eu, a Karine e todo o pessoal aqui, obrigado pela audiência. Eu acho que é gente lá de Mandaçaia, isso, alô Mandaçaia, gente aí de Mandaçaia, obrigado Karine, para vocês, todo mundo aí de Mandaçaia, o meu boa tarde. Também tem mais gente ouvindo aqui, o José passando por aqui agora, obrigado José, a Ana também tá me ouvindo, pedindo a música para nós tocar que ela indicou, vamos procurando por aqui, vamos portanto organizando aqui os pedidos, né? Agora são 5h13, quero também mandar o meu alô aí para nossa ouvinte lá do Papiros, né? A dona Sônia tá me ouvindo aí, a dona Sônia acompanhando o programa aí no Papiros, obrigado pela audiência, dona Sônia de Matos, ela pediu para nós rodar aqui com Rangel Marques, Vou Pedir aos Anjos. Vamos ouvir então aí, mandando para ela essa música, e também a Ana indicou pra gente a música lá dos anos 70 do Gilberto Lemos, A Rua em Que Você Morava. Essas duas que chegam agora e você participa, vai continuando aí ouvindo nós, né? Participando inclusive da promoção também, tá? 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Uma ótima tarde.

0: Muito bem, atendemos portanto aí com a música do Gilberto Lemos, A Rua em Que Você Morava. Atendemos aí portanto a Dona Ana e também ouvintes lá do Papiros com a música do Rangel Marques, Vou Pedir aos Anjos. A Dona Sônia, a família dela me ouvindo por lá, lá no Papiros. Olha, são 5h22. Por incrível que pareça, meu amigo Nando.
1: Pois é.
0: Tá chovendo.
1: Pois é, os estagiários do Climatempo falharam de novo.
0: Mas a gente brinca, né? Mas a gente comentou mesmo na hora que a gente falou no comecinho do programa, aí no quadro do tempo, né? A gente comentou que poderia realmente, mas a gente não imaginava que ia ser agora, hoje.
1: Ia ser, né? Hoje, né? Ainda durante o programa, ainda comentou, perigoso molhar nós.
0: A gente comentou que durante esses dias, até quinta-feira, né?
1: Com muito
0: não
1: calor.
0: Tem previsão de chuva, mas por causa do calor.
1: O calor tende a ocorrer uma chuva, provavelmente uma pancada de verão.
0: Exatamente.
1: Nesse momento chove na cidade de Palmeira. Eu acho que tem bairros em Palmeira que nem está chovendo.
0: Exato,
1: ainda.
0: Exato, porque se você olhar para
1: O senhor mencionou Papiros, né? Eu acho que lá não está chovendo. Exato. Ainda. A chuva não chegou lá ainda.
0: A chuva está vindo aqui do lado de Ponta Grossa.
1: É, né? Coisa que nunca acontece, né?
0: Exato.
1: Vir de Ponta Grossa. Hoje a chuva está vindo de lá. Veja só.
0: Mas está aí. Portanto, inclusive, uma chuva até considerável, né? Apesar de não estar assim o
1: a
0: tempo
1: fechado.
0: A gente
1: ouve até umas trovejadas aqui do estúdio.
0: Até umas trovoadas aí.
1: Mas tá aparecendo, se Deus quiser até as 6 para, nós não vamos se molhar, né, senhor?
0: Tá aparecendo até meio de janeiro, né? Mas não é, estamos no mês de agosto, inverno brasileiro. Uhum. Olha, são 5h22 aqui na Ipiranga FM 91.7. Tenho certeza que daqui a pouco vem alguma mensagem aqui dizendo: ô Gilmar, mas não tá chovendo aqui no meu bairro.
1: Pois é.
0: Mas é isso, são pancadas, né? São chuvas.
1: Segundo a professora
0: isoladas.
1: José, já tá chovendo no Papiros, tá caindo chovendo, as primeiras gotas.
0: As
1: de chuva.
0: Gotas.
1: Aqui já tá bastante. Aqui as primeiras já foram, professor.
0: Tá
1: chovendo
0: José,
1: bastante aqui no centro.
0: A Josela tá dizendo que lá no Papiros realmente tá chovendo também. Mas tá bom. Aqui tá um pouquinho mais, lá tá menos e assim vai, né? De repente, aí é onde você tá me ouvindo, no Rossio ou na Colônia Francesa, não esteja, né? Mas tá aí. Se você quer passar a mensagem dizendo se tá chovendo aí no seu bairro, é
1: fique
0: só passar para nós, fique à vontade, né? Porque o tempo resolveu chover um pouquinho, pelo menos aqui onde nós estamos, na Praça da Matriz, nossos estúdios, portanto, chovendo, inclusive dando umas trovoadas nesse horário, quando são 5h23. Vamos trazer mais música, vamos continuar aí, já que estamos no pique, né?
1: O show,
0: né?
1: Deve continuar.
0: O show não para, o show continua. Quero mandar uma boa tarde lá pro Ademir. Alô, Ademir, obrigado pela audiência. Ele tá me ouvindo, tá pedindo uma música com a dupla Teodoro Sampaio. Faz tempo que não rodamos essa aqui, Ademir, né? Paixão Proibida, grande dupla Teodoro Sampaio. O Gaiota também tá me ouvindo, né? O famoso José Gaiota tá me ouvindo e tá indicando pra nós uma aí com... Eu falei que não ia esquecer o nome das músicas.
1: Lourenço, né? Lourival.
0: Lourenço Lourival. E essa música aqui é muito bonita aí, José. Ela chama-se Filho. Tem uma mensagem, né? Tem uma mensagem essa música do Lourenço Lourival, a música Filho, atendendo aí o José e também atendendo o Ademir, que vai ouvir depois, na sequência, Teodoro Sampaio, Paixão Proibida. Vamos marcando a hora, que tal? 5h24 aqui na Ipiranga FM 91.7. Boa tarde para Dona Maria Nair, dizendo que lá onde ela está me ouvindo...
1: No Benfica.
0: É Benfica, Dona Maria Nair do Benfica? É, do Benfica. Então tá. Bem isso, já verificamos aqui. A Dona Maria Nair, portanto, passando mensagem lá do Benfica, dizendo que lá tá trovejando.
1: Chovendo e trovejando. Praticamente vindo de lá.
0: Exato.
1: O Benfica, a chuva, acho que passou primeiro no Benfica, daí veio pra Palmeiras.
0: Daí veio pra cá.
1: Então ela tá seguindo esse trajeto, a chuva.
0: Verdade. Mas tá bom, né, Dona Maria Nair?
1: Já o senhor Venceslau Cruz, ele disse assim: aqui na Mandaçaia não está chovendo.
0: Olha,
1: ainda não chegou lá.
0: Que tal, né?
1: Então, mas já chega, senhor Venceslau, não se preocupe.
0: Que tal nós?
1: Provavelmente
0: aí,
1: já chega.
0: Que tal nós aí?
1: Já recolhe as roupas.
0: Estamos tendo essa interação aí com os ouvintes a respeito dessa chuvinha que está caindo num lugar, não está caindo em outro.
1: Mas
0: né?
1: É que a gente vê a nuvem andando, né, senhor Gilmar? Verdade. Dá para ver daqui.
0: Dá, é verdade. E olha aí, agora a chuva parou um pouco, né? E tem umas restas de sol agora, né? Olha, dá pra ver
1: daqui. Na verdade, não parou completamente. Ainda tem um chuvisco aí, mas se Deus quiser, ela para e nós vamos enxuto. Vamos enxuto pra casa.
0: Mas agora nós vamos ouvir música, né? 5h25. Vamos lá, então. Trazendo aí Lourenço e Lourival e Teodoro e Sampaio aqui no nosso show, na nossa programação da tarde. Vamos fazendo festa por aqui. Boa tarde pra você.

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0: Muito bem, Teodoro Sampaio, vimos aí na 91.7 aqui na programação da tarde, Paixão Proibida e o Lourenço Lurival Filho. Um abraço pessoal de Mandaçaia, me ouvindo por lá, o seu Venceslau dizendo que lá não está chovendo. Um abraço para o seu Venceslau. E aqui, pelo menos aqui na cidade de Palmeira, aqui na cidade, né? Não sei, em localizado interior, o seu Venceslau já está me dizendo que lá em Mandaçaia não está chovendo, né? Mas aqui na cidade, mais precisamente aqui, né? Aqui na Praça da Matriz, né? Está chovendo, portanto, por aqui...
1: Trovejando,
0: estamos, trovejando já, né? E a chuva está dando uma, como diz o velho ditado, está dando uma rodeada, né?
1: É.
0: Tá rodeando, né? E nós estamos também dando uma atualizadinha aqui agora, né? Tá marcando aqui, né, na previsão, 1% de chuva, né? Então,
1: sim. Mudou agora há pouco, para eles não dizerem que não ia chover, né? Para os estagiários não ganhar conta.
0: E já a previsão também para amanhã. A previsão também para amanhã é 1% por volta de 1 da tarde.
1: 2% a partir das 13 horas nessa quinta-feira. Então pode ser que chova também.
0: É como nós frisamos no começo do programa, né? Com essas tardes,
1: calor,
0: com esses,
1: né,
0: dias de
1: pancadas
0: calor
1: de verão.
0: Essas pancadas de verão acontecem, né? Se bem que sempre acontece mais no mês de janeiro, mas esse ano tá, mudou um pouquinho.
1: Esse,
0: né,
1: ano é como, aliás, nós dissemos, o Ninho virou tudo de pernas pro ar, né, Sérgio?
0: Exato.
1: Ainda vai virar mais também, pelo jeito.
0: Tá aí. Mas vamos marcando a hora aqui, são 5h34, informações por aqui também do tempo, né? Não, a gente não imaginava que iríamos ter chuva hoje, né? Mas estamos tendo, né?
1: Então vamos se apurar para voltar embora, Sérgio.
0: Pelo menos em alguns lugares aqui da cidade. Quero mandar um alô pro Adriano, ele tá me ouvindo, ele tá dizendo aqui que o tempo tá nublado por lá. Tá
1: já
0: nublado,
1: passou, né? E parou, ele
0: passou,
1: disse.
0: Então tá meio nubladão, mas já passou a chuva por lá, né? Em Ponta Grossa, né? Ele, sim, tá me ouvindo.
1: De fato veio de lá a chuva, mas tudo indica lá, que veio pra daquelas bandas lá.
0: O pessoal tá interagindo com nós a respeito do tempo aí, né? Recebemos aí quanta
1: informação, informação aqui na Rádio Ipiranga.
0: Quanta Ipiranga
1: FM, programação da tarde.
0: Quantas mensagens dos nossos ouvintes aí falando a respeito dessa chuva inesperada em alguns lugares, em algumas cidades também, talvez, né? E aí no interior também tem algum lugar que tem chuva, tem outros que não. Portanto, estamos aí informando. Vamos marcando, nossos ouvintes também ajudando nós a informar, né? Olha, 5h35, mas deixa que chova, a gente vai seguindo com o nosso programa. Se bem que agora a gente vai fazer uma pausa, minha gente. São 5h35, a gente vai fazer uma pequena pausa para mais um intervalo. Na sequência, a gente traz aí mais música, as últimas de hoje. Permaneçam ligados, a gente segue até as 6 da tarde. Já voltamos.
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3: Muito bem, foi rapidinho, né? Estamos retornando com a programação da tarde, agora é 5h37. Um alô lá pro Luiz Antônio. Luiz Antônio me ouvindo, obrigado Luiz Antônio pela audiência, obrigado Luiz Antônio Pereira, né? Obrigado pela audiência, meu amigo, meu ouvinte. Também o nosso boa tarde pro Martinho, passou mensagem para mim agora pedindo uma música, indicando um sucesso aqui com a dupla Milionários e Arrigo, né? Ele tá pedindo aqui pra nós Duas Camisas. É um clássico da dupla, Martinho. Obrigado. Ele tá me ouvindo ali na Barão do Rio Branco. Um abraço pro Paulo Sérgio também, que me ouve ali na Barão do Rio Branco, né? Obrigado pelo carinho. 5h38. Nós vamos trazer essas duas, então, mandando também lá pro Zé, que tá me ouvindo, né? O Zé Niskevski, compadre Antônio, todo mundo ouvindo o nosso programa. O Marquinhos tá por lá me ouvindo também, né, Marquinhos? O Luiz Carlos, o Gilson estão aí acompanhando a programação da tarde. O Gilson me ouve, portanto, lá na agropecuária, né? Me ouvindo por lá, né? Obrigado aí pela audiência. 5h38, Rodrigo lá de Curitiba também acompanhando o nosso programa. Obrigado, Rodrigo. Tá digitando o vivente aqui, né? Ô, Rodrigo! Com certeza ele quer falar do tempo, né?
4: Ele disse que tá derretendo de calor por lá.
3: Olha, ele tá pedindo chuva lá. Lá no Curitiba não tá chovendo. Olha lá, mandem chuva pra nós aqui, né? Isso quer dizer que... É só por aqui que tá chovendo mesmo, Rodrigo.
4: Aí já chega.
3: Mas já chega por aí, né? A chuva tá dando umas volteadas aí. É. De repente ela sai daqui e vai aí pra região metropolitana. Obrigado, Rodrigo, pela audiência, tá? Obrigado pela audiência. Um grande abraço pra você. Um abraço aí pra mamãe também, pra sua mãe, que tenho certeza tá me ouvindo aí. Obrigado, amigo. Um grande abraço pra todos os curitibanos. Vamos trazer música, então. Vamos trazendo Milionários é Rico, Duas Camisas. Vai lá pro Martinho da Barão. Vamos trazendo também Paixão Preferida, um grande clássico da dupla Christian Rolfe na sequência. 5h39.

0: Muito bem, vamos marcando 5h46. Grande clássico, vimos aí com Cristian e Ralf, Paixão Preferida. Tivemos também Milionários e Arrego. E nós vamos continuando com o nosso programa, estamos quase no final, continua chovendo por aqui. Esperamos que dê uma melhorada, né? Pra gente poder subir, né?
1: Tá.
0: Mas
1: é só porque é a hora de sair que chove.
0: É, continua chovendo.
1: Só porque é nossa hora de sair, seu Gilmar.
0: Fazer o quê,
1: fico
0: né,
1: indignado.
0: Meu amigo?
1: Vamos fico indignado.
0: Ter que ficar um pouquinho mais por aqui. Olha, são 5h46.
1: Vamos ter que ir embora junto com o Edenilson Miranda,
0: pelo jeito. Pelo jeito, vamos ter que ficar aqui participando do programa dele, né?
1: Exatamente.
0: Olha, logo mais, ao vivo, você tem o programa do Edenilson Miranda. O Miranda com o seu programa às 6h30 da tarde.
1: E nós não conseguimos sair da rádio e ele não consegue vir pra casa.
0: Ah, pois
1: vir
0: é.
1: Vir pra cá daí.
0: Tá empacado aí na estrada. Mas tá bom, né? Sintonia total com o Edenilson ao vivo, logo mais às 6h30. E você participa ao vivo aqui. E assim, né? Você tem o Gilmar Antônio aí das 4 às 6 agora. E já depois, às 6h30 até às 9, a comunicação ao vivo do Edenilson Miranda. Muito bem, vamos marcando agora às 5h47. Para fechar com chave de ouro, nós vamos trazendo as últimas músicas de hoje. Agradeço de coração o carinho. Quero mandar um abraço lá pro Jefferson. Esqueci dele aqui, né? Alô, Jefferson, obrigado aí pela audiência, tá, meu ouvinte? Ele tá participando do sorteio, já tá participando sim, Jefferson, tranquilamente, né? E ele sempre tá ligado comigo, obrigado pela audiência. A todos que participaram nesta quarta-feira aqui da programação da tarde, eu agradeço de coração desde já, né? Mas não estamos indo embora ainda, vamos trazer mais duas músicas para fechar o programa. Quero mandar um boa tarde aqui também lá pro seu Lineu Kuczynski, que ele me ouve todo dia, né, seu Lineu? Obrigado, grande abraço. A música para fechar é com Hermes Aquino, um grande clássico do Hermes Aquino, Desencontro de Primavera. Depois tem
1: Zezé de Camargo e Luciano, Saudade Bandida.
0: Que moda boa também, né? Vamos com essas duas para fechar o programa.

0: Então tá aí, vamos marcando 5h54. Ouvimos aí pra terminar Saudade Bandida, Zezé de Camargo e Luciano. E antes, o Hermes Aquino, Desencontro de Primavera. Precisamos ir embora, né? Precisamos ir embora. Obrigado, obrigado, Nando.
1: Obrigado, eu, Sr. Gilmar. Nando.
0: Abraço, pois, Denilson Miranda. Daqui a pouco, ao vivo, às 6h30, no Sintonia Total. Você vai continuar participando ao vivo aqui da programação Ipiranga FM.

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0: O anjo do Senhor anunciou a Maria, e ela concebeu do Espírito Santo. Ave Maria, cheia de graça, o Senhor é convosco. Bendita sois vós entre as mulheres, e bendito é o fruto do vosso ventre, Jesus. Santa Maria, Mãe de Deus, rogai por nós, pecadores, agora e na hora de nossa morte. Amém. Eis aqui a escrava do Senhor. Faça-se em mim segundo a vossa palavra. Ave Maria, cheia de graça, o Senhor é convosco. Bendita sois vós entre as mulheres, e bendito é o fruto do vosso ventre, Jesus. Santa Maria, Mãe de Deus, rogai por nós, pecadores, agora e na hora de nossa morte. Amém. E o Verbo divino se fez carne e habitou entre nós. Ave Maria, cheia de graça, o Senhor é convosco. Bendita sois vós entre as mulheres, e bendito é o fruto do vosso ventre, Jesus. Santa Maria, Mãe de Deus, rogai por nós, pecadores, agora e na hora de nossa morte. Amém. Rogai por nós, Santa Mãe de Deus, para que sejamos dignos das promessas de Cristo. Oremos. Infundi, Senhor, nós vos pedimos em nossas almas a vossa graça, para que nós, que conhecendo pela anunciação do anjo a encarnação de Jesus Cristo, vosso Filho, cheguemos por sua paixão e sua cruz à glória da ressurreição, pelo mesmo Jesus Cristo, nosso Senhor. Amém. Glória ao Pai, ao Filho e ao Espírito Santo, como era no princípio, agora e sempre. Amém.
1: Santo anjo do Senhor, meu zeloso guardador.
0: Rezemos ao nosso anjo da guarda, pedindo a ele a sua intercessão e proteção. Santo anjo do Senhor, meu zeloso guardador, se a ti me confiou a piedade divina, sempre me rege, me guarde, me governe, me ilumine. Amém. Que Deus abençoe nossa tarde, nossa noite, que esse momento de espiritualidade alimente sempre as nossas almas. Em nome do Pai, e do Filho, e do Espírito Santo. Amém.

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0: E hoje contemplaremos os mistérios gloriosos.

0: Creio em Deus Pai Todo-Poderoso, Criador do céu e da terra, e em Jesus Cristo, seu único Filho, nosso Senhor, que foi concebido pelo poder do Espírito Santo, nasceu da Virgem Maria, padeceu sob Pôncio Pilatos, foi crucificado, morto e sepultado, desceu à mansão dos mortos, ressuscitou ao terceiro dia, subiu aos céus e está sentado à direita de Deus Pai Todo-Poderoso, donde há de vir a julgar os vivos e os mortos. Creio no Espírito Santo, na Santa Igreja Católica, na comunhão dos santos, na remissão dos pecados, na ressurreição da carne, na vida eterna. Amém. Pai nosso que estais no céu, santificado seja o vosso nome. Venha a nós o vosso reino, seja feita a vossa vontade, assim na terra como no céu.
1: O pão

0: mal. Amém.
1: Ave Maria, cheia de graça, o Senhor é convosco. Bendita sois vós entre as mulheres e bendito é o fruto do vosso ventre, Jesus.
0: Santa Maria, Mãe de Deus, rogai por nós, pecadores, agora e na hora de nossa morte. Amém.
1: Ave Maria, cheia de graça, o Senhor é convosco. Bendita sois vós entre as mulheres e bendito é o fruto do vosso ventre, Jesus.
0: Santa Maria, Mãe de Deus, rogai por nós, pecadores, agora e na hora de nossa morte. Amém.
1: Ave Maria, cheia de graça, o Senhor é convosco. Bendita sois vós entre as mulheres e bendito é o fruto do vosso ventre, Jesus.
0: Santa

Pai nosso que estás no céu, santificado seja o vosso nome. Venha a nós o vosso reino, seja feita a vossa vontade, assim na terra como no céu.

0: Amém.
1: Ave Maria, cheia de graça, o Senhor é convosco. Bendita sois vós entre as mulheres e bendito é o fruto do vosso ventre, Jesus.
2: Santa Maria, Mãe de Deus, rogai por nós, pecadores, agora e na hora de nossa morte. Amém.
1: Ave Maria, cheia de graça, o Senhor é convosco. Bendita sois vós entre as mulheres e bendito é o fruto do vosso ventre, Jesus.
2: Santa Maria, Mãe de Deus, rogai por nós, pecadores, agora e na hora de nossa morte. Amém.
1: Ave Maria, cheia de graça, o Senhor é convosco. Bendita sois vós entre as mulheres e bendito é o fruto do vosso ventre, Jesus.
2: Santa Maria, Mãe de Deus, rogai por nós, pecadores, agora e na hora de nossa morte. Amém.
1: Ave Maria, cheia de graça, o Senhor é convosco. Bendita sois vós entre as mulheres e bendito é o fruto do vosso ventre, Jesus.
2: Santa Maria, Mãe de Deus, rogai por nós, pecadores, agora e na hora de nossa morte. Amém.
1: Ave Maria, cheia de graça, o Senhor é convosco. Bendita sois vós entre as mulheres e bendito é o fruto do vosso ventre, Jesus.
2: Santa Maria, Mãe de Deus, rogai por nós, pecadores, agora e na hora de nossa morte. Amém.
1: Ave Maria, cheia de graça, o Senhor é convosco. Bendita sois vós entre as mulheres e bendito é o fruto do vosso ventre, Jesus.
2: Santa Maria, Mãe de Deus, rogai por nós, pecadores, agora e na hora de nossa morte. Amém.
1: Ave Maria, cheia de graça, o Senhor é convosco. Bendita sois vós entre as mulheres e bendito é o fruto do vosso ventre, Jesus.
2: Santa Maria, Mãe de Deus, rogai por nós, pecadores, agora e na hora de nossa morte. Amém.
1: Ave Maria, cheia de graça, o Senhor é convosco. Bendita sois vós entre as mulheres e bendito é o fruto do vosso ventre, Jesus.
2: Santa Maria, Mãe de Deus, rogai por nós, pecadores, agora e na hora de nossa morte. Amém.
1: Ave Maria, cheia de graça, o Senhor é convosco. Bendita sois vós entre as mulheres e bendito é o fruto do vosso ventre, Jesus.
2: Santa Maria, Mãe de Deus, rogai por nós, pecadores, agora e na hora de nossa morte. Amém.
1: Ave Maria, cheia de graça, o Senhor é convosco. Bendita sois vós entre as mulheres e bendito é o fruto do vosso ventre, Jesus.
2: Santa Maria, Mãe de Deus, rogai por nós, pecadores, agora e na hora de nossa morte. Amém.
1: Glória ao Pai, ao Filho e ao Espírito Santo,
2: como era no princípio, agora e sempre. Amém.

0: Pai nosso que estais no céu, santificado seja o vosso nome. Venha a nós o vosso reino, seja feita a vossa vontade, assim na terra como no céu.
1: O pão nosso de cada dia nos dai hoje. Perdoai-nos as nossas ofensas, assim como nós perdoamos a quem nos tem ofendido. E não nos deixeis cair em tentação, mas livrai-nos do mal. Amém.
0: Ave Maria, cheia de graça, o Senhor é convosco. Bendita sois vós entre as mulheres, e bendito é o fruto do vosso ventre, Jesus.
1: Santa Maria, Mãe de Deus, rogai por nós, pecadores, agora e na hora de nossa morte. Amém.
0: Ave Maria, cheia de graça, o Senhor é convosco. Bendita sois vós entre as mulheres, e bendito é o fruto do vosso ventre, Jesus.
1: Santa Maria, Mãe de Deus, rogai por nós, pecadores, agora e na hora de nossa morte. Amém.
0: Ave Maria, cheia de graça, o Senhor é convosco. Bendita sois vós entre as mulheres, e bendito é o fruto do vosso ventre, Jesus.
1: Santa Maria, Mãe de Deus, rogai por nós, pecadores, agora e na hora de nossa morte. Amém.
0: Ave Maria, cheia de graça, o Senhor é convosco. Bendita sois vós entre as mulheres, e bendito é o fruto do vosso ventre, Jesus.
1: Santa Maria, Mãe de Deus, rogai por nós, pecadores, agora e na hora de nossa morte. Amém.
0: Ave Maria, cheia de graça, o Senhor é convosco. Bendita sois vós entre as mulheres, e bendito é o fruto do vosso ventre, Jesus.
1: Santa Maria, Mãe de Deus, rogai por nós, pecadores, agora e na hora de nossa morte. Amém.
0: Ave Maria, cheia de graça, o Senhor é convosco. Bendita sois vós entre as mulheres, e bendito é o fruto do vosso ventre, Jesus.
1: Santa Maria, Mãe de Deus, rogai por nós, pecadores, agora e na hora de nossa morte. Amém.
0: Ave Maria, cheia de graça, o Senhor é convosco. Bendita sois vós entre as mulheres, e bendito é o fruto do vosso ventre, Jesus.
1: Santa Maria, Mãe de Deus, rogai por nós, pecadores, agora e na hora de nossa morte. Amém.
0: Ave Maria, cheia de graça, o Senhor é convosco. Bendita sois vós entre as mulheres, e bendito é o fruto do vosso ventre, Jesus.
1: Santa Maria, Mãe de Deus, rogai por nós, pecadores, agora e na hora de nossa morte. Amém.
0: Ave Maria, cheia de graça, o Senhor é convosco. Bendita sois vós entre as mulheres, e bendito é o fruto do vosso ventre, Jesus.
1: Santa Maria, Mãe de Deus, rogai por nós, pecadores, agora e na hora de nossa morte. Amém.
0: Ave Maria, cheia de graça, o Senhor é convosco. Bendita sois vós entre as mulheres, e bendito é o fruto do vosso ventre, Jesus.
1: Santa Maria, Mãe de Deus, rogai por nós, pecadores, agora e na hora de nossa morte. Amém.
0: Glória ao Pai, ao Filho e ao Espírito Santo,
1: como era no princípio, agora e sempre. Amém.

0: Pai nosso que estais no céu, santificado seja o vosso nome. Venha a nós o vosso reino, seja feita a vossa vontade, assim na terra como no céu.
1: O pão nosso de cada dia nos dai hoje. Perdoai-nos as nossas ofensas, assim como nós perdoamos a quem nos tem ofendido. E não nos deixeis cair em tentação, mas livrai-nos do mal. Amém.
0: Ave Maria, cheia de graça, o Senhor é convosco. Bendita sois vós entre as mulheres, e bendito é o fruto do vosso ventre, Jesus.
1: Santa Maria, Mãe de Deus, rogai por nós, pecadores, agora e na hora de nossa morte. Amém.
0: Ave Maria, cheia de graça, o Senhor é convosco. Bendita sois vós entre as mulheres, e bendito é o fruto do vosso ventre, Jesus.
1: Santa Maria, Mãe de Deus, rogai por nós, pecadores, agora e na hora de nossa morte. Amém.
0: Ave Maria, cheia de graça, o Senhor é convosco. Bendita sois vós entre as mulheres, e bendito é o fruto do vosso ventre, Jesus.
1: Santa Maria, Mãe de Deus, rogai por nós, pecadores, agora e na hora de nossa morte. Amém.
0: Ave Maria, cheia de graça, o Senhor é convosco. Bendita sois vós entre as mulheres, e bendito é o fruto do vosso ventre, Jesus.
1: Santa Maria, Mãe de Deus, rogai por nós, pecadores, agora e na hora de nossa morte. Amém.
0: Ave Maria, cheia de graça, o Senhor é convosco. Bendita sois vós entre as mulheres, e bendito é o fruto do vosso ventre, Jesus.
1: Santa Maria, Mãe de Deus, rogai por nós, pecadores, agora e na hora de nossa morte. Amém.
0: Ave Maria, cheia de graça, o Senhor é convosco. Bendita sois vós entre as mulheres, e bendito é o fruto do vosso ventre, Jesus.
1: Santa Maria, Mãe de Deus, rogai por nós, pecadores, agora e na hora de nossa morte. Amém.
0: Ave Maria, cheia de graça, o Senhor é convosco. Bendita sois vós entre as mulheres, e bendito é o fruto do vosso ventre, Jesus.
1: Santa Maria, Mãe de Deus, rogai por nós, pecadores, agora e na hora de nossa morte. Amém.
0: Ave Maria, cheia de graça, o Senhor é convosco. Bendita sois vós entre as mulheres, e bendito é o fruto do vosso ventre, Jesus.
1: Santa Maria, Mãe de Deus, rogai por nós, pecadores, agora e na hora de nossa morte. Amém.
0: Ave Maria, cheia de graça, o Senhor é convosco. Bendita sois vós entre as mulheres, e bendito é o fruto do vosso ventre, Jesus.
1: Santa Maria, Mãe de Deus, rogai por nós, pecadores, agora e na hora de nossa morte. Amém.
0: Ave Maria, cheia de graça, o Senhor é convosco. Bendita sois vós entre as mulheres, e bendito é o fruto do vosso ventre, Jesus.
1: Santa Maria, Mãe de Deus, rogai por nós, pecadores, agora e na hora de nossa morte. Amém.
0: Glória ao Pai, ao Filho e ao Espírito Santo,
1: como era no princípio, agora e sempre. Amém.

0: Pai nosso que estais no céu, santificado seja o vosso nome. Venha a nós o vosso reino, seja feita a vossa vontade, assim na terra como no céu.
1: O pão

0: do mal. Amém.
1: Ave Maria, cheia de graça, o Senhor é convosco. Bendita sois vós entre as mulheres e bendito é o fruto do vosso ventre, Jesus.
0: Santa Maria, Mãe de Deus, rogai por nós, pecadores, agora e na hora de nossa morte. Amém.
1: Ave Maria, cheia de graça, o Senhor é convosco. Bendita sois vós entre as mulheres e bendito é o fruto do vosso ventre, Jesus.
0: Santa Maria, Mãe de Deus, rogai por nós, pecadores, agora e na hora de nossa morte. Amém.
1: Ave Maria, cheia de graça, o Senhor é convosco. Bendita sois vós entre as mulheres e bendito é o fruto do vosso ventre, Jesus.
0: Santa Maria, Mãe de Deus, rogai por nós, pecadores, agora e na hora de nossa morte. Amém.
1: Ave Maria, cheia de graça, o Senhor é convosco. Bendita sois vós entre as mulheres e bendito é o fruto do vosso ventre, Jesus.
0: Santa Maria, Mãe de Deus, rogai por nós, pecadores, agora e na hora de nossa morte. Amém.
1: Ave Maria, cheia de graça, o Senhor é convosco. Bendita sois vós entre as mulheres e bendito é o fruto do vosso ventre, Jesus.
0: Santa Maria, Mãe de Deus, rogai por nós, pecadores, agora e na hora de nossa morte. Amém.
1: Ave Maria, cheia de graça, o Senhor é convosco. Bendita sois vós entre as mulheres e bendito é o fruto do vosso ventre, Jesus.
0: Santa Maria, Mãe de Deus, rogai por nós, pecadores, agora e na hora de nossa morte. Amém.
1: Ave Maria, cheia de graça, o Senhor é convosco. Bendita sois vós entre as mulheres e bendito é o fruto do vosso ventre, Jesus.
0: Santa Maria, Mãe de Deus, rogai por nós, pecadores, agora e na hora de nossa morte. Amém.
1: Ave Maria, cheia de graça, o Senhor é convosco. Bendita sois vós entre as mulheres e bendito é o fruto do vosso ventre, Jesus.
0: Santa Maria, Mãe de Deus, rogai por nós, pecadores, agora e na hora de nossa morte. Amém.
1: Ave Maria, cheia de graça, o Senhor é convosco. Bendita sois vós entre as mulheres e bendito é o fruto do vosso ventre, Jesus.
0: Santa Maria, Mãe de Deus, rogai por nós, pecadores, agora e na hora de nossa morte. Amém.
1: Ave Maria, cheia de graça, o Senhor é convosco. Bendita sois vós entre as mulheres e bendito é o fruto do vosso ventre, Jesus.
0: Santa Maria, Mãe de Deus, rogai por nós, pecadores, agora e na hora de nossa morte. Amém.
1: Glória ao Pai, ao Filho e ao Espírito Santo,
0: como era no princípio, agora e sempre. Amém.

0: Pai nosso que estais no céu, santificado seja o vosso nome. Venha a nós o vosso reino, seja feita a vossa vontade, assim na terra como no céu.
1: O pão nosso de cada dia nos dai hoje.

0: Amém.
1: Ave Maria, cheia de graça, o Senhor é convosco. Bendita sois vós entre as mulheres e bendito é o fruto do vosso ventre, Jesus.
2: Santa Maria, Mãe de Deus, rogai por nós, pecadores, agora e na hora de nossa morte. Amém.
1: Ave Maria, cheia de graça, o Senhor é convosco. Bendita sois vós entre as mulheres e bendito é o fruto do vosso ventre, Jesus.
2: Santa Maria, Mãe de Deus, rogai por nós, pecadores, agora e na hora de nossa morte. Amém.
1: Ave Maria, cheia de graça, o Senhor é convosco. Bendita sois vós entre as mulheres e bendito é o fruto do vosso ventre, Jesus.
2: Santa Maria, Mãe de Deus, rogai por nós, pecadores, agora e na hora de nossa morte. Amém.
1: Ave Maria, cheia de graça, o Senhor é convosco. Bendita sois vós entre as mulheres e bendito é o fruto do vosso ventre, Jesus.
2: Santa Maria, Mãe de Deus, rogai por nós, pecadores, agora e na hora de nossa morte. Amém.
1: Ave Maria, cheia de graça, o Senhor é convosco. Bendita sois vós entre as mulheres e bendito é o fruto do vosso ventre, Jesus.
2: Santa Maria, Mãe de Deus, rogai por nós, pecadores, agora e na hora de nossa morte. Amém.
1: Ave Maria, cheia de graça, o Senhor é convosco. Bendita sois vós entre as mulheres e bendito é o fruto do vosso ventre, Jesus.
2: Santa Maria, Mãe de Deus, rogai por nós, pecadores, agora e na hora de nossa morte. Amém.
1: Ave Maria, cheia de graça, o Senhor é convosco. Bendita sois vós entre as mulheres e bendito é o fruto do vosso ventre, Jesus.
2: Santa Maria, Mãe de Deus, rogai por nós, pecadores, agora e na hora de nossa morte. Amém.
1: Ave Maria, cheia de graça, o Senhor é convosco. Bendita sois vós entre as mulheres e bendito é o fruto do vosso ventre, Jesus.
2: Santa Maria, Mãe de Deus, rogai por nós, pecadores, agora e na hora de nossa morte. Amém.
1: Ave Maria, cheia de graça, o Senhor é convosco. Bendita sois vós entre as mulheres e bendito é o fruto do vosso ventre, Jesus.
2: Santa Maria, Mãe de Deus, rogai por nós, pecadores, agora e na hora de nossa morte. Amém.
1: Ave Maria, cheia de graça, o Senhor é convosco. Bendita sois vós entre as mulheres e bendito é o fruto do vosso ventre, Jesus.
2: Santa Maria, Mãe de Deus, rogai por nós, pecadores, agora e na hora de nossa morte. Amém.

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0: ao som do Cidade Negra. A gente tá chegando por aqui, chegando de mansinho, devagarinho, devagar. É devagar, devagarinho. Que a gente vai chegando por aqui pra fazer a sua companhia nessa tarde gostosa aí de quarta-feira. Meio da semana já. Você acredita? O MC Kevinho aí, né? Você acredita?
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0: Bom demais estar por aqui novamente, mais uma vez, para fazer companhia a você, o nosso melhor ouvinte, está aí sempre na melhor sintonia junto com a gente.
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0: Programaço por aqui a partir de agora, com você junto com a gente aí do outro lado, sintonizado, participando, interagindo. Junto à programação Ipiranga FM, haha, vai ficar top demais esse programaço aqui, viu?
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0: Fique totalmente à vontade. Vai lá, manda sua mensagem de carinho para com a programação da Ipiranga FM. Aquela mensagem de carinho para a pessoa amada e também, por que não? Love's on the air. O amor está no ar, por que não, né? Mais amor e menos drama. Já tem uma música que diz assim, né? Vamos que vamos! Para participar então comigo, 9953-3669. Porque hoje, assim como ontem, estamos aqui, ó, no mesmo lugar, de novo e na mesma sintonia. Boa noite. Bem-vindos ao nosso programa. É o meu, o seu, o nosso, né?

0: abrindo muito bem aqui o nosso programa Sintonia Total. Eu vou deixar essa aí apenas, né? A gente já começou meio atrasado aqui o programa. E eu preciso dar um pega nas mensagens que já estão chegando aqui. Hoje, pelo jeito, vai ser movimentada a programação, né? Especialmente porque tem um cara de aniversário hoje. Um carinha aí, muito gente boa, né? Nosso compadre Reinaldo Bordião. E as primeiras que tem por aqui, pelo menos uma delas, já é homenagem pra ele. Então, vamos lá. Dona Adri, um abração pra você e pro Clever. Também pra Isa, que hoje eles estão passando por aqui. Pra dizer o seguinte, ó. Gostaríamos de homenagear o meu maninho rei, que Deus continue abençoando a vida dele. Parabéns, muitas felicidades e realizações. Te amo, maninho. Um grande abraço para nossa queridona ouvinte, a Adri, que está parabenizando o rei hoje pela passagem do seu aniversário. Esse cara merece todas as homenagens, todo o carinho especial de todos os familiares, muitos amigos também, né? Muitos compadres, né, rei? Abraço, compadre. Deus te abençoe muito, muito, muito. De coração mesmo, viu? Forte abraço.
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0: Para você participar comigo, 995-33-669. Você manda a sua mensagem, confirma audiência, pede a música, o som que você gosta, o que você quer ouvir. E a gente transmite, apenas transmite o seu recado aqui no ar, através das ondas da Ipiranga FM 91.7, né? A frequência certa do seu rádio. Programa aquele som bacana que você tá afim de ouvir, tá bom? Só indicar que a gente vai programando por aqui. Beleza? Vamos que vamos!
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0: Chegando João Paulo e Daniel por aqui. Boa noite!

0: Agora são 18 horas e 53 minutos. Para você, uma excelente tarde, boa quarta-feira. Que bom ter você com a gente aqui na mesma sintonia, né? Junto com a gente aqui na Ipiranga FM. 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

0: enfim, toda a programação da rádio aí, tá? Se tem algum momento que, da programação que você gostaria, ó, eu queria patrocinar esse horário aí, quero que o meu nome seja citado lá, meus produtos, meus serviços, né? Que estou ofertando aí aos ouvintes, enfim, né? Manda pra gente aí, tá bom? Que a gente vai entrar em contato com você, beleza? 42-3252-3669 ou então aqui direto no zap da rádio a gente retorna pra você daí, beleza?
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0: 6:57.
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0: Bom é ter você sempre junto com a gente aqui na melhor sintonia. Olha a música gaúchesca chegando por aí.
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0: Canta Catarina, canta quando eu abro o peito. Canta os nativos.

0: os nativos aqui na programação.
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0: 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Quem é que tá por aqui? Vamos que vamos, abrindo aqui as mensagens. O Fabiano Mendes da Cruz, o Celso, a Roseli, o Leandro e no passo sempre com a gente. Um grande abraço. A Neuza Maria Galdino. Boa noite, Neuza. Um

0: Grande abraço também por aqui, a Marilei Hartmann. Oi Mari, tudo bem? Boa noite, um abraço. Toca pra mim uma do Baitaca aí, tá bom? Tá joia? Quem mais? O Pedro Cesanoski tá com a gente também. Toca Castração a Pialo. Puxa vida, essa música é boa demais, né? Essa eu quero dedicar também lá pro Terésio e Dona Mary. Um abraço aí, Terezão! Ouvinte de sempre da programação também, né? Grande abraço! Toca então Castração a Pialo. Tamo junto aí sempre na escuta aqui no Boqueirão. Tudo de bom! Valeu, Pedrão! Abraços! Vai ficar bom que for pescar nos tanques aí, viu, seu Pedro? Fiquei sabendo que tem uns tancão aí no capricho, né? Um abraço forte pro senhor aí. O Léo que dedurou aí, viu? E o seu Pedro? O Léo, teu sobrinho aí, que dedurou o senhor aí. Eu tenho uns tanques de pesca muito bom, hein? Né? Um abraço, Deus abençoe grandemente. Quem mais tá aqui? O Chué? Ué? Essa foto aí, Chué? Que? Tamo aqui. Vamos preparar os peixes pro frito na chácara do meu amigo. Ah, garoto! Acabou de compartilhar umas fotos, umas traíras que pescou hoje à tarde? Que tal vocês? Plena quarta-feira? Vocês não são fracos, né? Eita, coisa boa demais. Um grande abraço. Obrigado pela audiência. Ana Rita, com a gente aqui. Ana, tudo bem? Boa noite, um abraço. Toca o Amor de Primavera pra nós aí, tá bom? Joia. O Elzio em Ponta Grossa. Alô, seu Elzio. Dona Maria, um grande abraço.
1: Não esqueça da minha, que eu pedi
0: aquela?
1: Ontem.
0: Aquela?
1: Que é pra você ouvir também.
0: Ah, então falou, vamos obrigado. Ouvir, com certeza. Que é Homem com H, com Ney Mato Grosso, foi a música que ele indicou ontem. Se essa é boa também. Então vou manda aí. Vou mandar pro senhor aí, tá bom? Daqui a pouco. Quem mais aqui? Olha, ele resolveu soltar a voz hoje, aí sim.
2: Boa noite. Só calma na porra aí, não, velho. Aniversário do cunhado hoje.
0: Aham.
2: Uhum. Comemoração bom hoje dele, né?
0: Com certeza, um grande abraço pro rei, né? Tá recebendo carinho especial do cunhado aí, né? Eita, um abraço ali pra você, pra Dona Cris, toda a família aí, viu? E pro rei, né? Tá lá bem quietinho, só curtindo. Só esperando as mensagens de carinho que vão chegando aos poucos aqui, né? Só o começo ainda, né, Rei? Só o começo ainda.
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0: bongado. Olha, eu tô gostando muito aqui das participações da Jaqueline aqui, ó. Ontem ela pediu um modão aí, do jeitão. Hoje ela pediu mais um aqui, ó. Gostaria de ouvir Seresteiro da Lua, Pedro Bento e Zé da Estrada. Um abraço aí, obrigado pela participação. Tem uns modão bom, uns clássicos da música sertaneja. O pessoal tá lembrando de indicar pra nós aqui, né? Então, que bom. Valeu, Jaque. Um abraço, tudo de bom aí, viu?
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0: Daqui a pouquinho a gente programa mais essa aí também, tá? 7:05.
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0: Se a lembra dessa aqui ou não?
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0: Se alguém quiser escutar aí o Bruno Marrone, filho pródigo, a gente programa pra rolar daqui a pouco, beleza?
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0: Vou seguir aqui atendendo o povo logo após o nosso intervalo comercial. Voltamos já já.
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1: Muito bem, já estamos de volta aqui com a nossa programação. Você curtiu aí Nem Mato Grosso, Homem com H. 7:11, a indicação do senhor Elzio aí de Ponta Grossa, ouvinte queridão, nosso aí, um abraço forte, brigadão, viu? Vamos lá, quem segue com a gente aqui, na sintonia também. A Ana pediu aí Amor de Primavera, vamos estar programando já já também essa. Tá bom, Ana? Um abraço, viu? Obrigado sempre pela audiência. O Reinaldo Gordião, aniversariante do dia aí. Tá ligadaço, opa, tamo por aqui só na escuta.
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1: Só na expectativa do que vai rolar por aí, né? De mensagens, de carinho da galera. Toda a famiagem aí, lembrando hoje do super aniversário especial do querido Reinaldo Gordião. Celebrando o dom da vida e recebendo, claro, o carinho de toda a família aí, né? Grande abraço, rei.

0: som é legal, né? Adriana Calcanhoto, Palpite. Boa, né?
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0: Você curtiu aí o Roupa Nova? Como é bom ouvir Roupa Nova, né? Amo em silêncio.
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0: Bem, agora você vai ouvir uma versão diferente da que você está acostumada, da música Amor de Primavera, só com o de Paulo e Paulino. Esta aqui tem a participação especial Maiara e Maraísa. Pense num modão. 7h15 da noite na Cidade Clima do Brasil. Uma ótima quarta-feira para você.

0: Pedro Bento e Zé da Estrada na sua programação, na sua noite, no Sintonia Total. Essa com a participação das Galvão, Seresteiro da Lua, na indicação da Jaqueline.
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0: Tá aí, música boa, né? São 7h22 agora na Cidade de Clima do Brasil. Vamos seguindo com a programação, agradecendo aqui também a audiência do pessoal que está participando com a gente. Alô aí, seu José Carlos Rochinski.
2: Boa noite, Edenilson. Toca aí pra nós, com os Bertucci, velha porteira.
0: Vamos aproveitar essa sequência de gauchescas que vem agora, começando com Castração a Pialo do Porca Véia. Na sequência tem o Baitaca aí pra nosso ouvinte que pediu uma, né, do Baitaca, a Mari. E aí depois rola aqui dos irmãos Bertucci, então essa moda aí. Tá bom, seu José? Um abraço, tudo de bom.
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0: 7h23 agora. Pra começar, nossa sequenciona gauchesca tem o Porca Véia. Saudoso Porca Véia, pra matar a saudade aí, ó. Castração a Pialo.

0: Muito bem, são 7h33, 7h33. Boa noite pra você ligado aqui na programação. Rolou aí os Bertucci, o Baitaca e o Porca Véia aqui no Sintonia Total.
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0: 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Na indicação aqui do nosso querido senhor Giovanni Rigoni, que tá ligadaço aqui na programação, pediu uma do padre Ezequiel Dalpozo. Está lá ele e a Ana na sintonia. Um grande abraço, Ana. Deus abençoe grandemente. E um abraço para ela, que inclusive está de aniversário hoje, né, dona Ana? Um grande abraço para a senhora, hein? Felicidades. Eu aproveito para mandar essa do padre Ezequiel daqui a pouco aí para o senhor Venceslau Cruvo. Adoro essa música também. Alô, aí, dona Leonilda. Mamãe do Marcelão aí, né, dona Leonilda? Mãe do Marcelo Scheid aí. Também ouvinte, gosta pra caramba dessa música do padre Ezequiel, que vai rolar daqui a pouquinho, após o nosso intervalo comercial. Estou falando dessa aqui, ó. Minha Alegria, padre Ezequiel Dalpozo, daqui a pouquinho, após o nosso intervalo comercial. Agora são 7h34. Saímos ao intervalo e voltamos na sequência aqui do Sintonia Total. Um grande abraço.
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2: Essa aqui é pra Natália Monteiro. Um abraço, dona Natália. Tudo de bom pra senhora. Alô, Lucas. Ele que mandou uma mensagem pra gente aqui. Um grande abraço. Boa noite.

0: Essa foi a flor do meu jardim, mais uma aí dos filhos do Rio Grande. É, os de Bombacha que acabaram de cantar pra nós, hein? Os filhos do Rio Grande aqui na programação Ipiranga FM. E hoje a indicação dela foi do querido senhor Venceslau Cruz. Grande Venceslau. Também tivemos os Valdir e Carlos Magrão na indicação e da dona Natália Monteiro. Aliás, um grande abraço. Tive a satisfação e a alegria muito grande de conhecer, né? Finalmente saber quem é a dona Natália Monteiro lá na festa em Santa Bárbara no último domingo, né? É, festa grande, muita gente prestigiou. E a dona Natália era uma das que estava lá, né? Ela e a Larissa estavam lá também, pelo que eu vi. Mas devia ter mais da família. Mas eu vi as duas, e a dona Natália se apresentou lá. Eu sou a Natália, Edilson Monteiro, sempre te ouço lá no programa. Muito obrigado, dona Natália, pelo carinho de sempre e da sintonia, viu? Grande abraço para a senhora. Roseli, tudo bem? Um abraço, boa noite para você.
1: Boa noite, Denilson. Aqui é a Roseli. Quero oferecer uma música pro Daniel, pra Lucy, pra Marli, pro Ari, pra Dorli, pro Darley e pra vocês aí da rádio.
0: Qual música?
1: Eu quero com... Os três cheiros, qualquer um.
0: Então tá joia, muito obrigado pela audiência aí, Roseli, aí da Vila Rosa, né? Três cheiros. Vamos achar uma deles aqui pra gente programar e rolar na sequência aqui da... Ó, tem uma que eu gosto, essa aqui é das antigas, dos três... Aliás, três cheiros, não sei se tem música nova também. Mas essa aqui, ó, essa é uma das mais conhecidas deles aí, ó. Tem essa, o Fuquinha 62, pi, pi, pi. E tem a Vaquinha Preta também, ó.
2: Não chora, Vaquinha, você é o nosso quebra-galho.
0: Ah, tem uma engraçadona que é a mais engraçadona, que é o Desafio do Gaúcho e do Alemão. Também é boa.
3: E agora vamos ouvir o Desafio do Gaúcho e o Alemão.
0: Quer ver, já vem. Já chega o Robertão, quer ver? Toca aquela. Eu morro e não vejo tudo. Né, Robertão? Já pensou nessa, né? É boa? Ah, então tá. Eu falei aqui, nem vi que ele já tinha mandado a mensagem. Ô, meu Deus.
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0: Homem casado. Vou trazer essa aqui pra vocês, ó.

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1: Música boa, né? Bem, vamos lá, são 7h59. Uma ótima quarta-feira para você que tá ligadaço aqui na programação da Ipiranga FM. 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
1: Nem eu não acho daí.
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1: Legal! Falando em Havaí, ô Bete, tá na hora, né, Bete? Dá um toque lá na Evelyn. Evelyn? Agora esqueci bem certinho o nome dela. Entrar junto com nós no Sintonia, né, Beth? O que você acha, Beth? Vamos, Beth, me ajuda aí, Beth.
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1: 8 e 2 na Cidade Clima do Brasil.

0: Olha, depois do intervalinho comercial, que eu vou mandar um abraço pra um cara aí que tá meio sumidão. Quem é esse cara? Quem é? Essa semana aí, eu acho que ele não mandou mensagem pra nós aqui. Deixa eu ver aqui. Deixa eu ver se ele mandou mensagem pra mim essa semana aqui. Não mandou. Não mandou mensagem pra mim. Daqui a pouquinho vou mandar um abraço e um modão, um bugiozão pra ele. Acho que você já sabe do que eu tô falando, né? Já sabe. Daqui a pouquinho após o nosso intervalo, então. Fiquem ligados aí na programação. E a gente volta por aqui, segue na sequência. Tem uma música romântica, o pessoal pediu aqui também. Cadê? Aqui, ó. Lembra daquele garoto? Não é essa, é outra do Marcos e Belucci. Daqui a pouquinho, um abraço para o nosso ouvinte que fez a indicação aqui. Toca para nós a música Domingo de Manhã e oferece para todos na escuta aí da programação. Quem foi que mandou a mensagem? Foi a Solange. Oi, Solange, boa noite. Obrigado pela audiência, tudo de bom, hein, viu? Essa música é lindona, essa é boa, hein? Essa é boa. Domingo de manhã. Fique ligado, então. Daqui a pouquinho a gente volta com mais músicas e mais mensagens também por aqui. O povo tá chegando, tá junto com a gente, isso é muito importante.
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0: Tentamos manter a melhor sintonia com você, o nosso melhor ouvinte. Muito obrigado pelo carinho de sempre da sintonia por aqui. 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

0: estiver ouvindo o rádio nesse momento, ele dá um pulo da cadeira pra dizer assim: ele falou que ia tocar um bugiozão pra mim. E entra com esse rei aí. Que ele tá pensando?
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0: Eu penso que tá, né? Eu penso que tá. Eu não sei se tá. Não sei. Mas eu creio que sim. Creio que sim, né, meu amigo? Seu Silvestre Sklaski aí do Cantagá. Essa semana aí tá meio quieto. Tá meio quieto. Alô, meu amigo Veto. O senhor deu um pulo na cadeira aí, ó. No sofá ou na cama, onde o senhor tiver, pra escutar esse modão aqui, ó. Bom, abração pro senhor aí, viu? Aí diz o Roberto Rivelino aqui, né? Já que não saiu aquela, então não adianta, né?
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0: Mas eu continuo ouvindo aqui. Então, já que não saiu aquela, então toque o bugiozão dos bailes. Diz, falou num bugio? Toca o bugiozão dos bailes aí, né? Então vou aproveitar aqui a ocasião e essa aí vai então pro meu amigão, o senhor Silvestre Sklaski, o Veto. Ah, na sintonia certamente. Um grande abraço, Veto! Que Deus, a sua infinita bondade e misericórdia, sempre, sempre o abençoe. Com saúde, alegria. A sua audiência é sempre muito importante aqui também. Um grande abraço!

Fábio, pro André e pro Flávio, lá na Lapa, ligados aqui na programação. Alô, famílias Schiepets. Família Schiepets.

0: que modão, né, dos mirins, o ronco do bugio. Alô, alô, Veto, tudo de bom aí? Nosso amigo Ari Nelson Sklaski, um abraço, Ari, que Deus abençoe grandemente. Valeu pela audiência. Mandou hoje sem churrasco, viu, Ednilson? Hoje sem churrasco, viu, Ednilson, tá bom? Então, beleza. A lado do rei, no aniversário do rei, aham. Então, beleza, beleza. Um abraço forte aí, viu? Deus abençoe grandemente. Então, vamos atendendo agora que a Solange, foi ela que indicou pra nós aqui a música do Marcos Ibellucci, Domingo de Manhã, uma música romântica, bonita essa música aí, viu? Obrigado pelo carinho, pela sintonia aqui na programação Ipiranga FM. Valeu, Solange, tudo de bom aí, viu? O chué, já saiu aquela carninha, aquela maionese, aquela salada, né? Aquela traíra frita, que tal essa piazada em plena quarta-feira? Um dia eu vou ficar rico também, um dia eu vou ficar rico a vocês aí, tá bom? Um dia eu vou ficar rico, tá bom? Eita, a riqueza de vocês é de conseguir se organizar na vida e ter esses momentos aí bacanas, né? Nem se trata tanto de poderio, poder, né, e coisa arada, né, e bens, não é nada disso, né? Trata-se de conseguir conciliar a vida de modo que consiga reservar um tempo para essas coisas que são muito, muito prazerosas aí, né, amigo Chué? Um grande abraço para você e pros companheiros aí, viu? Deus abençoe grandemente, viu? Tudo de bom. Vou rodar uma música especial para vocês daqui a pouco aí, tá bom? Obrigado pela audiência, tudo de bom pra vocês aí. O Arroz tá por aqui. Meu amigo, ótima semana aí pra vocês. Toca Baila. A Bailanta, né? Seria? Ou melhor, o Baile da Mariquinha com os Serranos. É boa, hein? Essa é top. Obrigado aí, Arroz. Tudo de bom, viu? Valeu, parceiro. O Pedro Cesanoski. Tem o Chimitão também dos Três Chirus, que é boa. Ah, a hora que nós rodamos os Três Chirus agora há pouco, né? Ah, beleza. É boa mesmo. Quem mais? Passando aqui para confirmar a audiência somente. Tudo certo, Ednilson. André Hartmann. Colônia Quero Quero. Grande André. Abraço. Obrigado pela audiência. O Ednilson na escuta aqui no Pinheiral de Cima. Alô, Suzana. Antônio. E as meninas, a Ana e a Ângela também. Um abraço muito forte para vocês e obrigado pela audiência, viu? Quem mais? Amigo Furman, tá aqui, opa, chegou o menino, para prestar também a sua homenagem nas suas palavras, soltando o verbo por aqui, falando com a gente, mandando aquela mensagem carinhosa, e ao sogrão, ao rei, que hoje está de aniversário.
1: Opa, boa noite, Denilson, tudo bom? Tranquilo, sossegado?
0: Tudo certo.
1: E o seguinte, eu queria mandar os parabéns pro meu sogro lá, seu Reinaldo. Então
0: aproveite e faça isso agora.
1: Rei. Muitos anos de vida pra ele, que Deus abençoe. Amém. Muito. Felicidades. E tudo é bom.
0: Então tá aí, ó. Parabéns, parabéns pra você. Nas palavras do Furman, a mensagem, o carinho, a homenagem ao sogro Reinaldo Bordião, que está aniversariando hoje. Um grande abraço. Amigo Léo, Leonilson Pinheiro, grande Léo, boa noite.
2: Boa noite, Denilson Miranda, tudo bem? Tudo. É o Léo aqui. Manda um abraço pro pessoal do futebol da quarta-feira aí. Só craque, viu?
0: Só.
2: E o Verdão tá ganhando, 1-0, hein? É, toca uma música aí. Toca o Charlie Brown pra nós, qualquer uma aí.
0: Valeu, parceiro, aquele abraço. Palmeiras 1, Cerro Porteño 0. Uhum. Pela Libertadores, hein? Um abraço aos torcedores do Palmeiras. 1-0. Tem que fazer mais uma aí, né? Fazer mais uma e ficar bom. 8h21, seguindo na programação Ipiranga FM, quem tá com a gente aqui também, a Maria do Carmo, seu Hamilton, sempre por aqui, mandou pra nós umas fotinhas aqui pra confirmar a audiência. E quer ser uma geleia? Isso aí, uma geleia? Um abraço forte ao nosso ouvinte, a Leonilda. Boa noite pra senhora, obrigado pela audiência. A Larissa, oi Larissa, como é que você tá? Tudo bem? É a Larissa do Pinheiral de Cima, hoje é o aniversário da minha mãezinha, a Ana Vanilde. Eu estou longe dela hoje. Estou em Mafra, Santa Catarina, mas quero pedir a música Mãe, do Rick Renner, especialmente para ela. Alô, Larissa, que Deus te abençoe aí, viu? Sucesso, essa menina aí que tá distante do papai e com a mamãe aí por questões de questão profissional, né? Trabalhando em Mafra, Santa Catarina, Larissa. E um abraço carinhoso para você e também para a dona Ana, que hoje está de aniversário, recebendo o carinho especial da filhota aí, a Larissa. Valeu, grande abraço. Agora, 8h22, antes da próxima música, mais alguns recadinhos aqui da galera que está com a gente. Tem um povão que está aqui, vamos lá. Vamos que vamos. Roswaldir Schweiger está ligado também comigo. A Luzia Campa. Oi, tudo bem? Boa noite. A Dircélia. Oi, Dircélia, tudo bem? Abraços. A mamãe do Léo, né? Grande,
3: Dircélia. Meu filho. Está de aniversário hoje.
0: Quem? Qual deles?
3: Sempre ele escuta aqui junto comigo, o seu programa.
0: Qual deles?
3: Põe uma música bem boa aí, uma gaúchona para ele. Chama-se Juninho. Ele gosta que chame ele de Juninho.
0: Ó, o Juninho. Eu acho que eu tô confundindo então aqui, né? Não é a mãe do Léo, né? Ué, será que eu tô equivocado? Acho que não, né? Não tenho certeza agora. Mas um abraço forte ao Juninho, que tá aniversariando também hoje. Pra ele, então, adeus, toda honra e toda glória, toda adoração aí, né? Toda gratidão ao Papai do Céu pelo dom da vida desse menino aí, que hoje está de aniversário também. Um grande abraço. Aí é a mamãe do Léo, então, dona Dircélia, que eu sempre me confundo aqui, mas um abração para a senhora, então. Tudo de bom, viu? E ao Juninho, que hoje está aniversariando também, um grande abraço. Ó, lembrando, para você que sintoniza o rádio pela manhã, nós tínhamos o programa, curtinho ali o Clube dos Aniversariantes, e agora começou aí na segunda-feira, segunda-feira semana passada já, né? Programa A Palavra para o Seu Dia com o Padre Fernando de Souza, aqui na Ipiranga FM, um momento muito importante da programação com a meditação do Evangelho do dia e aquela mensagem bacana aí que o Padre Fernando traz para a gente. E logo após nós já entramos ali com o programa Canal Aberto. Logo no início do programa Canal Aberto nós estamos com as homenagens aos aniversariantes do dia e sócios e amigos, né, do Clube dos Aniversariantes. E aí durante toda a programação, canal aberto, você que está de aniversário, mas não está na lista dos aniversariantes do clube, pode da mesma forma mandar para a gente a mensagem para que possamos, ao longo da programação, estar também abraçando carinhosamente a você, ouvinte, querido aniversariante do dia. Sempre esse espaço bacana, logo no início da programação ao vivo da Ipiranga FM pela manhã, estamos aí. E agora, ainda melhor a programação, ainda mais dinâmica, mais bacana, e com a participação da nossa jornalista Bruna Camargo, que está junto conosco ali no programa Canal Aberto, trazendo as informações, notícias, utilidade pública e tudo mais dentro do programa Canal Aberto, que vai ao ar aí das 7h10, 7h12, 7h15, após a palavra para o seu dia. Estamos aí ao vivo, na parte inicial do programa a gente entra meio solito no mais, depois a Bruna chega e segue junto conosco até o final do programa, trazendo informações, notícias, também a participação dos nossos ouvintes, sempre fazendo registro ali das participações, e também música boa rolando aí na programação, nas manhãs da Ipiranga FM. Quem está ouvindo, está curtindo, está gostando, é isso que a gente quer, é isso que a gente espera, que vocês sintam-se abraçados, queridos, e enfim, né, todo carinho a você, ouvinte querido, e da programação Ipiranga FM, tá bom? Que sinta sempre à vontade, né, para participar da programação aqui quando a gente estiver por aqui, que a gente fica feliz de ter você junto com a gente, sempre na melhor sintonia. Agora são 8h25. Foi mal se te acordei. Essa música é bonita. Curte aí, Marcos e Belotti.

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1: Música bonita demais, Marcos e Belucci. Domingo de manhã, 8h29 agora. Para uma homenagem especial, com muito carinho, da Larissa, a dona Ana, que hoje está de aniversário. Mãe,

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1: Tá aí, música linda demais. Rick Renner na sua noite aí. Mãe.
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1: Pra fechar essa super sequência, me encontra. Aqui no Zap Zap, hein? Indicação do Leonilson Pinheiro. Léo. Charlie Brown Jr.

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3: Legal, tá aí o som do Charlie Brown Jr. Me encontra.
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3: 8h38 agora, 8h38, vamos para o nosso intervalinho aqui na programação, voltamos já já com mais músicas e as mensagens aqui que chegam em nossa programação. Alô, seu Altivir, aí de Campo Largo.
5: Boa noite, senhor Ednilson Miranda, tudo bem? Eu queria uma música aí com o Zé Ramalho, Porta do Céu. Peço aí para todo mundo que está na escuta, né? Todo mundo que está na escuta e os aniversariantes também de hoje aí.
3: Isso.
5: Né? Beleza, então, seu Ednilson.
3: Beleza, seu
5: tio. Ligadaço aí no programa, tá?
3: Obrigado, viu?
5: Mandando brasa aí, tudo misturado, cabelo arrepiado aí. Tá? Tudo bom demais.
3: Né? Bem, beleza. Um abraço também comigo aqui, o Roberto. Guri com os mirins é boa também, Ednilson. Se der tempo, roda aí, tá bom? Valeu! Quem mais? A Irene, seu Zé lá de Correias, a volta do Andarilho, para todos na sintonia do programa Sintonia Total, tá bom? Em especial lá para Dona Leni, no Poço Grande também, que eu sei que tá aí sempre ouvindo. Ah, será que tá? Não sei, não sei. Hein, Edilene, conta para mim, Dona Leni tá ou não ouvindo nós aí, tá ou não? Ah, Ednilson, passando aqui para confirmar a audiência, hoje eu queria ouvir Rod Stewart, qualquer música, tá bom? Todas são ótimas dele. Uma noite abençoada para você e para toda a sua família, aos ouvintes da Ipiranga FM. Valeu, Odete! Obrigado pelo carinho, tá? A Margarete Schepetz, lá da Lapa, tá com a gente? Tudo bem, Ednilson? Um abraço pro pessoal daqui da Lapa e também os parabéns para o Reinaldo, que hoje queremos bolo, viu, Rei? Os parabéns gaúcho para ele aí, tá? Cheguei agora em casa, estava na faculdade. Tem mais a Manu que está ouvindo também, tá? Serve só o bolo, não precisa nem churrasco, viu, Rei? Tá bom? Tá tudo certo, tá bom? Não precisa ser na mesma hora. Pode ser bolo um dia, churrasco em outra ocasião, não tem problema, tá? Toca aí, Namoro de Sítio, que termina em casamento. Um abraço forte, Margarete, Fábio, também ao André, ao Flávio e a Manu, por aí também. Um abração forte pra vocês. Tudo de bom, viu? Galera na Lapa, ouvindo a gente aí. Obrigado, valeu. Quem mais? Vanderlei? Que é isso, Vanderlei? Que é isso, rapaz? Vamos mexer com os churrascos? Vamos, bora. Que tal? Olha só. Tá temperando uma carninha aí, pelo jeito? Ah, um dos melhores assadores aí da Palmeira. Um abraço forte, Vanderleizão. Quem mais? O Admir Franco também. Tudo bem, Ednilson? Parabéns para o Reinaldo Bordião hoje. O Rei, Faxinal dos Quartins. Aniversário hoje, muitas felicidades, que Deus o abençoe muito, muito, muito sempre. Do Ademir para você, querido Reinaldo. Valeu. Quem mais com a gente aqui? Vamos atualizando. Não podia faltar a mensagem dela, né? Não. Tudo bem, Ednilson? Boa noite. Mande um parabéns muito especial para essa pessoa aí, que é muito especial também. Meu companheiro, meu amigo e o amor da minha vida. Eu só quero dizer que te amo. Tá bom, Rei? Mensagem da sua digníssima, amada, queridíssima esposa Arilda. Tá bom? Um abração forte aí, Arilda. Obrigado pelo carinho da audiência. E o Rei agradece, com certeza, todas as palavras de carinho, afeto, amor para com esse cara que é show, né? 8h42, já tem essa aqui, viu, do Zé Ramalho aqui na programação.
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3: Fica por aí, a gente volta já já.
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0: Oi, eu sou o do Rod Stewart. I Think I Am Sexy, 1978, o ano desse som aí, ó.
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0: Pra fechar nosso programa de hoje, acredito que com essas duas a gente fecha, né?
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0: E o baile da Mariquinha. Com essas aqui já fecha nosso tempo aqui hoje, então vou tirando o time de campo, já agradecendo a audiência de todos. Com a graça de Deus, amanhã, 7:00 da manhã, por aqui com o programa Canal Aberto. Espero você na melhor sintonia junto comigo, hein? Muito obrigado pelo carinho, pela sintonia de todos. Aqui um abraço para fechar aqui o programa, para nosso ouvinte, o Reinaldo, agradecendo pelas felicitações, as manifestações de carinho de todos os familiares que hoje lembraram de mandar um alô para ele através aqui do rádio também, amigos, né? Fabiano está em Cajati, São Paulo, filhão da Margarete do Fabião, hein? Abraços. Altivir, Maria do Carmo, música bonita essa de fundo, Ednilson. Creio eu que seja a Please Don't Go que você se referiu aí, né, Maria? Queridos, abraços, viu? Até amanhã. Valeu.

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7: Está no ar a Voz do Brasil. As notícias do governo federal que movimentaram o país no dia de hoje.
8: Olá, boa noite.
9: Boa noite para você que nos acompanha em todo o país.
8: Quarta-feira, 19 de agosto de 2026.
9: Vamos aos destaques do dia.
8: Segurança pública.
9: Operação recupera mais de 6 mil celulares em 10 dias.
8: Mobilização nacional é voltada à recuperação de aparelhos roubados ou furtados.
9: E também ao enfrentamento da cadeia de receptação e comercialização ilegal. Luciana Colares de Holanda.
10: Qualquer pessoa, antes de adquirir um celular usado, deve verificar, por meio de aplicativo ou do portal Celular Seguro, se o aparelho possui alguma restrição.
8: Participação das mulheres no mercado de trabalho.
9: Empresas com mais de 100 empregados devem atualizar os dados salariais e de diversidade. Luana Kari.
11: A partir desses dados é gerado o relatório de transparência salarial e as empresas recebem orientações sobre como diminuir as desigualdades.
8: Preparação para o Enem.
9: Aplicativo ajuda estudantes a reforçar os estudos para as provas. Jéssica Gonçalves.
12: O aplicativo oferece trilhas de estudo e simulados completos com questões de provas anteriores. A ferramenta ainda permite fazer a transcrição e a correção automatizada de redações.
8: Hoje, na apresentação da Voz do Brasil, eu, Mariana Jungmann e Luciano Seixas.
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8: Em Iperó, no interior de São Paulo, o Centro Industrial Nuclear de Aramar reúne parte das atividades do Programa Nuclear da Marinha.
9: O programa avança para a etapa de montagem do reator destinado ao futuro submarino brasileiro com propulsão nuclear.
8: Vamos saber mais sobre as atividades com Pablo Mundim.
13: Em Aramar, no interior de São Paulo, estão sendo desenvolvidas tecnologias relacionadas à geração de energia elétrica por fonte nuclear. O trabalho inclui a montagem do reator que será utilizado no submarino brasileiro com propulsão nuclear. Segundo o comandante da Marinha, Marcos Sampaio Olsen, o uso da energia nuclear no Brasil vai além da sua atuação militar.
14: O Brasil é um país vocacionado para o desenvolvimento e aplicação da energia nuclear. Para além da defesa, a energia, a saúde, segurança alimentar, segurança hídrica. O Brasil possui, com um terço do seu território prospectado, o sexto país em reservas de urânio.
13: O complexo concentra etapas estratégicas do programa, como o domínio do ciclo do combustível nuclear e o desenvolvimento da tecnologia brasileira de enriquecimento de urânio. Também reúne estruturas de formação e segurança nuclear. A ministra da Ciência, Tecnologia e Inovação, Luciana Santos, falou sobre o desenvolvimento do projeto.
15: Por meio da FINEP, estamos apoiando o desafio tecnológico do submarino. O submarino com propulsão nuclear é um instrumento de dissuasão, por excelência. Uma ferramenta importante para protegermos, por exemplo, o nosso mar territorial.
13: O Programa Nuclear da Marinha reúne instituições de pesquisa e empresas brasileiras. Reportagem Pablo Mundim.
9: Uma operação envolvendo profissionais de segurança de 23 unidades.